0: quer evitar compra massiva por meios automatizados.
1: E eventos com mais de 1000 pessoas devem distribuir água gratuita ou oferecer bebedouros. Ana Gabriela Salles.
2: Eventos com mais de 1000 pessoas em locais abertos ou fechados devem permitir a entrada de garrafas de água próprias dos participantes ou oferecer água de fácil acesso.
0: Política Nacional de Biometria para aeroportos, portos e hidrovias.
1: Medida padroniza procedimentos para aumentar segurança e agilizar embarques. Gabriela Noronha.
3: A proposta prevê a ampliação do fluxo digital de identificação de passageiros em aeroportos, portos, instalações portuárias e hidrovias.
1: E hoje, na apresentação da Voz do Brasil, Luciana Vasconcelos e Luciano Seixas.
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1: O governo federal apresentou hoje ao Congresso a proposta de orçamento para 2027.
0: A previsão para 2027 é de saldo positivo de mais de 18 bilhões de reais nas contas públicas.
1: A proposta também estima o salário mínimo em R$ 1.741 no ano que vem.
0: Quem acompanhou e está ao vivo conosco é a repórter Graziele Bezerra. Olá, Graziele, boa noite.
4: Oi, Luciano. Boa noite para você, boa noite para a Luciana e para o ouvinte da Voz do Brasil. Pois é, o projeto de lei orçamentária piloa, que prevê aí as receitas e fixa também as despesas do governo para o ano seguinte, foi enviado hoje ao Congresso Nacional. É ele que detalha onde e também quanto, né, o governo vai poder gastar os recursos públicos. O documento aponta que o orçamento total previsto para 2027 é de R$ 7,4 bilhões. E prevê um superávit de 18 bilhões de reais nas contas públicas para o ano que vem, o que indicaria arrecadação superior aos gastos do governo. O ministro do Planejamento e Orçamento, Bruno Moretti, explica os motivos que apontam para um cumprimento deste valor.
5: Primeiro, um peso um pouco menor das despesas obrigatórias, que nos dá mais instrumentos de manejo do orçamento público. Segundo, nós não estamos prevendo nenhum tipo de receita que dependa de aprovação do Congresso, porque, né, em outros exercícios nós encaminhamos o PELOA e junto a ele outras medidas de arrecadação, e aqui nós não contamos com nenhuma medida nova, ao contrário.
4: São previstos no documento R$ 272 bilhões de reais para a saúde, R$ 141 bilhões de reais para a educação e R$ 133 bilhões para investimentos. O projeto de lei orçamentária prevê ajuste de R$ 1.741 no valor do salário mínimo para 2026, o que representa aí uma alta de R$ 120 ou 7,4% em relação aos R$ 1.621 atuais. E um ganho real aí de 2,3% em relação à inflação. O documento também projetou alta de 2,46% para o Produto Interno Bruto, o PIB, do ano que vem, que é a soma de todas as riquezas produzidas no país. Eu volto com vocês aí no estúdio.
1: Obrigada, Graziele Bezerra, pelas informações ao vivo aqui na Voz do Brasil.
0: Um novo passo nas negociações entre Brasil e Estados Unidos sobre as novas tarifas aplicadas ao nosso país.
1: Na tarde de hoje, os ministros Mauro Vieira, das Relações Exteriores, e Márcio Elias Rosa, do Desenvolvimento, Indústria, Comércio e Serviços, se reuniram de modo virtual com o representante de comércio dos Estados Unidos, Jamison Greer.
6: De acordo com nota divulgada após o encontro, o Brasil reafirmou que está aberto ao diálogo, mas voltou a criticar as tarifas impostas pelos Estados Unidos. Segundo o governo brasileiro, as medidas são unilaterais e não estão de acordo com as regras do comércio internacional. As taxas adicionais estão em vigor desde o dia 22 de julho. O ministro do Desenvolvimento, Indústria, Comércio e Serviços, Márcio Elias Rosa, destacou a importância da negociação.
7: Nada do que possa causar dano aos interesses econômicos do país ou ao interesse do Brasil, nós vamos negociar, vamos colocar na mesa.
6: Os dois países concordaram em realizar novas reuniões técnicas nas próximas semanas e depois um novo encontro em nível ministerial para avaliar os avanços das negociações. O governo brasileiro afirma que continuará buscando um acordo equilibrado e mutuamente benéfico com os Estados Unidos, com respeito ao diálogo e à soberania nacional. Reportagem Raquel Mariano.
0: A venda de ingressos para shows e eventos vai passar por mudanças. Um novo decreto protege o consumidor do chamado cambismo digital.
1: E um outro decreto define regras para a distribuição de água em eventos culturais.
6: O novo decreto sobre a comercialização de ingressos para eventos foi resultado de denúncias de consumidores sobre a dificuldade de acesso a ingressos nas plataformas de venda oficiais. Isso porque uma prática chamada cambismo digital costuma fazer compras em massa dos ingressos disponibilizados e revender a preços mais caros, o que, de acordo com a Secretaria Nacional de Defesa do Consumidor, é uma prática abusiva. Agora, os vendedores e revendedores devem obedecer a regras que garantam a transparência. É o que explica o secretário da Senacom, Ricardo Morishita.
8: A primeira coisa, aquele que vende, que é aquele comercializador primário, ele tem que tomar cuidado. Ele tem que evitar que esses robôs, que esses programas tirem a oportunidade dos consumidores. A outra coisa, quando a gente olha para aquele que está revendendo, que a gente chama do intermediador secundário, é aquele que compra de quem não vai no show. Ele precisa dizer que ele não é a bilheteria oficial, que às vezes o consumidor se confunde e ele precisa fazer um alerta.
6: Outra regra prevista no decreto de comercialização de ingressos determina que haja clareza da destinação das taxas cobradas pelas plataformas. Os preços e taxas adicionais devem ser informados de forma visível em todas as etapas da compra no site. E uma novidade é o direito de arrependimento pela compra e de transferência do ingresso comprado para outro titular de forma gratuita. A advogada e representante dos consumidores em Minas Gerais, Luciana Ateniense, espera que as mudanças melhorem o acesso aos eventos.
9: Este decreto em relação ao evento realmente busca ajudar e ter acesso a todos vocês, fãs e nós consumidores que queremos apenas usufruir uma bela diversão, uma merecida diversão que infelizmente o computador deixa a gente longe deste acesso. Nós temos direito também a transferir aquele meu ingresso para quem eu quiser.
6: Outro decreto assinado nesta segunda-feira amplia e torna permanente a obrigatoriedade de oferecer água potável aos participantes de shows e eventos. A morte da jovem Ana Clara Benevides Machado num show da cantora Taylor Swift no Brasil em 2023 por desidratação trouxe à tona a necessidade de uma legislação específica que virou portaria naquele ano e agora vira lei. Eventos com mais de 1.000 pessoas, sejam festivais, congressos, feiras ou shows, por exemplo, em locais abertos ou fechados, devem permitir a entrada de garrafas de água próprias dos participantes ou oferecer água de fácil acesso. O secretário Ricardo Morishita detalha a medida.
8: Todas as pessoas têm direito a entrar com a sua garrafinha de água. E para eventos acima de 1.000 pessoas, duas possibilidades. Coloca bebedor para as pessoas beberem água. Ou distribua a água. E se o preço for abusivo, a gente vai atrás.
6: As multas para empresas que descumprirem a lei podem chegar a 14 milhões de reais, de acordo com a Senacom. Reportagem Ana Gabriela Salles.
0: O Brasil vai adotar a biometria como sistema padrão de identificação em aeroportos, portos e hidrovias.
1: A utilização do modelo é voltada para o aumento da segurança e maior fluidez nos terminais.
0: A atual identificação manual será substituída em etapas.
3: Uma nova política estabelece diretrizes nacionais para a expansão do uso de biometria nos processos de embarque em terminais brasileiros. Segundo o ministro de Portos e Aeroportos, Tomé Franca, a proposta prevê a ampliação do fluxo digital de identificação de passageiros em aeroportos, portos, instalações portuárias e hidrovias.
10: A pessoa passa a ser a sua própria identificação. A partir de uma validação segura de identidade, a biometria poderá permitir que diferentes etapas da jornada sejam realizadas de maneira integrada. Uma viagem com menos necessidade de contato físico com documentos, equipamentos ou atendentes.
3: A implementação será realizada por etapas e terá acompanhamento de um comitê técnico interinstitucional de identificação biométrica. O grupo reúne representantes do Ministério de Portos e Aeroportos, da Agência Nacional de Aviação Civil, da Agência Nacional de Transportes Aquaviários e de entidades dos setores aéreo, portuário e aquaviário. Entre as atribuições do comitê estão acompanhar a execução da política, propor aperfeiçoamentos e elaborar um plano de implementação para cada modal com o cronograma das ações. O plano deverá ser publicado em até 90 dias. De acordo com Tiago Feierstein, presidente da ANAC, as novas diretrizes levam a experiência a padrões internacionais.
11: O primeiro passo para que o Brasil entre numa tendência internacional. O embarque biométrico, o embarque facial, é uma coisa que eleva muito o padrão do Brasil internacionalmente.
3: De acordo com o documento, todo o tratamento das informações seguirá rigorosamente as diretrizes da Lei Geral de Proteção de Dados. Para Regina Alencar, diretora da Polícia Administrativa Substituta do Departamento da Polícia Federal, o uso da tecnologia reforça a segurança das fronteiras.
12: Afinal, estão sob a nossa alçada o controle migratório, o policiamento aeroportuário e marítimo, além do gerenciamento de estratégicas bases biométricas nacionais voltadas à identificação humana, à emissão de documentos de viagem e à proteção de nossas fronteiras.
3: Nos voos internacionais, a biometria é utilizada atualmente no controle migratório. Já nos voos domésticos, o passageiro pode utilizar a identificação facial ou o procedimento tradicional. Com a nova portaria, a biometria passa a integrar o fluxo padrão de embarque, conforme as condições estabelecidas no ato. Reportagem Gabriela Noronha.
1: Acompanhar os primeiros dias de um recém-nascido, o aleitamento, as primeiras vacinas.
0: Passando pelos marcos da primeira infância e monitoramento da estatura e peso ao longo dos anos.
1: Um acompanhamento que é feito pelo SUS.
0: E a caderneta da criança é uma importante aliada neste processo.
13: A caderneta da criança, entregue ainda na maternidade, acompanha meninos e meninas até os 9 anos. Ela reúne informações sobre vacinação, alimentação e saúde bucal, além de permitir o acompanhamento do peso, da altura e do desenvolvimento da criança. E cuidar de cada etapa desse crescimento faz parte da rotina de muitas famílias. A Bianca Povoa, moradora de Brasília, por exemplo, faz questão de acompanhar a evolução do filho Gustavo, de 9 meses. Todos os meses procura a unidade de saúde para manter os cuidados com o bebê em dia.
14: Primeiro é a prevenção. Quando o bebê nasce, a gente não sabe ao certo como lidar, o que fazer. Então, esse acompanhamento é importante. Desde o primeiro atendimento, no geral, a saúde deles é o que mais importa para a gente, né?
13: No Sistema Único de Saúde, esse acompanhamento começa nos primeiros dias de vida, com atenção ao recém-nascido, apoio ao aleitamento materno e as vacinas. A médica de família e comunidade, doutora Camila Damasceno, orienta as famílias a procurarem a unidade de saúde de referência para manter o acompanhamento em dia.
15: A gente avalia, primeiro, alimentação. Então, se a criança está amamentando ou se por algum motivo ela não pôde ser amamentada, se ela está usando a fórmula adequada. A gente observa também peso, altura, tamanho do perímetro cefálico, né, que é o tamanho da cabeça da criança.
13: E os cuidados continuam durante toda a primeira infância. Além da alimentação adequada e da vacinação, brincar, conversar, ler e estimular a criança também são importantes para o desenvolvimento saudável. A técnica da Coordenação Geral de Atenção à Saúde das Crianças, Adolescentes e Jovens do Ministério da Saúde, Tatiana Selbman, explica que todos esses marcos de desenvolvimento são monitorados com a ajuda da caderneta.
16: E para o profissional de saúde, ela vai ser importante não só para acompanhar o crescimento, né, mas também para a vigilância do desenvolvimento infantil. Então, com a ajuda do cuidador, o profissional de saúde, ele tem a possibilidade de avaliar os marcos de desenvolvimento, como aquela criança está se desenvolvendo, né, em cada momento da sua vida.
13: Para garantir esse acompanhamento e manter os registros atualizados, é importante que as famílias levem a caderneta da criança em todas as consultas. Reportagem Pablo Mundim.
1: O estudante que não recebeu parcela do programa PEDMEIA pode verificar a situação do pagamento e checar se há pendências ativas em seu cadastro.
0: Antes de qualquer coisa, é importante verificar o motivo pelos canais oficiais e gratuitos de consulta.
17: O pagamento da quinta parcela do PEDMEIA já está caindo na conta dos estudantes de todo o Brasil e os depósitos vão até 31 de agosto. Mas o que fazer se você ainda não recebeu o dinheiro na data prevista pelo calendário? Em primeiro lugar, calma. A ausência do depósito não significa que o benefício foi perdido. Fatores como dados de presença ainda não enviados.

0: receber mais de uma parcela em um determinado período de pagamento.
1: Antes de tomar qualquer providência, comece consultando os canais oficiais para identificar o motivo da retenção, como o extrato e a autorização de movimentação no aplicativo Caixa Tem. Ana Cecília Vera complementa a sugestão.
0: Principal orientação que eu dou é, antes de concluir que você perdeu uma parcela, né, primeiro espere o término da período de pagamento, olhe sempre a sua data de nascimento e, mais importante, consulta a sua situação no consulta PED6, tá? estudante.pedmeia.mec.gov.br, porque lá você vai conseguir acompanhar sua situação detalhada no programa e se existe, né, alguma pendência ou informação que ainda está sendo, né, enviada pela Secretaria de Educação, pela sua escola, tá bom? Para entender os próximos passos.
1: Então, vamos reforçar as dicas. Se identificar inconsistência de frequência, procure a secretaria da sua escola. Acompanhe seu benefício no aplicativo Caixa Tem e consulte sempre o portal estudante.pedmeia.mec.gov.br. Reportagem Gilberto Evangelista.
2: E celebramos em agosto o folclore brasileiro, uma época para lembrar das lendas e personagens que fazem parte da nossa cultura.
3: Quem gosta de histórias de Saci, Curupira e outras lendas brasileiras tem agora um espaço para conhecer mais sobre esses personagens.
2: Para ajudar a ter mais acesso a esse universo, a plataforma MEC Livros criou uma seção especial com 15 obras gratuitas.
4: O MEC Livros passou a reunir em uma sessão especial obras sobre lendas e histórias da cultura popular brasileira. A sessão Lendas do Brasil entrou no ar no dia 3 de agosto e reúne 15 livros que já faziam parte do acervo gratuito da plataforma do Ministério da Educação. A novidade está na organização dos títulos em um espaço específico, o que facilita o acesso dos leitores às obras. Segundo a coordenadora geral de materiais didáticos do MEC, Jaqueline Mello, a iniciativa ampliou a procura pelos livros.
5: O espaço organiza 15 obras que já faziam parte do acervo da plataforma e passaram a ser reunidas em uma mesma sessão. Desde então, os títulos somam mais de 2 mil aberturas realizadas por quase 2 mil leitores. O livro mais acessado é o Livro de Ouro do Folclore Brasileiro, com 682 aberturas. A iniciativa ganha destaque em agosto, o mês em que é celebrado o Dia do Folclore, na data de 22 de agosto.
4: A sessão Lendas do Brasil reúne títulos como Bestiário Brasileiro, de Luiz Antônio Simas, Lendas Brasileiras para Jovens, de Luiz da Câmara Cascudo e Histórias à Brasileira, de Ana Maria Machado. Também estão disponíveis obras de Roger Melo, como Curupira e Corre Cotia. O MEC Livros é uma plataforma gratuita do Ministério da Educação e está disponível para download nas principais lojas de aplicativos. A Biblioteca Digital do Brasil também pode ser acessada por meio de navegador de internet, como Google Chrome ou Firefox. Para mais informações, acesse as redes sociais do Ministério da Educação ou portalgov.br/MEC. Reportagem Júlio César de Oliveira.
3: E estão abertas as inscrições para bolsas de doutorado e pós-doutorado no exterior, voltadas a mulheres negras, quilombolas, indígenas e ciganas.
2: O objetivo é ampliar a participação de pesquisadoras brasileiras em redes internacionais de cooperação acadêmica.
3: E fortalecer políticas públicas voltadas a essas mulheres.
2: As inscrições vão até 30 de setembro. E a previsão é de que as bolsas sejam implementadas entre março de 2027 e dezembro de 2028.
3: As informações sobre a chamada pública podem ser encontradas no endereço www.gov.br/CNPq.
2: Centenas de pessoas morrem diariamente em decorrência de doenças relacionadas ao tabagismo, segundo o INCA, Instituto Nacional do Câncer.
3: Uma campanha do Instituto reforça os riscos do cigarro e dos dispositivos eletrônicos, como os vapes, e destaca a importância da atividade física e do apoio profissional para quem quer abandonar o vício.
6: O cigarro contém, entre outras substâncias químicas, nicotina, monóxido de carbono e diversos compostos tóxicos e cancerígenos. Foi pensando nos malefícios provocados pelo tabagismo que o lutador de jiu-jitsu, Maicon Passos, decidiu procurar ajuda para parar de fumar pela segunda vez.
7: Eu botei na minha cabeça que não quero morrer de uma doença pulmonar. Eu acredito que com acompanhamento psicológico, né, vai ser bem mais fácil.
6: A ajuda que Maico buscou foi na Unidade Básica de Saúde de Vicente Pires, onde uma equipe

0: equipe multidisciplinar acompanha o fumante por um ano para que ele possa abandonar o vício. A coordenadora do grupo, a farmacêutica Larissa Dutra, fala sobre os desafios para evitar uma recaída.
1: A gente insiste para que o paciente não desista, porque a dependência à nicotina, ela é muito difícil de ser vencida. Então a gente sempre fala para o paciente, não é uma questão de força de vontade, é dependência física e precisa ser tratada como uma doença.
0: Segundo o Instituto Nacional do Câncer, o INCA, por dia, cerca de 440 pessoas morrem em decorrência de doenças relacionadas ao tabagismo. O cigarro também aumenta o risco de desenvolvimento de diversos tipos de câncer. Para o médico Fernando Barros, da Gerência de Vigilância de Doenças e Agravos, uma das preocupações é o aumento do consumo de cigarros eletrônicos.
2: A experimentação do vape, que é uma quantidade muito grande de nicotina que tem nesses aparelhos, que leva o indivíduo a se viciar rapidamente. Esse é hoje nosso grande desafio.
0: Em alusão ao Dia Nacional de Combate ao Fumo, celebrado no sábado, o Instituto Nacional de Câncer realiza a campanha anual de combate ao tabagismo. E o tema deste ano é atividade física e saúde. Treinar não combina com fumar. A coordenadora de prevenção e vigilância do Instituto Nacional de Câncer, Márcia Sarpa, fala sobre a campanha.
3: O uso de produtos de tabaco e nicotina compromete a capacidade respiratória, cardiovascular e o desempenho físico. Já a atividade física contribui para a saúde e é uma importante aliada para quem deseja parar de fumar, ajudando no enfrentamento da fissura e da abstinência.
0: A Organização Mundial da Saúde ressalta os riscos da exposição ao tabaco, em especial durante o período reprodutivo. Segundo a OMS, não existe nível seguro de exposição ao tabaco, seja pelo consumo ativo ou pela exposição à fumaça ambiental. Reportagem Cleide Lopes.
4: Hoje o IBGE disponibilizou os microdados do Censo 2022. Na prática, isso significa acesso ampliado a um conjunto mais detalhado de informações sobre a população brasileira.
5: Os dados permitem aprofundar estudos sobre temas como educação, trabalho, renda, condições de moradia, migração e as características da população.
4: Com essas informações, também é possível conhecer melhor as diferentes realidades do país e identificar necessidades específicas de cada região e grupo da população.
5: E essas foram as notícias do Governo Federal.
4: Uma realização da Secretaria de Comunicação Social da Presidência da República.
5: Com produção da empresa Brasil de Comunicação.
4: Fique agora com as notícias do Poder Judiciário do Congresso Nacional. Uma boa noite.
5: Boa noite para você e até amanhã.
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8: CNJ inaugura ponto de inclusão digital em reserva indígena.
9: Discussões sobre gratificações pagas a bancárias vão ganhar análise mais ampla na Justiça do Trabalho.
8: STJ decide que vítima pode atuar como terceira interessada em processo administrativo disciplinar que apura assédio sexual.
9: Boa noite, eu sou o Arthur Filho.
8: E eu sou Walter Lima.
9: Conselho Nacional de Justiça inaugura ponto de inclusão digital em reserva indígena. Indígena de Dourados, Mato Grosso do Sul.
8: A estrutura foi instalada no último sábado, dia 29, no terreno de uma escola estadual, na aldeia Jaguapiru. Rony Cruz.
10: A inauguração dos equipamentos da Justiça contou com a presença do presidente do Supremo Tribunal Federal e do Conselho Nacional de Justiça, ministro Edson Fachin. Em seu discurso, o ministro destacou a importância de aproximar o poder judiciário dos povos originários dentro de seus territórios.
11: O ponto de inclusão digital indígena é mais do que tecnologia. É o Estado que inclui, é o Estado que abriga e, portanto, não exclui. e não trata os povos indígenas com violência.
10: O espaço permite, por exemplo, o acesso ao balcão virtual de diferentes ramos da justiça. Na prática, a comunidade indígena pode receber orientação para consultar processos, participar de audiências virtuais e buscar informações ou atendimento jurídico, inclusive na língua materna.
9: Vítima de assédio sexual supostamente cometido por servidor público pode atuar como terceira interessada em processo administrativo disciplinar, ou PAD.
8: Essa conclusão é do Superior Tribunal de Justiça, o STJ. Fátima Uchoa.
12: Após manifestação favorável da Advocacia Geral da União e do Ministério Público Federal, a Corte Especial do STJ negou o mandado de segurança no qual a defesa de um servidor público alegava que a participação das denunciantes resultaria em indevida concessão de poderes semelhantes aos das partes ou do assistente de acusação, que não tem previsão no PAD. Mas, para o relator ministro Antônio Carlos Ferreira, a atuação da vítima nesses casos, inclusive para fazer pedidos e se manifestar no processo, não viola as garantias da defesa nem o sigilo dos autos.
9: Duas discussões sobre gratificações pagas a bancárias vão ganhar uma análise mais ampla no Tribunal Superior do Trabalho.
8: A decisão foi tomada pelo Tribunal Pleno e envolve processos da Caixa Econômica Federal e do Banco do Estado do Pará. Samanta Flor.
13: Os ministros ainda não decidiram se as trabalhadoras têm direito a continuar recebendo gratificações. O que o Pleno definiu, por enquanto, é que essas discussões merecem uma análise mais ampla do TST. Um caso envolve uma empregada da Caixa, o outro uma trabalhadora do Banco do Estado do Pará. Agora os processos vão ser distribuídos para os relatores. Mais adiante, o TST vai julgar essas questões e poderá definir um entendimento para orientar outros casos parecidos.
9: Tribunal Superior Eleitoral, TSE, inicia a preparação dos sistemas que serão usados nas eleições 2026.
8: Assinatura digital e lacração dos sistemas eleitorais serão realizadas no dia 4 de setembro. Estevam Furtado.
14: De hoje até quinta-feira será feita a compilação dos programas eleitorais que reúnem os códigos e componentes necessários para gerar as versões finais dos sistemas. Já na sexta-feira será realizada a cerimônia de assinatura digital e lacração dos sistemas eleitorais. A assinatura digital permite verificar se o sistema usado nas eleições é o mesmo que foi testado e aprovado, sem alterações. A lacração garante a proteção dos sistemas contra modificações. As mídias com os programas ficam sob guarda do TSE e depois cópias são enviadas aos tribunais regionais eleitorais, que preparam as urnas com base nesse material oficial. Todo o processo é acompanhado por instituições fiscalizadoras, que podem verificar a integridade dos sistemas e participar das etapas de auditoria e fiscalização. Após a assinatura digital e a lacração, os resumos digitais dos sistemas são gerados, entregues às entidades presentes e publicados na internet.
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8: A você uma boa noite e até amanhã.

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1: Eu sou Paula Groba.
2: E eu sou Ricardo Nakaoka.
1: E estes são os destaques de hoje do Jornal do Senado, que começa agora.
2: Taxa das blusinhas e MP do mototáxi estão na pauta do plenário nesta terça-feira.
1: Comissão vota PEC da Segurança Pública na quarta-feira.
2: E já está em vigor lei que prevê redução de impostos dos combustíveis e apoio ao etanol.
1: Boa noite.
2: Boa noite.
1: Senadores e deputados retornam de suas bases eleitorais nesta semana para o esforço concentrado de votações no Congresso. E a chamada MP da taxa das blusinhas volta ao centro das discussões do Senado nesta terça-feira. A medida zera a tributação de compras internacionais de até $50.
2: Outras medidas provisórias que também estão na pauta tratam da simplificação de exigências para a atividade dos mototaxistas, motoboys e profissionais do motofrete, da criação de uma nova linha de financiamento destinada a motociclistas que atuam no transporte de passageiros e em serviços de entrega por aplicativos. Repórter Pedro Pincer.
3: Os senadores podem votar nesta terça-feira uma lista de pelo menos 9 itens, dos quais 5 são medidas provisórias. Considerada prioridade, uma delas é a MP que altera regras do regime de tributação simplificada para zerar a cobrança do imposto de importação para compras internacionais de até $50. Desde junho de 2024, é aplicada uma taxa de 20% de imposto de importação sobre essas mercadorias. Com a medida provisória em votação, a cobrança está suspensa, mas com validade até 8 de setembro. Caso se torne lei, o fim da chamada taxa das blusinhas será definitivo. O presidente do Senado, Davi Alcolumbre, ressaltou na semana passada a urgência da aprovação da medida.
4: Nós vamos deliberar, internar e ela virá lei para proteger milhões de brasileiros que usam desse instrumento para adquirir produtos muito baratos e terem qualidade de vida melhor.
3: Outras medidas provisórias dizem respeito à simplificação de exigências para a atividade dos mototaxistas, motoboys e profissionais de motofrete, a criação de uma nova linha de financiamento destinada a motociclistas que atuam no transporte de passageiros e em serviços de entrega por aplicativos, a modificação de procedimentos para reduzir as filas do INSS e a concessão de um adicional de fronteira de R$ 91,00 por dia para alguns servidores que atuam em localidades estratégicas. Quanto aos projetos de lei, um dos destaques é o que incentiva empresas a instalarem ou ampliarem os centros de processamento de dados no Brasil por meio de benefícios tributários sobre peças eletrônicas e produtos de tecnologia da informação. Davi Alcolumbre ressaltou a importância da proposta para a segurança nacional.
4: Nós sabemos da importância da matéria, nós compreendemos a importância da matéria para os investimentos no Brasil, nós entendemos que isso dará segurança aos dados do Brasil estarem no Brasil.
3: 3 propostas fecham a pauta de terça-feira. A que estabelece um prazo de 5 anos para que ações administrativas sejam iniciadas contra notários e registradores, a que unifica os orçamentos de 4 órgãos da estrutura institucional do Mercosul e a que autoriza um acordo para a reestruturação da dívida do Senegal com o Brasil.
1: E mulheres com medida protetiva de urgência poderão ter direito a porte de arma de fogo caso um projeto em análise no Senado seja aprovado. A proposta, que pode ser votada nesta terça-feira pela Comissão de Segurança Pública, reduz de 25 para 18 anos a idade mínima para aquisição e porte de arma nesses casos.
2: Pelo texto, mulheres interessadas ainda terão que cumprir exigências como comprovação de capacidade técnica e aptidão psicológica. Se aprovado, o texto segue para a Câmara.
1: E uma vaga de ministro será aberta no Tribunal de Contas da União após renúncia do ministro Bruno Dantas. Ele deixou o cargo nesta segunda-feira, depois de 12 anos no TCU.
2: Agora caberá ao Senado indicar o nome que vai ocupar a vaga. Repórter Rodrigo Rezende.
5: O consultor legislativo Bruno Dantas foi escolhido em 2014 pelo Senado Federal para ser um dos integrantes do Tribunal de Contas da União. Durante os 12 anos que ocupou o cargo, Bruno foi presidente do TCU de julho de 2022 a dezembro de 2024. Ao apresentar seu pedido de renúncia ao cargo de ministro, ele agradeceu a confiança do Senado Federal e afirmou que continuará atuando em outros projetos.
6: Aos 48 anos, sigo intelectualmente inquieto. Encontrei nos projetos que quero abraçar agora o feixe de motivação de que precisava. Aos colegas ministros, aos auditores, à minha equipe, ao Senado Federal e, mais importante, à minha família. Levo cada um de vocês comigo, para sempre.
5: A vaga aberta pela renúncia de Bruno Dantas será ocupada por uma nova indicação do Senado Federal. O indicado pelos senadores passa por votação do plenário, onde precisa de pelo menos 41 votos favoráveis. O TCU é composto por 9 ministros, 3 indicados pelo Senado, 3 pela Câmara dos Deputados e 3 pelo Presidente da República.
1: E a segurança pública pode ganhar novas regras com a PEC que muda a atuação do governo federal e dos estados no combate à criminalidade.
2: A chamada PEC da Segurança Pública é uma das prioridades do esforço concentrado do Senado e pode avançar nesta quarta-feira na Comissão de Constituição e Justiça. O repórter Márcio Maturana tem mais detalhes.
7: Punições mais severas para chefes do crime organizado, criações de polícias municipais e do Sistema Único de Segurança Pública, ampliação das atribuições da Polícia Rodoviária Federal. Tudo isso está na PEC da Segurança Pública, que está na pauta desta quarta-feira na Comissão de Constituição e Justiça e é uma das prioridades do Senado nesta semana de esforço concentrado, conforme anunciou o presidente do Congresso, Davi Alcolumbre.
4: A iniciativa de propor uma PEC da segurança que possa definitivamente esclarecer as atribuições dos entes subnacionais, municípios, estados e a União, naturalmente, era necessária para que o Estado brasileiro pudesse propor a criação de um Ministério da Segurança.
7: O relator, senador Rogério Carvalho, do PT de Sergipe, disse que pretende manter o texto aprovado em março pela Câmara dos Deputados para agilizar a tramitação.
1: Alertas de desaparecimento de crianças, idosos e pessoas com deficiência poderão ser enviados obrigatoriamente para celulares em todo o país. É o que prevê um projeto que pode ser votado pela Comissão de Segurança Pública do Senado.
2: O texto obriga operadoras de telefonia e internet a dispararem os alertas. Repórter César Mendes.
8: O projeto torna obrigatória a veiculação de avisos por todas as operadoras de telefonia e provedores de internet, como explicou a senadora Damaris Alves, do Republicanos do Distrito Federal, relatora nas comissões de Direitos Humanos e de Ciência e Tecnologia.
9: Desapareceu uma criança aqui. Imediatamente, todos nós, no nosso celular, vamos receber um alerta que aqui na região uma criança desapareceu para que a gente já comece a ajudar a procurar.
8: O nome de alerta PRI, dado ao dispositivo, segundo Damaris, é uma referência a Priscila Belfort, desaparecida em 2004, no Rio de Janeiro, caso que permanece até hoje sem respostas definitivas da polícia. Depois de votado na Comissão de Segurança Pública, o texto será analisado pelo plenário.
1: O preço dos combustíveis pode cair ainda este ano com a possibilidade de redução de impostos federais.
2: Uma nova lei aprovada pelo Senado autoriza o governo a diminuir tributos sobre combustíveis para tentar conter os efeitos da alta internacional do petróleo. Repórter Patrícia Oliveira.
10: Já está em vigor a lei que permite ao governo federal reduzir impostos sobre a importação, produção e comercialização de óleo diesel rodoviário, biodiesel, gasolina, etanol e querosene de aviação. O objetivo é tentar reduzir os impactos do aumento internacional do preço do petróleo. A nova lei prevê que se os impostos sobre combustíveis fósseis, como a gasolina, forem reduzidos, a vantagem competitiva dos biocombustíveis terá que ser mantida. Assim, caso o imposto federal sobre a gasolina caia 30% ou mais em relação ao período anterior ao conflito no Oriente Médio, a cobrança sobre o etanol será zerada. Além disso, estão previstos até R$1,2 bilhão em auxílio para produtores e cooperativas de etanol hidratado. O projeto aprovado no Senado, que deu origem à lei, foi relatado pela senadora Tereza Leitão, do PT de Pernambuco, que apontou outros setores beneficiados.
11: Benefícios tributários relacionados à Política Nacional de Minerais Críticos e Estratégicos, ao Programa de Desenvolvimento da Indústria de Fertilizantes e à realização da Copa Feminina.
10: A lei ainda facilita a compra com suspensão de impostos de produtos agropecuários destinados à industrialização e à exportação.
2: Com edição de Paula Groba e trabalhos técnicos de Eliseu Caires, o Jornal do Senado fica por aqui. Acompanhe agora as notícias da Câmara dos Deputados. Boa noite.
1: Boa noite e até amanhã.
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13: Plenário da Câmara pode votar aposentadoria especial de várias categorias.
14: Avança projeto de lei que prevê punição maior para agressor de advogadas.
15: Deputados defendem melhorias na infraestrutura rodoviária e ferroviária.
16: Boa noite. Retomamos hoje o projeto de gravação de edições do jornal Câmara dos Deputados em emissoras da rede Câmara de Rádio. Este programa está sendo produzido diretamente da cidade de Salvador, com a participação do colega Samuel Barbosa, da Rádio Câmara Salvador. Eu sou Márcio Aquilissardi, bem-vindo, Samuel.
17: Boa noite, obrigado Márcio. É uma honra profissional participar da apresentação desta edição do jornal Câmara dos Deputados, dentro da Voz do Brasil. Vamos agora às notícias da Câmara dos Deputados.
18: Coronel Crisóstomo, do PL de Rondônia, cobra a revisão dos valores de pedágio cobrados na BR-364 e a realização de obras na rodovia. Ele afirma que a situação precária da estrada prejudica o transporte de cargas, comprometendo a logística e repassando custos para a população.
19: Hoje, não se pensa em tirar a concessão, mas que seja uma concessão adequada. É caro do jeito que está. Portanto, é uma luta dos parlamentares, é uma luta do povo, porque a rodovia, que nenhuma obra foi executada, a empresa entrou e já entrou cobrando sem fazer nenhuma obra estruturante. O que queremos? Que haja obras imediatamente, obras de duplicação, obras que sejam estruturantes, que possa facilitar o acesso das cidades para a BR ou da BR para a cidade. Então, isso é necessário.
16: Coronel Crisóstomo ressalta que a BR-364 é a principal rota de escoamento da produção agrícola de Rondônia e de estados vizinhos. O deputado destaca também a importância das obras para a segurança das famílias que passam pela estrada.
18: Beto Preto, do PSD do Paraná, sugere a criação de uma subcomissão para avaliar a concessão da malha ferroviária Sul, já que o contrato atual vence no início de 2027. Ele defende uma parceria entre órgãos de controle, trabalhadores e concessionárias para definir o novo modelo de operação.
20: Nós temos diversos pontos para serem debatidos e estamos já no final da concessão e não temos ainda um modelo que foi colocado às claras para o entendimento de todos. Veja, eu fui prefeito de um município ferroviário, que é o município de Apucarana, no norte do Paraná. Lá nós temos 12 quilômetros do perímetro urbano cortado por linhas férreas. Isso nós podemos transferir para outros municípios. Curitiba, por exemplo, tem várias linhas passando pelo perímetro urbano. Ponta Grossa também, no Paraná. Isso tudo tem que ser discutido, porque nós temos que entender qual é o projeto, modelo de concessão para os próximos anos.
16: Beto Preto alerta para os riscos diários da passagem de composições de carga dentro de grandes centros urbanos. O parlamentar acredita que a subcomissão vai colaborar para garantir transparência nos prazos contratuais e propor contornos ferroviários que reduzam acidentes nas cidades.
12: Justiça.
18: Projeto que prevê punição maior para agressor de advogadas avança na Câmara. A repórter Maria Neves tem os detalhes.
21: A Comissão de Defesa dos Direitos da Mulher da Câmara dos Deputados aprovou o projeto que aumenta as penas para crimes cometidos contra advogadas. Pelo texto da deputada Dandara, do PT Mineiro, a punição será maior quando o motivo da agressão envolver a condição de mulher da vítima ou a atuação dela na defesa de outra mulher. A proposta aprovada aumenta de um terço até a metade a punição prevista no Código Penal para o crime de coação no curso do processo. Hoje, a pena para o delito é de 1 a 4 anos de reclusão e multa. Com a mudança, quando houver agressão ou ameaça a advogadas, poderá variar de 1 ano e 4 meses a 6 anos mais a multa. De acordo com a relatora na comissão, deputada Jaque Rocha, do PT do Espírito Santo, é comum que advogadas também recebam ameaças ameaças dos agressores como forma de intimidação, principalmente quando defendem vítimas de violência doméstica.
0: Quando uma profissional é ameaçada por defender uma mulher, a mensagem que o agressor tenta passar é de que ninguém está seguro para enfrentar a violência. Dificultar o trabalho da defesa ou até mesmo desestimular outras mulheres a denunciar os seus agressores. É isso que a gente visa coibir nesse projeto. Por isso, combater a intimidação, garantir que as vítimas tenham acesso à justiça e à proteção dos seus direitos, estendendo também às advogadas.
21: Ainda de acordo com Jaque Rocha, pesquisa da Universidade Federal de Alagoas aponta que 80% das advogadas já foram ameaçadas ao defenderem vítimas do sexo feminino, sobretudo em casos de violência doméstica e direito de família. O projeto aprovado também aumenta a pena para os crimes de feminicídio cometidos contra uma advogada pelo fato de estar defendendo outra mulher. Hoje, a condenação para feminicídio é de 20 a 40 anos de prisão. O texto prevê que a reclusão poderá variar entre 26 anos e meio e 60 anos. A proposta altera ainda a Lei Maria da Penha para garantir a concessão de medidas protetivas de urgência à advogada que sofrer violência ou ameaças ao defender outra mulher. Caso seja intimidada pelo agressor de sua cliente ou por representante dele, a profissional poderá solicitar à justiça o distanciamento físico obrigatório e a proibição imediata de qualquer contato por parte do acusado. O projeto, que aumenta penas para agressores de advogadas, ainda será analisado pela Comissão de Constituição e Justiça. Se aprovado, terá de ser votado também pelo plenário da Câmara, antes de seguir para análise do Senado. Da Rádio Câmara de Brasília, Maria Neves.
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22: Educação.
23: Maurício Neves, do PP de São Paulo, apresentou o projeto que reserva uma parcela dos recursos da educação para fortalecer a inclusão escolar de alunos com deficiência e autismo. Ele explica que a ideia é investir em profissionais de apoio, acessibilidade e salas de atendimento especializado.
24: Para Maurício Neves, a proposta também reforça a transparência na aplicação dos recursos e prevê formação continuada para professores da rede pública. O deputado acrescenta que a medida busca garantir que a inclusão escolar tenha estrutura adequada e acompanhamento permanente.
22: Agricultura.
23: Fabricantes de produtos derivados de cacau terão até 8 de maio de 2027 para se adaptar às novas regras para produção e comercialização de chocolates e derivados no país. Daniel Almeida, do PCdoB da Bahia, destaca a importância da matéria aprovada na Câmara e no Senado este ano.
25: Hoje nós temos no mercado muito produto que se apresenta como chocolate e que não tem cacau. Então a regulamentação busca exatamente corrigir isso. Então quais são os principais beneficiários disso? Primeiro, o produtor de cacau, que está vivendo uma situação de preço baixo, exatamente porque estão substituindo o cacau com outras coisas na formulação desses produtos. Esses produtores vão se beneficiar. Na Bahia nós temos muitos produtores de cacau. E o consumidor, que terá, a lei também estabeleceu, no rótulo de cada produto, um espaço de pelo menos 15% daquele rótulo com as informações precisas sobre a composição desse produto.
24: Daniel Almeida explica que para ser denominado chocolate, o produto deve ter pelo menos 35% de cacau em sua formulação e 25% para a versão ao leite. Ainda segundo o parlamentar, a nova lei prevê sanções para quem descumprir o padrão exigido.
4: Meio Ambiente.
5: Padre João, do PT de Minas Gerais, alerta para os impactos das mudanças climáticas sobre populações vulneráveis. O deputado apresentou o projeto que insere na Política Nacional de Recursos Hídricos o programa Barraginhas e outras ecotécnicas para a recuperação hídrica.
6: O mundo passa por uma mudança e as pessoas não estão percebendo. E quem é mais prejudicado são os mais pobres, os vulneráveis, que às vezes estão em área de risco. Então, a iniciativa nossa tem sido um pouco na contenção de enchentes. Tem um projeto de lei nosso que cria o programa de barraginhas e as ecotécnicas. Ou seja, tanto evita as enchentes, porque segura a água de chuva, e ao mesmo tempo ela vai infiltrar durante dias ou até meses, e perenizando as nascentes e recuperando nascentes. Então é uma ação de duplo efeito e que tramita e que já é reconhecida da sua importância.
7: Padre João também é autor de projeto que proíbe a pulverização foliar de agrotóxico que contenha o ingrediente ativo fipronil para evitar a morte de abelhas. Ele explica que a medida busca proteger os polinizadores, preservar a produção de alimentos e fortalecer a agricultura familiar.
4: Economia.
5: O Congresso Nacional aprovou em 2025 a ampliação da faixa de isenção do imposto de renda para trabalhadores que recebem até R$5.000 por mês. Para Reginaldo Lopes, do PT de Minas Gerais, a medida representa mais justiça tributária e redução das desigualdades.
7: Reginaldo Lopes reitera que a mudança vai reforçar o orçamento das famílias. O deputado acrescenta que o aumento da renda disponível pode se traduzir em mais qualidade de vida e em estímulo à economia com fortalecimento do consumo doméstico.
9: Tive a alegria de participar ativamente do projeto de reforma tributária sobre a renda, do imposto de renda. O que significa na prática? É como se nós tivéssemos criado o 14º salário, essa renda disponível, que não será pago para o governo, vai transformar em qualidade de vida para as pessoas e para as famílias brasileiras. Portanto, um grande avanço na luta, no combate à desigualdade e na luta pela justiça social e justiça tributária.
5: Rodrigo Hollenberg, do PSB do Distrito Federal, defende a atualização do limite de faturamento anual do microempreendedor individual, que hoje é de R$ 81.000. Autor de proposta que eleva o teto para R$ 120.000, ele afirma que a medida traz mais segurança jurídica aos pequenos empreendedores.
7: Rodrigo Hollenberg comemora o anúncio da criação de uma comissão na Câmara para discutir o tema e diz que está confiante na aprovação da mudança. Na avaliação do deputado, a atualização do limite é necessária após anos sem reajuste no valor permitido para o MEI.
22: Isso será extremamente importante para dar segurança jurídica e para garantir que aquelas pessoas que batalham e batalham muito, utilizando de toda a sua capacidade de empreender, mas que são pequenos, que possam ali estar numa faixa de pagamento de imposto que seja correta, que não seja abusiva. Nós já estamos há muitos anos com esse limite de R$ 81.000 por ano e, portanto, nós precisamos atualizar esse limite.
5: Dal Barreto, do União da Bahia, apoia a lei complementar que ajusta as regras fiscais para viabilizar despesas com a ampliação da licença paternidade. A norma permite que os gastos com o benefício fiquem fora de uma das limitações previstas no arcabouço fiscal.
7: Dal Barreto avalia que a medida amplia a proteção aos pais, permitindo a licença paternidade de até 20 dias, com pagamento durante o afastamento. O benefício dá maior participação nos cuidados com os filhos nos primeiros dias após o nascimento ou a adoção.
4: Votação.
5: A Câmara pode votar um projeto que reduz tempo de contribuição para a aposentadoria especial de diversas categorias. O repórter Antônio Vital tem os detalhes.
26: O plenário da Câmara pode votar projeto que reduz o tempo de contribuição para a aposentadoria especial de diversas categorias de trabalhadores expostos a riscos. A proposta já recebeu parecer favorável da Comissão de Previdência, Assistência Social, Infância, Adolescência e Família da Câmara. Nessa comissão, o texto apresentado pelo relator, deputado Pastor Eurico, do PSDB de Pernambuco, definiu o tempo de exposição a agentes nocivos que dá direito à aposentadoria especial de acordo com a profissão. Para trabalhadores que operam no interior de Minas, esse tempo de serviço passa a ser de 15 anos. Já para aeronautas, técnicos radiológicos e fiscais agropecuários expostos a agentes biológicos, o tempo é de 25 anos. Também ganham direito à aposentadoria especial depois de 25 anos de serviço, vigilantes patrimoniais, encarregados de transporte de valores, guardas municipais, fiscais do trânsito, trabalhadores que operam geradores e linhas de transmissão elétricas, bem como aqueles que transportam pacientes, órgãos e insumos hospitalares. O projeto ganhou regime de urgência, o que permite que seja votado diretamente no plenário, sem passar pela análise das comissões permanentes da Câmara. O autor da proposta, deputado Alberto Fraga, do PL do Distrito Federal, explicou que diversas categorias perderam direito à aposentadoria especial com a reforma da Previdência em 2019. Ele pediu apoio do governo para aprovação da proposta.
1: O governo vai ter que entrar nessa negociação porque é um projeto que visa tirar algumas injustiças que foram cometidas. Não se admite que alguém que exerce a sua profissão com risco de vida, ele não tenha uma aposentadoria especial. Não se admite que aquele que exerce a sua profissão sofrendo os riscos de uma grave doença, ele não tenha o amparo do governo federal ou da nossa legislação.
26: O regime de urgência foi aprovado de maneira simbólica pelo plenário, com voto contrário apenas do Novo. Deputados da base do governo também defenderam urgência para análise da proposta, mesmo sem se comprometer em manter o texto original. Foi o que disse a deputada Jandira Fegali, do PCdoB do Rio de Janeiro.
2: Ele trata dos trabalhadores de transporte de valores, cujo risco é a vida, a integridade física, para além de outros agentes nocivos à vida e à saúde. Portanto, é muito importante que a gente consiga recuperar essa dificuldade desses trabalhadores que perderam a sua aposentadoria especial, que já tinham, e que perderam por conta da reforma da Previdência do ano de 2019. Com a reforma da Previdência, a situação deles piorou muito.
26: Ainda não há data para votação no plenário da Câmara do projeto que reduz o tempo de contribuição para a aposentadoria especial de diversas categorias de trabalhadores expostos a riscos. Da Rádio Câmara de Brasília, Antônio Vital.
8: Previdência.
10: Hilton Rocha, do MDB do Maranhão, apoia projeto que estabelece reajuste anual das aposentadorias acima de um salário mínimo, com base no Índice Nacional de Preços ao Consumidor. Ele argumenta que a medida preserva o poder de compra dos aposentados ao longo dos anos.
11: Para que você tenha uma ideia, hoje o teto da aposentadoria é R$ 8.475,55. Daqui a 5 anos, esse aposentado, ele vai estar recebendo 60% só do que ele recebe hoje. Ou seja, ele vai ter uma diminuição de quase 40%, ou mais de 40% do que ele recebe hoje. Então, para que não haja tanta perda do poder de compra, que nós estamos estabelecendo em lei que o Índice Nacional de Preço ao Consumidor, o INPC, seja adotado anualmente para o reajuste das aposentadorias.
10: Hildo Rocha garante que a proposta não compromete o equilíbrio da Previdência, uma vez que há mais contribuintes do que beneficiários. Ele acredita que o combate às fraudes e às aposentadorias irregulares também é fundamental para evitar prejuízos ao sistema previdenciário.
13: Eunício Oliveira, do MDB do Ceará, apoia a votação do projeto que regulamenta a aposentadoria especial para os agentes comunitários de saúde e de combate às endemias. Pelo texto, mulheres poderão se aposentar aos 50 anos e homens aos 52, desde que comprovem no mínimo 20 anos de atuação.
10: Eunício Oliveira explica que a votação é necessária para dar efetividade a um direito já previsto na Constituição, mas que ainda depende de lei complementar para valer. De acordo com o parlamentar, a medida faz justiça a profissionais que atuam na linha de frente da saúde pública.
13: Termina agora esta edição especial do Jornal Câmara dos Deputados, produzida e apresentada pela Rádio Câmara de Brasília, em parceria com a Rádio Câmara Salvador, integrante da Rede Câmara de Rádio.
10: Eu agradeço ao Samuel e a toda a equipe da Câmara de Vereadores de Salvador pelo excelente trabalho conjunto.
13: Obrigado à Câmara dos Deputados por esta oportunidade. Este programa teve trabalhos técnicos de Wellington Teles e apresentação de Samuel Barbosa e Márcio Aquiles Sardi. Boa noite.
10: Muito boa noite. O Jornal Câmara dos Deputados volta amanhã. Você fica agora com o Minuto do TCU.
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16: Boa noite, Emerson Rodrigues na área, mais Brasileiríssima, começando na sua Inconfidência FM 100,9. A programação musical é do Wilson De Luca. Hoje, na primeira hora, A Cor do Som, Daniela Mercury, Paralamas do Sucesso, 14 Bis, e para abrir o programa, Cazuza.

14 bis aqui na Brasileiríssima, Linda Juventude, de Flávio Venturini e Lô Borges. Ouvimos também Capital Inicial, Primeiros Erros, do Kiko Zambianchi, Legião Urbana, O Teatro dos Vampiros, de Dado Villa-Lobos, Marcelo Bonfá e Renato Russo. E hoje começamos com Cazuza, dele, Solidão Que Nada.

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0: Paralamas do Sucesso, Tendo a Lua, de Herbert Viana e Tetê Tillete. Melim, Ouvi Dizer, da banda Melim, e Kid de Abelha, Deus Apareça na Televisão, de Sérgio Dias Batista, Jorge Israel, Paula Toller e J. Badia. 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

0: Daniela Mercury e Herbert Viana, Só Pra Te Mostrar. Música do Herbert Viana. E Caetano Veloso dele, Rapte-me Camaleoa.
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0: Ana Vilela, O Leãozinho, música de Caetano Veloso. Guppy, Balada do Amor Inabalável, de Fausto Fawcett e Samuel Rosa. A Cor do Som, Menino Deus, de Caetano Veloso. E Engenheiros do Havaí, Somos Quem Podemos Ser, composição do Humberto Gessinger.
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0: Boa noite, fique à vontade, você está na casa da MPB, Rádio Inconfidência de Belo Horizonte, FM 100,9. Vamos para a segunda parte do Mais Brasileiríssima desta segundona. A programação musical é de Wilson De Luca e ainda hoje você vai ouvir Ivan Lins, Baby do Brasil, Milton Nascimento, Cláudio Zoli, agora tem Dulce Quental.

0: Djavan, Cigano, música do Djavan. E antes, na Brasileiríssima, Ed Mota, Um Jantar para Dois, de Ed Mota e Bombom. Cláudio Zoli, Cada Um, de Ronaldo Barcelos. E Dulce Quental, Terra de Gigantes, de Humberto Gessinger.
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0: 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Na 100,9, Barão Vermelho.

0: Marina Lima, acontecimentos de Marina e Antônio Cícero. Milton Nascimento, encontros e despedidas do Milton. Léo Jaime, amor, composição do Léo Jaime. E Barão Vermelho, amor, meu grande amor. 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
0: A Inconfidência FM toca Flávio Venturini.

0: Gal Costa, De Volta ao Começo, música do Gonzaguinha. Lulu Santos, De Repente Califórnia, de Lulu e Nelson Mota. Baby do Brasil, Um Auê com Você, da própria Baby do Brasil. E ouvimos também Flávio Venturini, Beija-Flor, de Ronaldo Bastos e Flávio Venturini.
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0: Na casa da MPB, presença de Ivan Lins.

0: Nando Reis, All Star. Música do Nando Reis. Gilberto Gil, dele, Estrela. Ivan Lins, Vitoriosa, de Ivan Lins e Vitor Martins. O Mais Brasileiríssima desta segunda-feira fica por aqui. A programação musical foi de Wilson De Luca, edição de Nilda Mendes, mixagens de Homero Ribeiro e apresentação de Emerson Rodrigues. Obrigado e aquele abraço.
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4: Olá, uma ótima madrugada. Você está ouvindo a Rede Inconfidência de Rádio, AM 880, FM 100,9. A partir de agora, você ouve o programa Memória Nacional, que toca para você clássicos da música popular brasileira contemporânea. Eu sou Valesca Falsi, a programação é da Lúcia Carneiro, trabalhos técnicos de Nilda Mendes, na mesa de sons é Carlos Figueiredo. E vamos abrir então nosso programa de hoje com Ivan Lins, Lembra de Mim.

0: Luiz Melodia, salve linda canção sem esperança, a música é dele. Nana Caymmi e Erasmo Carlos, Não Se Esqueça de Mim, de Roberto e Erasmo. Djavan cantou Nenhum Dia e Van Lins Lembra de Mim, parceria dele do Vitor Martins.
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0: E agora tem Adriana Calcanhoto.

0: Vanessa da Mata, Amado, música que ela fez com Genesi, Ney Matogrosso, Poema, de Cazuza e Frejá, Adriana Calcanhoto foi a primeira com Naquela Estação, música de João Donato e Caetano Veloso.
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0: Meia-noite 28.
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0: E agora vamos ouvir Chico Buarque e Hermínio Belo de Carvalho.

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0: Paulinho Boca de Cantor, Com Qualquer, Dois Mil Réis e Bestetu, de Moraes Moreira e Pepeu Gomes. Toquinho e Vinícius, Samba de Orli, de Chico Buarque, Toquinho e Vinícius de Moraes. Demônios da Garoa, Iracema, de Adonirã Barbosa. Elis Regina, Marambaia, de Henricão e Rubens Campos. A primeira foi o Chico Buarque, com Hermínio Belo de Carvalho, Mudando de Conversa.
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0: Obrigada pela sua audiência. Agora vamos ouvir Suzana e Bob Tostes.

0: fazer zum zum. Afonsinho, aquela bossa axé, a música dele do Ronaldo Bastos, Tim Maia, Por Causa de Você, de Tom Jobim e Dolores Duran. Carlos Lira, dele do Ronaldo Boscoli, Lobo Bobo. A primeira foi Suzana e Bob Tostes com O Negócio é Amar, a música do Carlos Lira e da Dolores Duran.
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0: Meia-noite e 58.
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0: Uma ótima madrugada. Memória Nacional no ar aqui na Rede Inconfidência de Rádio, trazendo para você clássicos da música popular brasileira contemporânea. Agora, MPB4.

0: Fagner, Flor da Paisagem, de Robertinho do Recife e Fausto Nilo. Belchior Espacial, Maria Bethânia cantou Retrato Falado, de Alceu Valença. MPB4, Pois É Pra Quê, de Sidney Miller.
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0: Chegando Cássia Eller com o Segundo Sol.

0: Lulu Santos, Um Certo Alguém, parceria dele do Ronaldo Bastos, Skank, Acima do Sol, música do Samuel Rosa e Chico Amaral. Lobão, Essa Noite Não, a música dele, do Bernardo Vilhena, Ivo Meirelles e Daniele Dumerri. Cássia Eller cantou Segundo Sol, música do Nando Reis.
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0: 1:28.
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0: Muito obrigada pela sua companhia, você que está ligado aqui no Memória Nacional, chegando Rapa com o clássico A Minha Alma.
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0: Ed Mota, Baixo Rio, a música dele do Fábio Fonseca, Luiz Fernando e Marcelo. Fernanda Abreu, Rio 40 Graus, música que ela fez com Fausto Fawcett e com Laffer. A primeira, o Grupo Rapa, com A Minha Alma.
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0: Mais uma sequência para você, Fafá de Belém, foi assim.

0: Pepeu Gomes, Ela é Demais, música dele da Baby. Cleiton e Cledir, Paixão. Fafá de Belém, Foi Assim, de Paulo André e Rui Barata.
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0: 1h56.
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0: Uma ótima madrugada, você está ouvindo Memória Nacional, programa aqui da rede Inconfidência de Rádio, que toca clássicos da música popular brasileira contemporânea. Chegando Toquinho com Ao Que Vai Chegar.

0: Guilherme Arantes, fã número 1, Beto Guedes, Luz e Mistério, música que ele fez com Caetano. Zizi Posse, Mistério do Prazer, de Cláudio Nucci, Juca Filho e Zé Renato. Toquinho, Ao Que Vai Chegar, de Toquinho e Mutinho.
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0: Ouça agora Miúcha com Tom Jobim.

Leila Pinheiro, Catavento e Girassol, de Ginga e Aldir Blanc, Caetano Veloso, Lua e Estrela, música do Vinícius Cantuária, Roberta Sá, Coisa Mais Linda, de Carlos Lira e Vinícius de Moraes, Miúcha e Tom Jobim, Pela Luz dos Olhos Teus, de Vinícius de Moraes. Poder.

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1: 2:26.
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3: Obrigada pela sua audiência, você que nos ouve aqui todas as madrugadas de meia-noite às 5, chegando Joyce com Clariana.

0: Milton Nascimento, Ânima, de Zé Renato e Milton Nascimento, Nara Leão, Outra Vez. Toninho Horta, Meditação, de Tom Jobim e Vinícius de Moraes. Joyce cantou Clariana, música da Joyce.
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0: E seguimos com Marisa Monte, para ser sincero.
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0: Eduardo Dusek, Nostradamus, Tunai sobrou para mim. Lô Borges, Vento de Maio, a música dos irmãos Telo e Márcio Borges. Marisa Monte, Para Ser Sincero, a música ela fez com Carlinhos Brown.
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0: 2h56.
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0: Uma ótima madrugada, esta é a rede Inconfidência de Rádio, transmitindo pelo AM 880, FM 100,9. Você também pode nos ouvir pela inconfidência.com.br, de qualquer lugar do mundo. Chegando Léo Jaime.

0: Paralamas do Sucesso, Capitão de Indústria, de Marcos e Paulo Sérgio Valle. Moraes Moreira, Sintonia, deles Zeca Barreto e Fred Góes. Naozete, Atlântida, de Roberto de Carvalho e Rita Lee. Léo Jaime, Gatinha Manhosa, de Roberto e Erasmo Carlos.
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0: Seguimos aqui no Memória Nacional com Marina Lima.

0: Fernando Reis cantou Relicário, Patufu perdendo os dentes de Fernanda Takai e John Doa, Cazuza, codinome Beija-Flor, de Arias, Cazuza e Ezequiel Neves, Marina Lima, O Solo da Paixão, música que ela fez com Antônio Cícero.
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0: 3h25.
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0: E agora tem o grupo J Quest.

0: Zé Cavaleiro e Landau, Tão Só. Teve também Transmissor, Só Se For Domingo, de Leonardo Marx, Marina Machado, Loa, e Jota Quest, O Sol, de Antônio Júlio Nastassi.
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0: Mais uma sequência para você aqui no Memória Nacional. Vamos abrir com Jorge Benjor.

0: Marco Ribas, Mussulo, Emílio Santiago, Bananeira, Gilberto Gil e João Donato. Joyce Maracangalha, de Dorival Caymmi. Teve também o Jorge Benjor, dele do Toquinho, que maravilha.
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0: 3h52.
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0: Esta é a rede Inconfidência de Rádio, você está ouvindo o programa Memória Nacional, que toca para você clássicos da música popular brasileira contemporânea. Eu sou Valesca Faust, continuo com você até às 5. Agora Gilberto Gil.

0: Luiz Melodia Maura, de Oswaldo Melodia, Baby do Brasil Cósmica. Teve também Davi Moraes, Bateu no Paladar, de Zeca Barreto, Moraes Moreira e Fausto Nilo, Gilberto Gil, Cores Vivas, música do Gil.
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0: E agora tem Erasmo Carlos com Sementes do Amanhã.

0: Gabriel Guerra, a vida tem dessas coisas, de Hit Bernardo Vilhena. Paula Toller, Céu Azul, de Chorão e Castanho. Paulinho Mosca, Pensando em Você. E Erasmo Carlos, Sementes do Amanhã, de Gonzaguinha.
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0: Gonzaguinha, Lindo Lago do Amor, Alceu Valença, Girassol, música do Alceu Valença, Geraldo Azevedo, Dona da Minha Cabeça, Elba Ramalho, Me Diz Amor. 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
0: Nosso último bloco de hoje abre com Nando Cordel, Flor de Cheiro.

0: Edinardo, Receita de Felicidade, Rui Maurite, Bananeira, Mangará, Gal Costa, com o grupo Roupa Nova, Açaí, música do Djavan, Nando Cordel, Flor de Cheiro. Eu sou Valesca Falsi, a programação é da Lúcia Carneiro, trabalhos técnicos de Nilda Mendes, na mesa de sons é Carlos Figueiredo. Estou de volta logo mais com mais uma edição do Memória Nacional. A gente se encontra à meia-noite.
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2: Horas.
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2: Bom dia, vamos juntos até às 7 horas da manhã. Essa é a Brasileiríssima 100,9, a casa da MPB. Bom Dia em Confidência, programação musical de Wilson De Luca, mixagens José Carlos Figueiredo. Eu sou Everton Gontijo e hoje começamos com a música de Nico Rezende.

0: Zero Agora Eu Sei, de Guilherme Snar. Vanessa da Mata, Só Você e Eu, de Vanessa da Mata. Ivan Lins Iluminados, de Ivan e Vitor Martins. Nico Rezende, Esquece e Vem, de Paulinho Lima e Nico Rezende.
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0: 5:17.
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0: Na brasileiríssima Zé Cabaleiro.

0: Feito em Minas, Vanderly, Ninguém Vai Tirar Você de Mim, de Roberto Carlos. Antes, Nando Reis e Marisa Monte, Pra Você Guardei o Amor, de Nando Reis. Zé Cabaleiro, Amanhã Talvez, de Michael Sullivan e Paulo Massadas. 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
0: 5 horas e 31 minutos.
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0: Aqui você ouve sempre o melhor da MPB, Brasileiríssima, Paralamas do Sucesso.

0: Criolo e Ivete Sangalo, Sossego do Tim Maia. Martinália Tava Por Aí de Martinália e Mombaça. Djavan Cigano do Djavan. Os Paralamas do Sucesso. Lanterna dos Afogados de Herbert Viana.
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5: Bom dia, vamos juntos até às 7 horas da manhã pela Brasileiríssima. Gilberto Gil.
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0: Sandra Sá, Joga Fora, de Michael Sullivan e Paulo Massadas. Gal Costa, Socorro, de Alice Ruiz e Arnaldo Antunes. Gilberto Gil, O Segundo Sol, de Nando Reis.
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0: 6:03.
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0: Bom dia, até agora esteve conosco na mesa de áudio José Carlos Figueiredo. Vai descansar, tá chegando Reginaldo Silva e nos acompanha Brasileiríssima, Roupa Nova.

0: Rita Lee Desculpe o Auê, de Rita Lee e Roberto de Carvalho. Frejá Poema, de Cazuza e Frejá. Roupa Nova, Dona, de Sai Guarabira.
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0: 6:14.
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0: Um ótimo dia para você que está na Brasileiríssima, Ney Mato Grosso.

6 horas e 21 minutos.

0: Beto em Minas. Beto Guedes, Feira Moderna de Beto, Lô e Fernando Brandt. Antes, Zélia Duncan, Todos os Verbos, de Marcelo Genesi e Zélia Duncan. Ney Mato Grosso, Veja Bem Meu Bem, de Marcelo Camilo.
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3: Bom dia para você, ouvinte Inconfidência. Uma excelente terça-feira a todos. Começa o meu destaque de hoje falando de anel rodoviário no sentido Rio de Janeiro, que já tem trânsito lento desde a passagem pelo Trevo do Betânia. Lentidão que chega até a altura do Olhos d'Água. Excesso de veículos por lá, incluindo os pesados daquela subida do Olhos d'Água. A dica é insistir com paciência neste momento. No caminho oposto, quem segue pelo anel rumo à Vitória, na passagem pelo Buritis, Betânia, o trânsito é bom. 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Eliseu Júnior para a Rádio Inconfidência.
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0: Uma ótima terça-feira para você. Essa é a Brasileiríssima, Lenine.

0: Jota Quest, estrela do meu show, Jalen Jones, Bertrand Brown, Terry Bartlett, William Sumlin e Vince Williams. Patrícia Marques e Seu Jorge, Espelhos d'Água, de Dalto e Cláudio Rabelo, Lenine Paciência, de Lenine e Dudu Falcão.
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3: Tá aqui agora de Avenida Antônio Carlos, você motorista que deixa a Pampulha e segue rumo ao centro, enfrenta a fila na passagem pela UFMG, lentidão que chega até a altura do bairro São Francisco, motivo um carro com defeito bloqueando uma das faixas por lá. A fila ainda é pequena, vale insistir com paciência, quem deixa o Ouro Preto, a melhor opção rumo ao centro é a Avenida Carlos Luz. 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Eliseu Júnior para a Rádio Inconfidência.
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0: Bom dia, essa é a Brasileiríssima. Daqui a pouco tem o Jornal da Inconfidência. Vamos ouvir a música de Leone,

0: Legião Urbana, Tempo Perdido, do Renato Russo. Lulu Santos, Apenas Mais Uma de Amor, do Lulu Santos. Leone, Garotos 2, do Leone. Chegamos ao final do Bom Dia em Confidência, que teve programação musical de Wilson De Luca, mixagens, Reginaldo Silva e José Carlos Figueiredo. Eu sou Everton Gontijo. Continue aqui na 100,9. Daqui a pouquinho tem o Jornal da Inconfidência. Um ótimo dia para você.
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2: Trânsito é lento neste momento para quem deixa Ribeirão das Neves e segue pela BR-040 rumo a Belo Horizonte. Lentidão começando desde o Vereda e que chega até a altura do Cabral em Contagem. Por lá, uma ocorrência. A dica para o motorista que faz esse trajeto neste momento é muita paciência e vale insistir, já que rotas alternativas ainda não compensam. Na chegada ao Trevo da Ceasa, a dica para o motorista é acessar a Avenida Helena de Vasconcelos Costa, na sequência, via expressa até o anel rodoviário, já que a reta do Califórnia também tem trânsito complicado neste momento. 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Eliseu Júnior para a Rádio Inconfidência.
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0: 6:56.
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2: Na saída da capital rumo ao Rio de Janeiro, o trânsito é complicado neste momento. BR-040, lentidão começando já na altura do viaduto da Mutuca e que se estende até a chegada ao Jardim Canadá. O motivo, uma ocorrência por lá envolvendo 6 carros e que bloqueia a faixa da esquerda. Você que segue rumo ao Rio de Janeiro nesta manhã, a dica é muita paciência. Vale insistir, já que rotas alternativas dariam muito mais trabalho, porém, fica este ponto de alerta e vale sim insistir. No caminho oposto, quem deixa o Jardim Canadá e segue rumo à capital, trânsito flui bem na BR-040. 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Eliseu Júnior para a Rádio Inconfidência.
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0: Em Belo Horizonte são 7:30. Bom dia, hoje é terça-feira, dia 1º de setembro de 2026. Eu sou Regina Pala.
1: Bom dia, eu sou Renato Silveira. A temperatura agora em Belo Horizonte é de 21 graus. Confira os destaques de hoje no Jornal da Inconfidência.
0: Sargento vira réu por feminicídio de capitã da PM em BH.
1: IBGE inicia fase de testes para censo da população em situação de rua.
0: Atlético e Cruzeiro decidem hoje vaga na semifinal da Copa do Brasil.
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0: 7:31, atenção motoristas, começa nesta terça-feira a fiscalização do CRLV, Certificado de Registro e Licenciamento de Veículo de 2026. O documento será exigido de forma escalonada, conforme o final da placa. O primeiro grupo é formado por quem possui veículo com placa terminada em 1, 2 ou 3.
1: Já para quem possui final de placa 4, 5 ou 6, a exigência do CRLV 2026 será a partir do dia 1º de outubro. A fiscalização do documento para veículos com placas terminadas em 7, 8, 9 ou 0 será feita a partir do dia 1º de novembro.
0: Quem circular sem o licenciamento em dia pode ter o veículo apreendido e pagar multa de até R$293,47. A exigência vale para carros, motos, caminhões e ônibus. A emissão do CRLV é feita online, por meio do aplicativo CNH do Brasil ou do MGAPP. O documento também está disponível nos sites do Detran e da Senatran.
1: 7:32, a BR-040 terá aumento nos pedágios a partir do dia 10 de setembro. E na Grande BH, os motoristas também enfrentam obras ao longo da rodovia. Quem traz as informações é o repórter Rafael Nasta.
3: Regina, Renato, bom dia para vocês, bom dia para quem acompanha o Jornal da Inconfidência. Essas mudanças, elas passam a valer a partir do dia 10 de setembro e foram autorizadas pela Agência Nacional de Transportes Terrestres. O reajuste dos pedágios será uma média aí de 6,99% nos valores, nas 7 praças, ou seja, em 7 cidades. Paracatu, Lagoa Grande, João Pinheiro, São Gonçalo do Abaeté, Félixlândia, Curvelo e Capim Branco. Os novos valores consideram a variação do índice de preços ao consumidor entre janeiro do ano passado até julho deste ano. Para os carros de passeio, os valores vão variar de R$ 12,10 a R$ 16,60. Para os veículos de carga, os valores aumentam e variam conforme o número de eixos. Motos e triciclos continuam isentos. E além do aumento no bolso, o motorista precisa ficar atento às obras, que acontecem das 7 da manhã às 5 da tarde nos dois sentidos da rodovia. Em Paraopeba, também haverá preparação da rodovia para instalação de um sistema de pesagem em movimento. A tecnologia deve permitir a fiscalização de veículos com excesso de peso, sem que eles precisem parar. Rafael Nasta para o Jornal da Inconfidência.
0: 7:33. Pesquisa aponta alta concorrência entre serviços de motoboy e aplicativos de entrega em BH. A reportagem é de Leandro Siqueira.
4: O tradicional serviço de entregas feito pelos motociclistas ganhou uma concorrência pesada nos últimos tempos dos aplicativos em Belo Horizonte. Uma pesquisa do site Mercado Mineiro, divulgada nesta segunda-feira, apontou as diferenças de preços pelos serviços. De acordo com o diretor do site, Feliciano Abreu, por conta da grande concorrência, os valores pelos serviços de motoboy praticamente não tiveram mudança em relação ao mesmo período do ano passado.
5: Hoje, para se entregar um envelope na Praça 7, saindo da Raja Gabaglia, custa de R$17 até R$35 reais, uma diferença de 105%. Até mesmo se você pedir um frete nas proximidades de onde que você está, custa também de R$17 até R$35 reais, com a diferença de 105%. No caso de você pedir um retorno, quando a pessoa vai lá, de repente entregar um documento, pedir para assinar e trazer de volta, se paga a taxa de retorno de R$ 5 até R$ 15, uma diferença de 200%. Um detalhe que chama atenção é que o preço médio praticamente que não subiu em relação a agosto do ano passado. Para fazer o mesmo serviço, se cobrava R$ 23,70 em média, passou para R$ 23,86, um aumento de apenas 0,67%, que não cobre hipótese nenhuma o custo dos motoboys em matéria de combustível, principalmente.
4: Para o consumidor, as entregas pelos aplicativos vêm saindo mais em conta, explica o diretor.
5: Se você pedir para entregar o envelope através dos aplicativos, é bem mais barato. Hoje se paga de R$ 13,66 até R$ 13,90, com preço médio de R$ 13,78. Portanto, fica R$ 10 mais barato do que você pedir diretamente no motoboy. Isso dá uma diferença de 42%. Por isso que muitas vezes a pessoa pede diretamente no aplicativo em virtude do preço.
4: A pesquisa foi realizada entre os dias 25 e 27 de agosto em Belo Horizonte. O levantamento completo está disponível no site Mercado Mineiro e no aplicativo com oferta. Reportagem Leandro Siqueira.
1: Agora são 7 horas e 36 minutos. A Justiça Mineira aceitou a denúncia apresentada pelo Ministério Público de Minas Gerais contra o sargento Eduardo Abner Pereira de Oliveira, acusado de matar a própria companheira, a capitã da Polícia Militar, Michele Leão Azevedo, em Belo Horizonte. Com a decisão, o suspeito vira réu formalmente na ação penal por feminicídio.
0: O sargento foi denunciado por feminicídio no contexto de violência doméstica contra a vítima, que é mãe, por meio cruel, por motivo fútil, com uso de asfixia e com recurso que dificultou a defesa da vítima. Eduardo Abner também responde por fraude processual, lesão corporal por 3 vezes e tráfico de drogas.
1: A prisão preventiva do militar também foi mantida. Michele morreu no dia 20 de julho, no apartamento onde vivia com Eduardo Abner, no bairro Palmares, na região nordeste de BH. O sargento deverá ser citado para apresentar resposta à acusação no prazo de 10 dias.
0: 7h37, a Justiça também aceitou a denúncia contra o homem acusado de jogar a ex-companheira de um penhasco na Serra do Rola Moça, em Belo Horizonte. Ele agora é réu por tentativa de feminicídio.
1: O crime ocorreu no dia 25 de maio deste ano. Segundo a denúncia, Silvanildo Amâncio de Araújo teria empurrado a mulher durante uma discussão e depois fugido do local. A vítima, de 41 anos, sobreviveu à queda, mas ficou cerca de 24 horas em uma área de difícil acesso até ser encontrada e resgatada pelas equipes de socorro.
0: Silvanildo foi detido no dia 26 de maio em Várzea da Palma, no norte de Minas, e confessou o crime. O réu foi denunciado por tentativa de feminicídio, violência doméstica, sequestro e cárcere privado, estupro, roubo com emprego de arma branca, além de tortura contra a mulher, no contexto de violência doméstica e familiar. O julgamento ainda não tem data marcada.
1: Jornal da Inconfidência, 7h38. IBGE inicia em BH fase de testes para censo da população em situação de rua. Outras 4 capitais brasileiras também participam do estudo, conforme explica Leandro Siqueira.
4: O IBGE, Instituto Brasileiro de Geografia e Estatística, iniciou nesta segunda-feira em Belo Horizonte os testes para o primeiro Censo Nacional da População em Situação de Rua do país. De acordo com o Instituto, durante uma semana, pesquisadores e técnicos irão realizar os primeiros levantamentos em campo para avaliar a metodologia, a tecnologia e as condições operacionais do censo. Durante os testes, serão mapeados os locais de permanência da população de rua na cidade, avaliadas as melhores formas de abordagem e a aplicação dos formulários eletrônicos. As equipes serão formadas por recenseadores, supervisores e coordenadores do IBGE, agentes da Prefeitura, Defensoria Pública do Estado e voluntários de entidades que prestam apoio à população de rua, como a Pastoral de Rua. As entrevistas serão realizadas em duplas, seguindo um protocolo específico para garantir a segurança dos entrevistadores e a privacidade dos entrevistados. Segundo o IBGE, Belo Horizonte foi escolhida como campo de testes por já possuir uma estrutura institucional de acolhimento e apoio à população de rua consolidada há vários anos e já vem realizando levantamentos seguidos sobre esse público, o que possibilita uma comparação sobre métodos e estratégias mais eficientes. Além da capital mineira, os testes serão realizados em Salvador, Goiânia, Manaus e Florianópolis. Ainda de acordo com o IBGE, os resultados dos testes servirão de base para a preparação e realização do censo em todo o país previsto para 2028. Conforme dados do CadÚnico do governo federal, até maio deste ano, cerca de 16 mil pessoas estavam vivendo em situação de rua em Belo Horizonte. Em todo o país, são cerca de 392 mil pessoas. Esses dados levam em conta apenas pessoas registradas em programas sociais do governo federal, sendo que há um possível grande número de pessoas fora das estatísticas oficiais. Reportagem Leandro Siqueira.
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0: 7h40, dia de decisão na Copa do Brasil. Atlético e Cruzeiro fazem o jogo de volta das quartas de final. Após o empate no primeiro jogo, quem ganhar hoje avança. Fred Ângelo, bom dia. Como os dois times devem jogar hoje?
6: Bom dia, Regina. Bom dia, Renato.
1: Bom dia.
6: Bom dia a você que nos acompanha pelo Jornal da Inconfidência. Mistério é a palavra de ordem. Pelo lado do Atlético, duas dúvidas. Everson e o zagueiro Juan Tressoldi. Everson com trauma no pé, ainda é dúvida. Se ele não jogar, o goleiro Gabriel Delfim é o escolhido. Já o zagueiro Juan Tressoldi, já liberado do protocolo de conclusão, está liberado. Mas o zagueiro Vitão, da base, pode permanecer na equipe. Já o Cruzeiro, o mistério está no meio de campo. Wesley ou Matheus Henrique? Essa vai ser a escolha do técnico Arthur Jorge para o jogo de hoje, que promete estar com casa cheia, já 40 mil pessoas garantidas.
1: O jogo hoje às 9 horas da noite, não é isso?
6: Às 9 horas.
1: Na Arena MRV. E o Caio Jorge, Fred, está liberado para entrar em campo?
6: O atacante Caio Jorge do Cruzeiro está liberado, foi julgado ontem no STJD, na quinta comissão, e foi liberado. Tomou apenas um jogo que foi convertido em advertência. Então, o atacante cruzeirense está liberado para a partida de hoje, Renato e Regina.
1: Ok, Fred, muito obrigado pela sua participação.
0: Obrigada, Fred. São 7h42. A seguir no Jornal da Inconfidência, Anvisa aprova registro de nova caneta para tratar diabetes tipo 2.
1: Brasil e Estados Unidos retomam negociações sobre o tarifaço norte-americano. A gente já volta.
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7: Apagou aquela foto importante sem querer? Calma! Antes de dar a foto como perdida, existe uma categoria de aplicativos que pode ajudar na recuperação. Um deles é o recuperador de fotos, que procura imagens que foram apagadas do celular e que ainda podem estar armazenadas na memória do aparelho. O funcionamento é simples. Você abre o aplicativo, autoriza o acesso às fotos e arquivos e inicia a busca. Dependendo do celular e de quanto tempo passou desde a exclusão, o app pode encontrar imagens que você nem lembrava mais que estavam ali. Encontrou a foto? Então é só selecionar e tentar restaurá-la para o aparelho. Mas atenção, esse aplicativo não faz milagre. Quanto mais tempo passar e quanto mais o celular for utilizado depois da exclusão, maiores podem ser as chances de os dados antigos serem sobrescritos. E uma dica importante: para fotos realmente úteis, mantenha sempre um backup automático na nuvem. O recuperador de fotos está disponível para celulares Android. Eu sou o Pedro Henrique Vieira e essa foi mais uma edição do App do Bom. Nos trabalhos técnicos, Celso Júnior.
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0: Setembro começa com mudança no tempo em Minas Gerais. Nesta terça-feira, o calor e o tempo seco dão lugar a pancadas de chuva e trovoadas isoladas, principalmente a partir da tarde. A frente fria avança pelo estado e deve provocar chuva em diferentes regiões entre hoje e amanhã.
1: Em áreas onde o tempo permanece quente e seco antes da chuva, há possibilidade de temporais com muitos raios, rajadas de vento e até queda de granizo. Em Belo Horizonte, a previsão é de céu claro a parcialmente nublado, com pancadas de chuva e trovoadas isoladas à tarde. A máxima chega aos 33 graus e a umidade relativa do ar pode ficar em torno de 30% durante a tarde.
0: Jornal da Inconfidência, 7h46. Anvisa aprova registro de nova caneta para tratar diabetes tipo 2. As informações com Ousama Elgauri.
10: A Agência Nacional de Vigilância Sanitária, Anvisa, aprovou o registro de uma nova caneta injetável para o tratamento de adultos com diabetes tipo 2, o Ilumec. A autorização para a farmacêutica brasileira EMS foi publicada no Diário Oficial da União desta segunda-feira. O novo medicamento utiliza a semaglutida, que é o mesmo princípio ativo presente em produtos de referência já conhecidos no mercado, como o Ozempic. Segundo a Anvisa, o Ilumec foi registrado como medicamento similar ao Ozempic e classificado como produto clone do Oziv, fármaco já fabricado pela própria EMS, que tem a mesma composição e os mesmos dados técnicos e clínicos. A aprovação do registro da nova caneta pela Anvisa não significa que o produto já vai chegar às farmácias. De acordo com a EMS, o próximo passo envolve definições estratégicas de preço, planejamento comercial e de cronograma para lançar o novo produto. Como o Ilumec foi registrado como medicamento similar, ele não fica submetido à política de preços para remédios genéricos, que define venda por um preço pelo menos 35% menor que o medicamento de referência como o Ozempic. Da Rádio Nacional em Brasília, Ousama Elgauri.
1: Jornal da Inconfidência, 7h47. De cada 3 pessoas que usam a internet no Brasil, uma foi vítima de golpe ou de tentativa de golpe com o uso dos seus dados pessoais. O número é de uma pesquisa do Centro Regional de Estudos para o Desenvolvimento da Sociedade da Informação, ligado ao Comitê Gestor da Internet no Brasil. Os aplicativos de mensagem são os principais meios de abordagem. Acompanhe na reportagem de Dima Soldi, da TV Brasil.
11: Júlio foi vítima de uma tentativa de golpe. O golpista se passava pela advogada dele e tinha todas as informações de um antigo processo judicial.
12: Apareceu uma mensagem, um PDF de um processo meu que eu tinha ganho. E que aí precisava de dados para passar o dinheiro. Só que esse processo já encerrou há mais de 10 anos. Eu tirei um print da tela e passei para a doutora. Falei, doutora, eu acho que não é a senhora.
11: A advogada, que inclusive atua na área de direito digital, conta que nos últimos 5 dias, pelo menos 30 clientes dela foram vítimas do mesmo golpe. 3 deles acabaram enviando dinheiro aos golpistas.
13: Como se eu estivesse falando com eles que eles estão para receber um determinado valor. E para que esse valor fosse liberado para eles, eles deveriam passar os dados bancários e, num segundo momento, eles deveriam fazer uma transferência bancária.
11: Um estudo feito pelo CETIC.br com apoio da Agência Nacional de Proteção de Dados revela que 20% dos internautas disseram ter sido vítima efetiva de algum golpe na internet com o uso de dados pessoais em 2025. Entre eles, as principais consequências relatadas foram mal-estar ou estresse emocional, dinheiro roubado, perda de acesso a contas de e-mail ou redes sociais, dívidas ou compras feitas em seu nome ou no de familiar e roubo de informações, como dados bancários, cartões ou senhas. O estudo revela também que um em cada três usuários de internet no Brasil, o que corresponde a aproximadamente 45 milhões de pessoas, sofreu alguma tentativa de golpe online no ano passado. As abordagens foram feitas usando dados pessoais das vítimas. As tentativas de golpes são feitas principalmente por aplicativos de mensagens, como WhatsApp e ligações telefônicas, mas elas acontecem também por sites falsos, SMS, e-mail e redes sociais.
14: Por mais que qualquer um pode ser pode sofrer uma tentativa ou pode ser vítima de um golpe, no caso dos indivíduos de mais baixa escolaridade, o impacto é maior.
0: Jornal da Inconfidência, 7h50. Proposta de orçamento para 2027 prevê salário mínimo de R$ 1.741. Gésio Passos.
15: O projeto de lei orçamentária anual PELOA para 2027 prevê cerca de 7,5 trilhões de reais de despesas, sendo quase metade desse valor para o pagamento da dívida pública. O texto foi apresentado nesta segunda-feira pelo governo federal e enviado ao Congresso Nacional. A proposta é que o salário mínimo cresça acima da inflação, chegando a R$ 1.741, uma alta de 7,2%. O projeto também estima um superávit primário de 0,5% do PIB, o Produto Interno Bruto, o que representa para o governo uma economia de R$ 83 bilhões, gastando menos do que está previsto arrecadar, como explica o ministro do Planejamento, Bruno Moretti.
16: Quando a gente olha o resultado para efeito de meta, ou seja, descontando aquilo que não está na meta, a meta é de 73 bilhões e nós temos uma folga de 10 bilhões, então o resultado descontando as despesas que não são da meta é um resultado superavitário de 83 bilhões. Mas, novamente, quando a gente pega os descontos e considera, ou seja, tratando-se do resultado primário cheio, considerando o total das despesas, total das receitas, como eu disse, nós estamos projetando aí um superávit primário para o ano que vem de 18,6 bilhões.
15: Se considerados os gastos fora do arcabouço fiscal, com precatórios e algumas despesas com saúde, defesa e educação, a estimativa de superávit cai para 18 bilhões de reais para o próximo ano. O governo estima ainda queda de despesas obrigatórias, com menor aumento de gastos com pessoal e saúde. Também não haverá aumento de recursos para o Bolsa Família. As despesas projetadas com educação para 2027 serão de R$ 141 bilhões, com saúde, R$ 272 bilhões e R$ 133 bilhões para investimentos em diversas áreas. A PELOA precisa ser votada pelo Congresso até o final do ano, mas antes disso, os parlamentares precisam votar a Lei de Diretrizes Orçamentárias, que define os parâmetros gerais para os gastos do governo. Da Rádio Nacional em Brasília, Gésio Passos.
1: Agora são 7h53. Estados Unidos e Irã voltaram a trocar ataques depois de um período de cessar-fogo marcado por ameaças. A retomada dos confrontos, ainda no fim de semana, já teve impacto no mercado de petróleo. O barril do tipo Brent subiu mais de 5% nessa segunda-feira e voltou a ser negociado acima dos 90 dólares.
0: Os Estados Unidos atacaram lançadores de mísseis iranianos na ilha de Larak, alegando que os equipamentos ameaçavam a navegação pelo Estreito de Hormuz. Duas pessoas morreram. Em resposta, o Irã lançou mísseis contra bases americanas na Jordânia.
1: A nova escalada aumenta a preocupação com a duração do conflito e afasta, pelo menos por enquanto, uma solução diplomática. As Nações Unidas voltaram a pedir que os dois países retomem as negociações.
0: Jornal da Inconfidência, 7h54, Brasil e Estados Unidos retomam negociações sobre tarifaço norte-americano. O repórter Pedro Lacerda traz os detalhes.
17: Brasil e Estados Unidos retomaram nesta segunda-feira as negociações sobre as tarifas impostas pelo governo de Donald Trump às exportações brasileiras. A reunião foi virtual e teve participação dos ministros Mauro Vieira, das Relações Exteriores, Márcio Elias Rosa, do Desenvolvimento, Indústria, Comércio e Serviços e do representante comercial americano Jameson Greer. O encontro foi articulado depois da conversa entre Lula e Trump. Segundo Elias Rosa, o presidente americano orientou sua equipe a voltar à mesa de negociação com o Brasil. Para o ministro, a mudança abre uma nova etapa nas relações comerciais entre os dois países. Apesar da reaproximação, nenhum ponto concreto foi negociado nesta primeira reunião. Não houve discussão sobre setores, ofertas ou conteúdo de um eventual acordo. As equipes técnicas devem voltar a conversar nos próximos dias e uma nova rodada ministerial deve ocorrer até o fim de setembro. O governo brasileiro mantém a posição de que as tarifas são injustas e não correspondem às práticas comerciais do país. Com as medidas adotadas pelos Estados Unidos, a sobretaxa chega a 37,5% para determinados produtos exportados pelo Brasil. Entre os temas levados à reunião esteve o funcionamento do PIX, incluído pelos Estados Unidos em uma investigação comercial. O governo brasileiro considera o sistema um patrimônio nacional e afirma que seu funcionamento não está sujeito à negociação.
18: Assim como também falamos da questão do PIX, o PIX é um patrimônio do Brasil, mais de 80% dos brasileiros utilizam, não há possibilidade de negociarmos o funcionamento do PIX, isso foi ressaltado.
17: Brasil e Estados Unidos também não trataram nesta reunião das consultas abertas pelo governo brasileiro na Organização Mundial do Comércio, nem da aplicação da Lei da Reciprocidade Econômica. A estratégia neste momento é priorizar a negociação direta. O governo brasileiro quer preservar o acesso ao mercado americano, mas condiciona qualquer acordo a um reequilíbrio da relação comercial. Da Rádio Nacional em Brasília, Pedro Lacerda.
0: 7:56, o Jornal da Inconfidência fica por aqui. A apresentação foi de Regina Pala e Renato Silveira.
1: Edição Gustavo Abreu, Marcos Tadeu e Renato Silveira. Na mesa de áudio, Reginaldo Silva.
0: Diretoria de Conteúdo e Programação, Flávia Ivo. Gerência de Jornalismo e Esportes, Rodrigo Balbino.
1: De hora em hora, o jornalismo volta com o repórter Inconfidência.
0: Agradecemos a sua audiência. Bom dia.
1: Bom dia.
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1: O destaque agora é a Avenida Amazonas. Você que deixa Contagem, que deixa a região oeste da capital e segue rumo ao centro, tem lentidão na passagem pelo bairro Nova Suíça, lentidão que se estende até a chegada ao encontro com a Avenida do Contorno. Por lá é o excesso de veículos. A dica para você motorista que sai de casa neste momento é evitar Amazonas e dar preferência por Via Expressa e Teresa Cristina, que tem cenário melhor. Agora, se você já está na Avenida Amazonas, na passagem pelo Nova Suíça, aí sim vale insistir com paciência. 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Eliseu Júnior para a Rádio Inconfidência.
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4: 7h58.
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9: Olá, bom dia para você acompanhando a Brasileiríssima nesta manhã de terça-feira, 1º de setembro. Eu sou Márcio Rony, comigo Regina Pala, programação musical de Wilson De Luca e trabalhos técnicos de Reginaldo Silva. Seja bem-vindo, bem-vinda, muito bom ter você por aqui. A gente começa com Nando Reis e Melim.

0: Você ouviu Os Paralamas do Sucesso, a novidade, música do grupo com Gilberto Gil, Biquíni Colhendo Flores, de Bruno Gouveia, Carlos Coelho, Miguel Flores, Nando Reis e Melim, Onde Você Mora, de Nando Reis e Marisa Monte. 8:13.
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0: Essa foi a banda Skank, Dois Rios, de Samuel Rosa, Ela Borges e Nando Reis. Hit e Steve Hackett com Voo de Coração, música do Hit com Bernardo Vilhena. Abrindo o bloco Jota Quest, Só Hoje. A música do Rogério Flauzino, Márcia Buzelin, PJ e Paulinho Fonseca. São 8h27.
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2: No anel rodoviário, sentido Rio de Janeiro, o motorista enfrenta fila na passagem pelo viaduto São Francisco. O motivo, o excesso de veículos, também um caminhão com defeito bloqueando uma das faixas. A dica é insistir com paciência. Na sequência, trânsito vai fluindo muito bem na passagem pelo bairro Califórnia, bairro Betânia. Lentidão volta na passagem pelo Vila Bernadette e que chega até o Olhos d'Água, reflexo de ocorrência na BR-040. Mas vale insistir com paciência. No caminho oposto, quem segue rumo à Vitória. Trânsito fluindo bem também neste momento no anel rodoviário. 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Eliseu Júnior para a Rádio Inconfidência.
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2: São 8h31, obrigado a você pela sintonia. Ótima terça-feira. Nanda Garcia.

0: Esse foi Vinícius Cantuária, Só Você, música do Vinícius, Nanda Garcia, O Amor Não Sabe Esperar, de Herbert Viana. São 8h38. Começa hoje fiscalização do CRLV. Regina.
1: É, Márcio. É o Certificado de Registro e Licenciamento de Veículos 2026. O documento vai ser exigido de forma escalonada, conforme o final da placa. O primeiro grupo é formado por quem possui veículo com placa terminada em 1, 2 ou 3. Já para quem possui final de placa 4, 5 ou 6, a exigência do CRLV 2026 vai ser a partir do dia 1º de outubro. A fiscalização do documento para veículos com placas terminadas em 7, 8, 9 ou 0 será feita a partir de 1º de novembro. Quem circular sem o licenciamento em dia pode ter o veículo apreendido e pagar multa de até R$ 293,47. A exigência vale para carros, motos, caminhões e ônibus. A emissão do certificado é feita online por meio do aplicativo CNH do Brasil ou do MGAPP. O documento também está disponível nos sites do Detran e Senatran. São 8h39. Bom ter você conosco. Bom dia.
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3: Agora são 8h41, ótima terça-feira.

Você ouviu Gilberto Gil, Só Quero um Xodó, parceria do Dominguinhos com a Lucinete Ferreira, Saudoce e Luci Alves, Beijo Doce, canção do Saudoce, e também Leone Garotos 2, música do Leone. São 8h52.

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1: Olá, bom dia. A Câmara Municipal aprovou em segundo turno projeto de lei que altera a regulamentação para construções na região central de Belo Horizonte e bairros próximos. Foram 32 votos a favor e 5 contrários. O projeto concede incentivos visando a revitalização do centro de BH. A tramitação da proposta chegou a ser suspensa pela Justiça após ação e contestou alterações de última hora feitas no texto pelo Poder Executivo. De acordo com a Câmara Municipal, a iniciativa possibilita a adaptação de edificações existentes a novas destinações, especialmente ao uso residencial. O projeto também prevê a isenção temporária da outorga onerosa do direito de construir, como forma de reduzir entraves iniciais de empreendimentos nas áreas. Na prática, a medida pode facilitar a construção de grandes prédios no centro e no entorno. O projeto de lei agora vai à sanção ao veto da Prefeitura. Pesquisa busca novos tratamentos e a cura para a hepatite B. Confira com o repórter Gabriel Correia.
2: Duas universidades públicas brasileiras participam da pesquisa global na busca de tratamentos e da cura para a hepatite B, uma doença silenciosa que ataca o fígado de 240 milhões de pessoas de forma crônica e pode levar a cirrose, câncer hepático e até mesmo a morte. Participam dessa pesquisa a USP, a Universidade de São Paulo, e o Hospital Universitário da Universidade Federal do Espírito Santo. O consórcio de pesquisadores criado em 2023 é liderado pela Faculdade de Medicina da Universidade Johns Hopkins, nos Estados Unidos, junto com instituições da Índia, Senegal e Uganda. O grupo observa o comportamento do vírus causador da hepatite B e a resposta imunológica de 600 pacientes, alguns apenas com hepatite B e outros também com HIV, por cerca de 4 anos e meio. No Brasil, serão 150 pacientes a partir desse ano até 2030. O estudo internacional quer responder o que faz com que o vírus evolua diferentemente em cada pessoa, quais características genéticas relacionadas à evolução da doença e quais partes do vírus ajudariam na cura ou no tratamento. O que for achado pode ajudar a desenvolver princípios ativos para medicamentos e imunomoduladores. A hepatite B é transmitida sexualmente e por contato com o sangue. O vírus é 100 vezes mais contagioso que o HIV. Por enquanto, a principal forma de prevenção é a vacina. Segundo a professora da Universidade Federal do Espírito Santo, Tânia Reuter, o principal objetivo da pesquisa internacional é eliminar a hepatite B como problema de saúde pública. Somente no Brasil, 276 mil casos foram confirmados em mais de 2 décadas. Com informações da Agência Brasil, da Rádio Nacional em São Luís, Gabriel Correia.
1: Micro e pequenas empresas que desejam optar pelo Simples Nacional em 2027 devem fazer o pedido de adesão a partir de hoje. O prazo termina no dia 30 de setembro. A alteração no calendário está relacionada à regulamentação da reforma tributária sobre o consumo. No mesmo período, as empresas também podem definir se querem recolher o IBS e a CBS dentro da guia única do Simples ou pelo regime regular com pagamento separado. Empresas que fizerem a opção pelo Simples em setembro vão poder desistir até o último dia de novembro de 2026. Já quem aderir o CNPJ entre outubro e dezembro de 2026 vai ter regras específicas com a opção pelo Simples válida para o período restante de 2026 e para todo o ano de 2027. A mudança não se aplica ao MEI, cujo prazo de opção continua em janeiro. Repórter em Confidência, redação Renato Silveira, apresentação Tarcísio Lopes.
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3: 8:57. 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
5: O destaque agora para você, ouvinte Inconfidência, é o caminho rumo à capital pela BR-040. Quem sai do Jardim Canadá enfrenta fila neste momento. Lentidão que se estende até a chegada à MGC 356, no acesso ao trevo do Belvedere. Motivo, reflexo de obras no acesso à MG30, na MGC 356. A dica para você que segue rumo à capital nessa manhã é muita paciência, já que rotas alternativas não compensam, porque dariam muito mais trabalho. Então vale sim insistir com paciência. No caminho oposto, mais cedo falamos de lentidão também na BR-040, no sentido Rio de Janeiro, devido a uma ocorrência que já foi solucionada, trânsito liberado. Motorista que segue rumo ao Rio enfrenta então caminho livre. 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Eliseu Júnior para a Rádio Inconfidência.
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20: Agora são 9:01 aqui na Brasileiríssima, comunicação pública de qualidade. Você ouve Paula Toller.

0: Você ouviu Ana Gabriela, capa de revista, canção da Ana, Deco Martins, Felipe Toca e Júlio Petermann. Capital Inicial, Fátima, música do Renato Russo com Flávio Lemos. E a gente abriu o bloco com Paula Toller, Céu Azul, de Chorão e Castanho. 9:11.
1: Previsão do tempo. Setembro começa com mudança no tempo em Minas. O calor e o tempo seco hoje dão lugar a pancadas de chuva e trovoadas isoladas, principalmente à tarde. A frente fria avança pelo estado e deve trazer chuva para diferentes regiões, de hoje até amanhã. Em áreas onde o tempo permanece quente e seco, antes da chuva, há possibilidade de temporais, com raios, rajadas de vento e granizo. Em Belo Horizonte, céu claro a parcialmente nublado neste momento, com pancadas de chuva e trovoadas isoladas à tarde. A temperatura neste momento é de 24 graus. Máxima hoje chegando aos 33 graus. Umidade relativa do ar em torno dos 30% no período da tarde. São 9:12. Bom dia.

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Você ouviu Guilherme Arantes, Cheia de Charme, a canção do Guilherme, Jorge Vercillo, Quando a Noite Chegar, música dele, Dalto Espelhos d'Água, de Dalto e Cláudio Rabelo. 9h27, bom dia.

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10: Na Cristiano Machado, o trânsito é lento no acesso ao túnel da Lagoinha. Lentidão desde o bairro da Graça e que se estende até a chegada ao complexo. Há relatos de uma ocorrência por lá, ainda sem mais detalhes. A dica neste momento é insistir com paciência, redobrando a atenção. Quem segue pela Cristiano Machado rumo ao bairro enfrenta trânsito bom em grande parte da Cristiano Machado, lentidão mesmo só na chegada à Venda Nova, em frente à Catedral Cristo Rei, onde passa por obras. A dica também, insistir neste ponto com paciência. 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Eliseu Júnior, para a Rádio Inconfidência.

0: Você ouviu Zé Cabaleiro, Quase Nada, música dele com Alice Ruiz, Paulo e Mosca, Quantas Vidas Você Tem, música do Mosca. Cássia Eller, Palavras ao Vento, de Marisa Monte e Moraes Moreira, 9h40. Pedágio mais caro na BR-040, Regina.
1: É, Márcio, o motorista que utiliza a BR-040 entre Belo Horizonte e Cristalina, em Goiás, vai pagar mais caro pelo pedágio a partir do próximo dia 10. A Agência Nacional de Transportes Terrestres autorizou um reajuste de 7,68% nas tarifas das 7 praças administradas pela Via Cristais. Para carros de passeio, os valores passam a variar de R$ 12,10 a R$ 16,60. Na Praça de Capim Branco, na região metropolitana de BH, por exemplo, a tarifa sobe de R$ 15,50 para R$ 16,60. Em Curvelo, de R$ 11,70 para R$ 12,50. Em João Pinheiro, vai de R$ 11,60 para R$ 12,40. O reajuste considera a variação do IPCA entre janeiro de 2025 e julho deste ano. Para os veículos de carga, os valores também aumentam e variam conforme o número de eixos. Motocicletas e triciclos continuam isentos. 9h41.
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0: Rádio Confidência, são 9h43.

Você ouviu Rita Lee, Vírus do Amor, de Rita e Roberto de Carvalho. Vanessa da Mata, Eu Repetiria, de Ana Carolina e da própria Vanessa. 14 Bis, Todo Azul do Mar, de Ronaldo Bassos. São 9h54.

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1: Bom dia. Duas partidas nessa segunda-feira fecharam a fase de ida das quartas de final do Campeonato Brasileiro de Futebol Feminino da Série A. No estádio Fonte Nova, em Salvador, o Bahia anfitrionou o Palmeiras e um empate em 1-1 foi o resultado final. E no Independência, aqui em Belo Horizonte, o Cruzeiro recebeu o Corinthians e com um gol de Vicky Albuquerque nos acréscimos aos 50 minutos do segundo tempo, as corintianas ganharam por 1-0. Agora na semana que vem em São Paulo, as cabulosas, como são conhecidas as atletas cruzeirenses, precisarão vencer por 2 ou mais gols de diferença para avançar no torneio. Se ganharem somente por 1 gol, a decisão será nas cobranças de pênaltis. Em tempo, os jogos de volta e que definirão as 4 equipes que vão à semifinal estão marcados para sexta, sábado e segunda-feiras próximos, respectivamente. Reportagem José Augusto Toscano.
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13: São 9h58, muito bom ter você por aqui, Brasileiríssima 100,9 FM. Agora, Adriana Calcanhoto.

0: Lá dos anos 80, Kiko Zambianchi, Rolam as Pedras, música do Kiko, Ana Rato com Fernanda Takai, todo dia e toda hora com você, música da Ana. Abrindo o bloco, Adriana Calcanhoto, de Gonzaguinha, Lindo Lago do Amor, 10 e 8.
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2: Ouvintes da Rádio Confidência, bora pelas estradas de Minas. Hoje o nosso convite é para colocar a jaqueta, baixar a viseira e acelerar rumo a Gouveia, uma charmosa cidade mineira que fica na porta de entrada de algumas das paisagens mais bonitas do Espinhaço, hein? Saindo de Belo Horizonte, são cerca de 260 quilômetros e é uma viagem de aproximadamente 3 horas e meia de moto, sem contar aquelas paradas obrigatórias para um café, uma foto, e claro, para admirar a estrada, hein? A rota mais indicada é seguir pela BR-040 sentido Brasília, passando pela região de Sete Lagoas e Paraupeba. Depois o caminho continua pela BR-135 até Curvelo e de lá seguimos pela BR-259 com destino a Gouveia. É uma viagem que vai mudando de cenário aos poucos, deixando o movimento da capital para trás e revelando cada vez mais a cara do interior de Minas. E Gouveia tem história, viu? O município nasceu como ponto de pouso para viajantes e aventureiros que circulavam pela antiga região do Tijuco, atual Diamantina. A cidade também carrega uma curiosidade na história ligada a Dona Maria de Gouveia e a imagem de Santo Antônio, que ajudou a dar origem ao antigo arraial de Santo Antônio de Gouveia. O município foi oficialmente emancipado em 1953 e quem nasce por lá é chamado de gouveiano. Hoje Gouveia é um daqueles destinos que conquistam pela tranquilidade e cultura mineira, pela hospitalidade e pela proximidade com a Serra do Espinhaço e o Circuito dos Diamantes. Ah, e no próximo fim de semana acontecerá o Diamantina Motofest e nós estaremos lá, hein? Tamo juntos? Me segue lá no Instagram @mgmotosoficial e até a próxima semana.

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6: Agora são 10h12, bom dia.

0: Você ouviu Marina Sena, tamborim de Yuri Rio Branco e Marina. Também Elis Regina Corsari, de João Bosco Aldir Blanc, Djavan e Melim com Outono, canção do Djavan. São 10h24. Estados Unidos e Irã voltam a trocar ataques, Regina.
1: É, Márcio, isso depois de um período de cessar fogo marcado por ameaças. A retomada dos confrontos, ainda no fim de semana, já teve impacto no mercado de petróleo. O barril do tipo Brent subiu mais de 5% nessa segunda-feira e voltou a ser negociado acima dos 90 dólares. Os Estados Unidos atacaram lançadores de mísseis iranianos na ilha de Larak, alegando que os equipamentos ameaçavam a navegação pelo Estreito de Hormuz. Duas pessoas morreram. Em resposta, o Irã lançou mísseis contra bases norte-americanas na Jordânia. A nova escalada aumenta a preocupação com a duração do conflito e afasta, pelo menos por enquanto, uma solução diplomática. As Nações Unidas voltaram a pedir que os dois países retomem as negociações. São 10h25. 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
1: Começa agora na Inconfidência, Plug. Dicas de lazer e cultura para colocar na agenda.
5: Reunindo clássicos do cinema, obras cultuadas, ficções científicas, filmes de horror, fantasia, animação e produções contemporâneas, a mostra Monstros da Modernidade segue em cartaz no Cine Humberto Mauro até o dia 17 de setembro. O gerente do cinema, Vitor Miranda, fala mais sobre a programação.
6: Todos os filmes vão pensar essa relação conflituosa entre humanidade, natureza, ciência e tecnologia. Então, são filmes que vão ter monstros, que vão ter animais que, por conta do homem, vão virar monstros. E, muitas vezes, o monstro é o próprio homem. Clássicos, né? Como Godzilla, King Kong, Jurassic Park...

0: O dia da data das sessões, na plataforma Simpla. E o restante é distribuído presencialmente na bilheteria principal do Palácio das Artes e nos totens, a partir de uma hora antes de cada exibição. Eu sou Pedro Henrique Vieira e essa foi mais uma edição do Plug. Nos trabalhos técnicos, Washington Bittencourt.
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6: Destaque agora para quem deixa Betim Contagem, segue rumo à capital. Na Fernão Dias, trânsito lento desde a passagem pelo Riacho das Pedras, lentidão que se estende até a chegada à Cardeal Eugênio Pacelli, reflexos de uma ocorrência no anel rodoviário. A dica para quem quer ganhar tempo é no Riacho das Pedras, acessar Avenida Francisco Firmo de Matos, na sequência Babita Camargos, e via expressa até a chegada ao anel rodoviário. No caminho oposto, quem deixa BH e segue rumo a Betim, Cardeal e Fernão Dias têm trânsito bom neste momento. 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Eliseu Júnior para a Rádio Inconfidência.
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8: Agora são 10h30, muito bom ter a sua companhia. Hoje é terça-feira, 1º de setembro. A gente vai entrar o mês na ótima companhia do Beto Guedes.

0: Você ouviu do Fônico A Queda, canção Dudu, Pouca Vogal Até o Fim, de Roberto Gessinger, e também Beto Guedes, Sol de Primavera, música dele com Ronaldo Bastos. São 10h40.
1: Chegando os destaques do Jornal Minas, primeira edição, ao meio-dia, com Lorena Mendonça. Olá, Lorena, bom dia.
2: Ei, Regina, muito bom dia para você, bom dia para os nossos ouvintes. Hoje no Jornal Minas, a gente destaca a falta de água em Belo Horizonte, também na região metropolitana. Os moradores alegam aí estar sem água. A Copasa informou que o problema estava ligado a uma obra emergencial para remanejar um trecho de uma adutora, e também que o abastecimento vai ser regularizado aí no dia de hoje. A gente vai trazer os detalhes. A BR-040 vai ter aumento nos pedágios entre BH e Cristalina, em Goiás, a partir da semana que vem, dia 10 de setembro. Para carros de passeio, os valores vão variar aí entre R$ 12,10 e R$ 16,60. Obras do trevo ali do Belvedere, região centro-sul de Belo Horizonte, vão mudar o trânsito nos próximos dias. As interdições vão começar a partir de sábado, nós vamos trazer os detalhes. Vamos falar também da revitalização do centro de BH, um projeto de lei polêmico, foi aprovado pela Câmara em segundo turno, e a gente também traz os detalhes. Regina, esses são apenas alguns dos nossos destaques. Jornal Minas vai ao ar meio-dia a 1 da tarde na Rede Minas, e eu espero todos vocês. Um grande abraço.
1: Abraço, combinado, Lorena, ótimo dia, são 10h42. 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
0: Na Inconfidência, são 10h44. Muito bom ter você aqui.

0: Essa foi Marina Lima Francesa, de Antônio Cícero e Cláudio Zoli. Péricles e Nando Reis, Na Estrada, de Marisa Monte, Carlinhos Brau e Nando Reis. E Martinália Cabide, música da Ana Carolina. Bom, final de mais uma edição do Música e Notícia. Acabou hoje, mas a gente volta amanhã, né, Regina?
1: Com certeza, Márcia. Até lá, bom dia. Excelente terça-feira a você, ouvinte 100,9. Obrigada pela companhia. Até amanhã.
0: A programação musical foi do Wilson De Luca, trabalhos técnicos Reginaldo Silva. E daqui a pouquinho, quem assume o microfone é a Débora Rajão com o melhor da MPB. Ótima terça, fique bem, aproveite seu dia. Valeu pela sintonia. São 10h54. Até amanhã.
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1: Olá! A Prefeitura de Contagem, na Grande BH, abre nesta terça-feira as inscrições para o cadastramento escolar 2027 da Rede Municipal de Ensino. O prazo vai até o dia 13 de setembro e o procedimento deve ser feito exclusivamente pela internet. A inscrição é destinada a vagas na educação infantil e no ensino fundamental. Podem ser cadastradas crianças de 1 a 5 anos, cujos responsáveis trabalhem ou residam na cidade, e estudantes a partir de 6 anos, residentes em Contagem. Alunos da rede que vão ingressar no primeiro ano do ensino fundamental também precisam fazer o cadastro. O formulário de inscrição está disponível no portal da Prefeitura de Contagem. SUS terá novos medicamentos de alta tecnologia contra câncer de pulmão. Saiba mais com a repórter Carolina Pessoa.
2: O Ministério da Saúde vai disponibilizar 3 novos medicamentos de alta tecnologia para o tratamento de pessoas com câncer de pulmão no SUS. Os novos remédios atuam no funcionamento das células cancerígenas ou no combate aos tumores pelo sistema imunológico. A previsão é de que a entrega aconteça a partir de outubro. De acordo com a pasta, na rede privada, as medicações custam acima de R$600 mil por ano. Em alguns casos, o tratamento pode ser realizado na casa do paciente, com menor incidência de eventos adversos e proporcionando maior comodidade em comparação aos esquemas convencionais de quimioterapia. Pessoas com câncer de pulmão em estágio 3, que não podem ser tratadas com cirurgia, estão entre as beneficiadas, com ganho de sobrevida global com acesso aos novos medicamentos. A Compal com acesso aos novos medicamentos. A compra dos remédios, alguns deles aguardados por pacientes há mais de

0: 12 anos, será feita pela assistência farmacêutica oncológica, nova política do governo federal que organiza a aquisição e o abastecimento dos estoques do SUS para medicamentos oncológicos. A expectativa é que, ao todo, cerca de 2 mil pacientes sejam beneficiados. O tratamento do câncer de pulmão no SUS inclui ainda cirurgia, radioterapia, quimioterapia e terapia para grupos específicos de pacientes, conforme as diretrizes clínicas e as tecnologias disponibilizadas no sistema. O anúncio ocorre durante o Agosto Branco, período de conscientização sobre a prevenção e o diagnóstico precoce do câncer de pulmão. De acordo com o INCA, Instituto Nacional de Câncer, cerca de 85% dos casos diagnosticados da doença estão associados ao tabagismo. A instituição aponta que são estimados mais de 35 mil novos casos por ano no triênio 2026-2028, a maioria deles em homens. Da Rádio Nacional no Rio de Janeiro, Carolina Pessoa.
1: Mercado financeiro. A Bolsa de Valores brasileira B3 iniciou os negócios do dia em alta de 0,42% no Ibovespa, aos 178.164 pontos. No câmbio, o dólar comercial abriu em alta de 0,36%, cotado a R$ 5,20. O euro é negociado em torno de R$ 6,02. O IBGE divulgou hoje novos dados sobre o PIB. A economia do país cresceu 0,5% no segundo trimestre de 2026. O grande destaque foi a agropecuária, com um crescimento de 2,8%. O setor de serviços avançou 0,2% e a indústria 0,1%. O valor agregado do PIB no período foi de 3 trilhões e 400 bilhões de reais. Repórter em Confidência, redação Renato Silveira, apresentação Tarcísio Lopes.
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3: Destaque agora para você, ouvinte em Confidência, né? O rodoviário no sentido Vitória tem lentidão desde Ubitânia até a chegada ao bairro Madre Gertrudes, por lá estreitamento de pista, apesar da fila ser grande. Vale insistir neste momento com paciência. No caminho oposto, quem segue rumo ao Rio de Janeiro, na chegada a Olhos d'Água, trânsito é lento neste momento devido a uma ocorrência mais cedo. Ainda assim, vale insistir também com paciência neste trecho. 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Eliseu Júnior para a Rádio Inconfidência.
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Olá, uma ótima manhã para você. Obrigada pela sua sintonia aqui no Melhor da MPB, o programa que toca para você a trilha sonora perfeita para sua manhã ficar ainda mais gostosa. Eu sou Débora Rajão, agradeço a sua audiência. Nos trabalhos técnicos, Reginaldo Silva, e a programação musical é de Wilson De Lucas. E começamos o programa relembrando Gal Costa.

0: Cazuza e Barão Vermelho, Eclipse Oculto, de Caetano Veloso. Antes você ouviu Criolo e Milton Nascimento, Tambor, de Kleber Cavalcante Gomes. E abrindo o programa de hoje, Gal Costa, Odara, de Caetano Veloso. E agora, 11h13, vamos para o intervalo, voltamos já já.
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0: Estamos de volta, obrigada pela sua sintonia. Agora você vai ficar com Vanessa da Mata, que faz comentário a respeito de John. Essa música é do Belchior e do José Luiz Pena.

0: Mota, Manuel, música de Juan Manuel Serra. Antes você ouviu Paralamas do Sucesso, Lanterna dos Afogados de Hebert Viana. Abrindo a sequência, Vanessa da Mata, comentário a respeito de John, música do Belchior em parceria com José Luiz Pena. Agora 11h25, vamos para o intervalo e voltamos já já. Inconfidência.
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0: Djavan, Eu Te Devoro, música de autoria dele. Antes você conferiu Lué de Luna, O Bem. A composição é dela. A primeira, Luau, A Paz, de Gilberto Gil e João Donato. 11h40.
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8: Estamos de volta, vamos agora para o último bloco desta manhã, que abre com Roupa Nova, Sapato Velho, a música do Mu, Cláudio Nuti e Paulinho Tapajós.

0: Você conferiu o Jota Quest, os Garotinho, Imunização Racional, a composição do Tim Maia. Antes, Fernanda Abreu, Onde Você Mora, de Nando Reis e Marisa Monte. Abrindo o último bloco, Roupa Nova, Sapato Velho, a composição do grupo. Agora 11h54 e termina aqui o melhor da MPB desta terça-feira, eu, Débora Rajão. Agradeço muito você que ficou ligado comigo, agradeço ainda o operador de áudio responsável pelos trabalhos técnicos, Reginaldo Silva, e o programador musical Wilson De Lucas. Você fica agora com o Propaganda Eleitoral Gratuito e depois eu volto meio-dia e 30 trazendo para você o Revista da Tarde. Um beijinho, até já, tchau!
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3: Olá, ouvinte Inconfidência, bom dia para você. Na Avenida do Contorno, no bairro de Lourdes, o trânsito está bem agarrado agora, no sentido Praça da Assembleia, lentidão da Rua da Bahia até a Cristóvão Colombo. Você que deixa a região da Savassi tem duas opções, pegará Afonso Pena ou a Cristóvão Colombo. 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Josiele Lemos para a Rádio Inconfidência.

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22: Boa tarde, ouvinte em Confidência. Destaque agora para você que deixa o Belvedere rumo ao centro. Neste momento, compensa evitar a 356, que está com lentidão, ainda reflexo de uma ocorrência mais cedo que envolveu carro e moto nas curvas do Paredão. Filas desde o shopping do bairro Belvedere. A Raja também tem filas a partir do Luxemburgo até o Cidade Jardim. É uma opção melhor, mas também você, ouvinte, pode pegar a Prudente de Moraes como um caminho alternativo. 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Diego Costa para a Rádio Inconfidência.
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24: Ótima tarde, está no ar pela rede Inconfidência de Rádio, Revista da Tarde, o seu programa de variedades. Bem-vindo você que nos ouve pela M880, Gigante do Ar, pela FM 100,9, a Brasileiríssima, pelas ondas curtas de 6.010 e 15.190 kHz. Hoje, terça-feira, 1º de setembro de 2026, e eu, Débora Rajão, agradeço muito a sua audiência. Vamos juntinhos até as 14h, com muita música e informações também para você. Tudo isso e muito mais agora no Revista da Tarde, que está só começando. Fique ligado. Nos trabalhos técnicos, Paulo César Furtado, assistência de estúdios da Renata Toledo, programação musical do Wilson De Luca e a produção é do Vladimir Penido e Maria Eduarda. E começamos o programa de hoje destacando para você

0: Seu Jorge, Burguesinha, Daily, Gabriel Moura e Pretinho da Serrinha. Antes você ouviu Bochecha Só Love, de Calodinho e Bochecha. Abrindo revista da tarde de hoje, Samuel Rosa, Não Tenha Dó, Daily, João Ferreira. Agora meio-dia e 41.
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0: Voltamos a apresentar Revista da Tarde. Estamos de volta. Eu, Débora Rajan, agradeço você ligadinho comigo nesta tarde de terça-feira. E olha só, chegando informação cultural para você, o terceiro Festival de Música Doida acontece na Funarte, Minas Gerais, aqui em BH, entre os dias 2 e 4 de setembro, com entrada gratuita. O evento reúne música, cultura, debates sobre a luta antimanicomial, com artistas e usuários da rede de atenção psicossocial, profissionais da saúde mental e também pesquisadores. Nesta edição, homenageia trabalhadores da saúde mental e profissionais que participam da construção da reforma psiquiátrica brasileira. A programação acontece a partir de 1h30 da tarde até às 6 horas, com entrada gratuita. A Funarte, Minas Gerais, fica na Rua Januária 68, no centro de BH. Mais informações em festivalmusicadoida.com.br. E agora vamos com mais música, Martinália.

0: são as várias queixas, a composição do Afro Joe, Germano Meneghel e Narcisinho. Antes você conferiu Paula Morelenbaum e João Donato, Café com Pão, a composição do João Donato e Elísia Zênio. E abrindo o bloco, Martinália, Ela é Minha Cara, de Ronaldo Bastos. Agora meio-dia e 55, vamos para o Repórter em Confidência.
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2: Tem recado agora para você, ouvinte em Confidência, que vai pegar estrada, lentidão na BR-262, no sentido capital, passando ali pelo bairro Francelinos, em Juatuba, próxima ponte sobre o rio Paraupeba, pista parcialmente fechada em função de trabalhos, e lentidão desde o trevo com a MG-050. A própria 050 é a opção de rota alternativa para você que agora vem para BH. No sentido Triângulo Mineiro, trânsito bom agora na BR-262. 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Diego Costa para a Rádio Inconfidência.
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Estamos de volta, muito obrigada pela sua companhia nesta tarde de terça-feira. Seja sempre muito bem-vindo aqui à sua Revista da Tarde. Vamos juntinhos até às duas, com muita música bacana, informação cultural. E agora você vai ouvir Legião Urbana.

0: Paulo Miklos, O Sal da Terra, música de Beto Guedes e Ronaldo Bastos. Antes você ouviu Ivete Sangalo, Dura na Queda, de Rodrigo e Diogo Melim. Abrindo o bloco, Legião Urbana, Tempo Perdido, de Renato Russo. Agora 1:09.
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0: Durante o período eleitoral, o Jornal Minas Primeira Edição não está sendo transmitido simultaneamente com a Rede Minas. Por isso, comigo agora a Lorena Mendonça, que é apresentadora do Jornal Minas, que acabou agora há pouquinho lá na TV. Não é isso, Lorena? Boa tarde. Seja bem-vinda.
2: Ei, Débora, boa tarde. Obrigada. Isso mesmo, o jornal acabou agora 1:00 PM. O jornal, já vou vendendo meu peixe, Débora, de meio-dia a 1:00, todo mundo ligado na Rede Minas. Hoje, Débora, a gente trouxe o documento, né, o licenciamento de veículos com placas terminadas em 1, 2 e 3, que já começa a ser cobrado a partir de hoje em Minas, é o CRLV 2026. No estado, mais de 30% da frota total de veículos ainda não regularizaram o CRLV neste ano. Tem ainda uma ação do TRT, do TRE e do Ministério Público, que lançaram a campanha No Meu Voto Mando Eu. A ideia é combater o assédio eleitoral nas relações de trabalho. Tem notícia importante para o motorista: BR-040 vai ter aumento nos pedágios entre BH e Goiás já a partir da semana que vem. Os valores podem variar aí para os carros de passeio de R$12,10 e R$16,60, conforme o local de cobrança.
0: E também tem bairros aí na capital mineira, que na região metropolitana também, que estão sem água, né? Até hoje, não é isso,
2: Pois
0: Lorena?
2: É, Débora. Desde a semana passada, os moradores estão relatando essa falta de água. Algumas escolas, inclusive, tiveram de suspender as aulas por causa dessa falta de abastecimento. Na escola estadual Cecília Meireles, no Barreiro, aqui em BH, cerca de 600 alunos ficaram sem aula nesta manhã. No total, 1.500 estudantes da escola devem ser afetados. Em nota, a Copasa informou que o problema está ligado ao rompimento de duas adutoras em BH, à manutenção da rede elétrica da CEMIG em Brumadinho e à realização de manutenção preventiva em Pedro Leopoldo. A companhia ainda relatou que o abastecimento deve ser normalizado na região metropolitana a partir desta quarta-feira.
0: E também sobre segurança pública, parece que o reconhecimento facial vem gerando resultados na capital. Vocês também falaram sobre isso,
2: a gente
0: não
2: trouxe uma matéria, bacana matéria, Débora, importante, que o Rafael Nasta trouxe pra gente, mostrando como as câmeras de segurança auxiliam na localização e prisão de procurados pela justiça. A integração do sistema Muralha BH com a plataforma de reconhecimento facial da Polícia Federal, que permitiu aí a localização e prisão de 22 pessoas entre julho até o momento. Essa tecnologia, de acordo com a Prefeitura de BH, emite um alerta que é submetido à validação técnica de profissionais da Polícia Federal. A maior parte dos casos envolveu pessoas que circulavam pelo centro de Belo Horizonte, Débora.
0: Ah, super importante. Então
2: é isso, a cobertura completa então dos principais fatos do dia. Você escuta e vê no Jornal Minas, segunda edição, às 18h30, com transmissão simultânea pela Rede Minas e pela Rádio Inconfidência. E amanhã a gente está de volta aqui, trazendo também os destaques do Jornal Minas no Revista da Tarde.
0: Ok, obrigada então, Lorena Mendonça.
2: Obrigada.
0: Até mais. E agora, 1:12, vamos para o intervalo, voltamos já.
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0: Estamos de volta. Eu, Débora Rajão, agradeço você ligadinho comigo aqui na sua Revista da Tarde. E agora a gente vai tocar para você Lulu Santos. Aliás, Nando Reis e Marisa Monte.

Rita Lee, Buana, composição dela e Roberto de Carvalho. Antes, Gabriel Guerra, A Vida Tem Dessas Coisas, de Rita e Bernardo Vilhena. A primeira, Nando Reis e Marisa Monte, para você, Guardei o Amor, de Nando Reis. Agora 1h28, chegando informação cultural aqui para você. O Distrito de Macacos, aqui em Nova Lima, na região metropolitana, recebe de 3 a 7 de setembro a primeira edição do Macacos Cinefest, que é o Festival de Cinema de São Sebastião das Águas Claras. Com programação gratuita, o festival nasce com o propósito de fazer do cinema um lugar de encontro, aproximando filmes, música, memória, formação e território. Durante 5 dias, moradores e visitantes terão acesso a 44 filmes selecionados entre 740 inscritos de todos os

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1: Maior evento dedicado à cultura DEF no Brasil, o Festival Acessa BH realiza a sexta edição entre os dias 4 e 27 de setembro. Laís Vitral, uma das coordenadoras, fala mais sobre a programação.
2: O festival traz o protagonismo dos artistas com deficiência na cena, na direção ou na dramaturgia dos espetáculos e oferece recursos de acessibilidade em toda a programação. Receberemos artistas de 6 estados brasileiros e uma atração do Reino Unido. Entre os destaques, podemos citar o espetáculo Surda, dirigido por Débora Lan e protagonizado pela Benedita Cazé Zerbini, que é um monólogo de estreia da Benedita no teatro, que estreou esse ano no Rio de Janeiro. Esse espetáculo, além de contar com audiodescrição e libras, também contará com legendas. Outro destaque será no dia 20 de setembro, que teremos o Quintal do Memorial Especial Acessa BH. Será um dia inteiro na Praça da Liberdade, a partir das 10 horas da manhã, com diversas apresentações de teatro, circo, música, oficinas e lançamentos de livros. Nos vemos em setembro.
1: Obrigado, Laís. A entrada para o Acessa é, em sua maior parte, gratuita, com exceção dos espetáculos em cartaz no Teatro do Centro Cultural Unimed BH Minas. A programação completa está disponível no site acessabh.com.br e também no Instagram, @acessabh. Eu sou o Pedro Henrique Vieira e essa foi mais uma edição do Plug. Nos trabalhos técnicos, Washington Bittencourt.
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4: Estamos de volta. Eu, Débora Rajan, agradeço você que está ligadinho comigo nesta tarde de terça-feira. É sempre muito bom saber que você está aí, ó, ligadinho no Revista da Tarde. E agora a gente vai tocar para você

0: com Seu Valença, Labelle de Jura, a composição é dele. Antes você ouviu Pedro Pascoal e Clara Valverde, Eu, Você e Essa Canção. A composição é dos dois em parceria com Guga Fernandes. A primeira, Lulu Santos, Sereia, dele e Nelson Motta. 1h44, vamos para o intervalo, voltamos já já.
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4: Estamos de volta e agora vamos para o último bloco desta tarde, que abre com Gup.

151. Você ouviu Djavan, Falta de Ar, de João Donato e Lísia Zênio. E antes, Gulpe, a Lua que eu te dei, de Herbert Viana. 1h52 e termina aqui o Revista da Tarde desta terça-feira, 1º de setembro. Eu, Débora Rajão, agradeço muito você que ficou ligado comigo. Agradeço ainda o nosso operador de áudio responsável pelos trabalhos técnicos, Paulo César Furtado, Renata Toledo, assistente de estúdios, Wilson Deluca, programador musical. A produção executiva é de Vladimir Penido e Maria Eduarda. Você vai ficar agora com o Repórter em Confidência, depois tem o Bazar Maravilha na comunicação do Tuti Maravilha. E eu volto com você amanhã a partir das 11 na FM com o melhor do MPB e meio-dia e 30 com Revista da Tarde em rede AM, FM e Ondas Curtas. E aí, para encerrar aqui o nosso programa, eu ofereço para você que ficou ligado, Marina Lima, Eu Te Amo Você, música do Kiko Zambianchi. Um beijão e até mais. Tchau!

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2: Olá, uma operação especial de trânsito será realizada entre sábado, dia 5 de setembro, e a próxima segunda-feira para o içamento de vigas da ampliação do viaduto da Avenida Raja Gabalha como parte das obras no trevo do Belvedere. A etapa exige o uso de um guindaste de 500 toneladas, o que vai provocar alterações na circulação de veículos perto do BH Shopping. A partir de meio-dia de sábado, a BR-356 será totalmente interditada nos dois sentidos, sob o viaduto do Trevo, com previsão de liberação durante a segunda-feira. A BH Trans vai implantar desvios sinalizados e travessias temporárias no canteiro central para orientar o tráfego nos dois sentidos, centro, Rio de Janeiro e Nova Lima. Agentes de trânsito vão acompanhar todo o trabalho no local. A recomendação é que os motoristas evitem passar pela região durante o período de obras. A ampliação do trevo do Belvedere pretende criar novas faixas de circulação e aliviar o gargalo no trânsito na região Centro-Sul. O Ministério da Saúde quer escutar a população sobre os desafios de parar de fumar. O projeto é voltado para fumantes, ex-fumantes e familiares. Confira com a repórter Carolina Pessoa.
3: O Ministério da Saúde está realizando a ação Conte o que o Cigarro Não Mostra, para ouvir a população sobre os desafios de parar de fumar. O projeto é voltado para fumantes, ex-fumantes, familiares e outras pessoas que convivem com o problema. Os relatos podem abordar temas como os efeitos do consumo do cigarro na... Podem abordar temas como os efeitos do consumo do cigarro na rotina, na qualidade de vida e na saúde, entre outras experiências. Para participar, o interessado deve acessar a página Minha História Sem Filtro no Portal da Saúde e preencher um formulário, ou acessar um QR Code divulgado nas redes sociais do Ministério da Saúde. A ideia é que cada depoimento ajude o poder público a enxergar o tabagismo de uma forma mais ampla e humana, para além dos números. A campanha serve ainda como inspiração para a produção de novas imagens e mensagens que serão utilizadas nas embalagens de cigarros, além de contribuir para o aperfeiçoamento das políticas públicas de combate ao tabagismo. De acordo com o Ministério da Saúde, após quase 20 anos de queda, o número de fumantes no Brasil voltou a crescer. Também aumentou a busca por apoio e tratamento para parar de fumar nas unidades básicas de saúde do SUS, com mais de 2 milhões de pessoas atendidas em 2025. Em 29 de agosto, é celebrado o Dia Nacional de Combate ao Fumo. A data é um convite à reflexão sobre o tabagismo, considerado um dos principais problemas evitáveis para a saúde pública. Da Rádio Nacional no Rio de Janeiro, Carolina Pessoa.
2: A venda de ingressos para eventos abertos ao público tem novas regras. Dois decretos publicados nesta segunda-feira estabelecem medidas para coibir práticas abusivas e fraudes na comercialização de bilhetes, como a compra massiva de entrada.

0: dadas por meios automatizados. A medida pretende ampliar a transparência nas vendas e evitar a cobrança de preços abusivos, além de assegurar o acesso ao benefício da meia entrada. Os decretos também garantem acesso gratuito à água potável em eventos com mais de 1000 pessoas, como uma ação para a proteção da saúde do público. Os decretos regulamentam dispositivos do Código de Defesa do Consumidor e da Lei da Meia Entrada. O texto abrange a comercialização física e digital de ingressos para eventos no geral, com exceção de esportivos, que já têm uma lei regulamentadora própria. A fiscalização será feita pela Senacom, Secretaria Nacional do Consumidor. Repórter em Confidência, redação Renato Silveira, apresentação Tarcísio Lopes.
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1: Eba, eba, tá na hora, tá na hora, tá na hora de brincar, tá na hora, 2:02, tá começando a hora do recreio do Rádio Mineiro, Bazar Maravilha, um programa que eu criei e apresento há 39 anos, de segunda a sexta, de 2 às 4 da tarde. Muito obrigado você pela audiência, hoje começando o mês de setembro, dia 1º de setembro de 2026, terça-feira, dia de clássico. Clássico. Hoje tem Galo e Cruzeiro. Às 9 da noite, é 9, né? 9. 9 da noite tem o clássico, com R, tá? Clássico. E estamos vivendo o signo de Virgem, a lua está cheia, e estamos falando de Belo Horizonte, BH, Minas Gerais, a capital de Minas Gerais, sudeste do Brasil, América do Sul, hemisfério sul, planeta Terra. E a temperatura, estamos vivendo o inverno, finalzinho do inverno, e a temperatura agora, aonde estamos, é de 32 graus, céu limpo, 32 graus. No inverno tropical brasileiro. No programa de hoje vamos saber tudo e um pouquinho mais sobre o Festival Acessa, um festival que acontece a partir do dia 4 agora, 4 seria sexta, sábado, eles não colocam sexta.
2: É sexta, isso.
1: É de 4 ao dia 27 de setembro. O Festival Acessa BH é a sexta edição, é um festival maravilhoso de arte e cultura para todos. Você vai saber tudo daqui a pouquinho, às 15h30. Também no programa de hoje vai ter mais samba e menos lágrimas. Vai ter caminhos cruzados e vai ter até cabras pastando aqui no estúdio. Aguarde, tudo isso até às 16h. Meu nome é Tuti Maravilha, mas você pode me chamar hoje até a meia-noite de Zé Galego. Aguarde e saberás o porquê. E boa tarde agora para o nosso produtor, Flávio Henrique Silveira. Boa tarde, o Pink, cor de rosa.
2: Boa tarde, Vossa Excelência. Boa tarde, Zé Lu e equipe. Boa tarde aos nossos ouvintes.
1: Olha, gente, Flávio Henrique, olha, você tem que conhecê-lo, porque ele é impressionante. Ele sabe um pouco de tudo e um tudo de nada.
2: Só piora.
1: Por exemplo, ele é mestre no assunto quando o assunto é países que mudaram sua capital. E ele é fera, quer ver? Por exemplo, Brasil. Era o quê? A capital era onde?
2: Era Salvador, depois virou Rio de Janeiro, depois Brasília, né?
1: Muito bem, é, viu como é que ele sabe? Então vamos perguntar para ele agora a cidade de Japão.
2: Japão antes de Tóquio? Qual
1: antes
2: que era a capital?
1: Qual que era a capital? Onde era a capital do Japão? Você sabe,
2: claro,
1: passou por lá várias vezes. Ele constantemente está viajando para o Japão.
2: Osaka,
1: exatamente.
2: Muito errado.
1: Osaka, errado.
2: Errado.
1: Kyoto. Era a capital e depois virou Tóquio. Na Índia. Qual era a capital antigamente? Aquela época que você era espermatozoide. Qual era a capital?
2: Também mudou.
1: Andei. Só estou citando cidades, países que a capital mudou de lugar.
2: Bombaim.
1: Exatamente, errado. Era Calcutá. E foi para
2: Nova Delhi.
1: A Rússia é fácil.
2: A Rússia é fácil.
1: Onde era a capital da Rússia e depois foi para
2: Moscou, né?
1: Yes, Moscou. Antes de Moscou.
2: São Petersburgo.
1: Exatamente, não falei que ele sabe?
2: Pelo menos uma,
1: falei,
2: né? Pelo menos
1: São um chute, Petersburgo.
2: Né? Isso.
1: Era e depois foi para é hoje, né? Moscou. Último país, tá? Último país. Estados Unidos da América do Norte.
2: Atualmente
1: é Washington, D.C.
2: Isso.
1: E antes de Washington, onde era a capital dos Estados Unidos?
2: Filadélfia
1: ganhou! Tudo bem, gente.
2: Tá bom, né?
1: Tá bom. Na proporção aqui, sua nota vai ser 5,37.
2: Dá uns 10 a mais para dar 6, para passar, né?
1: O Flávio Henrique, hoje eu trouxe frases que vêm pelo vento ou são rabiscadas em... Sabe quem está aqui na rádio visitando a gente? Não, vem cá, só um minutinho, Flávio. Só um minutinho, vem cá. Fazer surpresa agora para os ouvintes, que todos os ouvintes nossos fiéis da rádio conhecem muito essa voz maravilhosa, dessa locutora maravilhosa. E ela está aqui na rádio nos visitando e gravando um depoimento com a memória da rádio. Vem cá, moça, vem cá. Como é que será que ela chama, gente? Você vai ouvir a voz dela, que ela vai falar boa tarde, ela vai falar boa tarde, do jeito maravilhoso que ela já falou várias vezes aqui na Rádio Confidência, anos atrás. Boa tarde.
3: Olá, senhores ouvintes, uma ótima tarde para você. E eu estou aqui sendo muito grata de estar no Bazar Maravilha com meu grande amigo Tuti. É tudo mentira.
1: Pode ser diferente. Bete Seixas. Bete Seixas.
2: Bozeirão, né?
1: Olha essa, esse bozeirão aí, Bete Seixas. Bete é uma das primeiras locutoras do rádio aqui em Minas Gerais. E o seu irmão?
3: Márcio.
1: Márcio. Criou um estúdio, eu lembro que vocês, ele também locutor.
3: É, na verdade o Márcio foi muito novo pro Rio de Janeiro.
1: Foi pro Rio, e lá que montou.
3: Ele mora lá até hoje, montou uma escola.
1: Mas só pra registrar que na família era você e ele.
3: É, ele é dublador. A família só tem artista, não tem bandido pra fazer filme. Uma pena, só tem artista.
1: Ô Bete, que prazer te ver.
3: Igualmente. Igualmente. Eu falei que hoje ia entrar aqui na Inconfidência.
1: Você tá emocionado.
3: É, tô demais. É um teste pro coração.
1: É um teste pro coração. É um teste pro coração. Quanto tempo que você já saiu da rádio? Que você...
3: 66.
1: Não, 60 não. Você foi e voltou. Você saiu uma vez, depois
3: não,
1: voltou.
3: É, eu saí, voltei, fui pro AM, voltei. E aí eu aposentei em 66. 1966.
1: Não, 66 não.
2: 2016 que você aposentou.
1: 2016, ou 26.
3: É. Nossa,
1: você tá igual o Tuti Maravilha, né? Não, não lembra o número.
3: Na cabeça. É, 2000 e pouco.
1: Você trabalhou com a gente na Rádio Acabalha, lá no estúdio da Rádio.
3: Oito anos.
1: Oito anos.
3: E na Paraíba foram 3 ou 4, me parece.
1: Isso, você entrou na Paraíba, quando a rádio era na Rua Paraíba, saiu e depois voltou quando a rádio era na Rádio Acabalha.
3: Isso, isso. Eu, Aldair Pinto, só gente jovem.
1: Agora me conta, a Bete Seixas hoje, ela ouve rádio?
3: Muito.
1: É mesmo?
3: E eu gosto de um programa de um cara, não sei se você já sintonizou na 100,9. É um cara chamado Tuti Maravilha.
1: Ih, não vale nada.
3: Nada.
1: Não vale nada.
3: Mas é por isso que eu gosto dele.
1: Bete, obrigado. Você ouve mesmo,
3: é
1: né?
3: Claro. É
1: eu lembro a última vez que a gente fez contato, foi tão divertido, porque uma ouvinte achou seus documentos.
3: Foi.
1: Né?
3: Foi.
1: E aí ligou pra rádio. Ligou aqui pra mim e falou: Tuti, eu tô com os documentos da Bete Seixas. Avisa ela, dá meu endereço aí pra ela vir aqui pegar.
3: Foi.
1: Você foi lá e pegou.
3: Foi você.
1: Não foi?
3: Era uma senhora num brechó.
1: Ah, isso. Você comprou alguma coisa e deixou os documentos lá.
3: Eu acho que não. Eu acho que eu perdi, eu fui assaltada.
1: Ah, tá.
3: Essa pessoa falou que tava lá com ela, nesse brechó.
1: Ah, na Savassi.
3: Não, era num bairro. Era num bairro.
1: E engraçado que aí eu liguei pra Bete e Bete falou: aí é mesmo? Você não tinha nem sacado.
3: Nem eu sabia, falei, é meu mesmo? É.
1: Ô Bete, pois é, você continua ouvindo rádio. E agora mais uma perguntinha para te liberar, que você vai gravar memórias da rádio para nós. Velise Maciel, nossa querida produtora, está fazendo aí a memória da rádio. Ô Bete, qual a hora que você tem saudade? Você fala, ai gente, que saudade daquele momento, daquele programa que eu apresentava, daquele dia. Qual que é essa hora?
3: Essa hora era o AM.
1: AM.
3: Que eu fazia o Nós Mulheres, e era um programa telefone tocando, e eu lembro.
1: Época, né?
3: Telefone mesmo, de gancho e tal. E eu lembro que teve uma quizumba na rádio, porque o telefone tocava sem parar e só tinha uma linha. E aí eu briguei com o chefe. E eu lembro que eu falei: pro Tuti tem tudo pra mim.
1: Ciúme gay. Aí resolveram, espero que sim, né?
3: Resolveu, me deu mais um número. E ali foi. Ô Tuti, a minha saudade do microfone tem sabor.
1: É?
3: Eu sinto falta do microfone.
1: Cara, e a voz continua a mesma, não é, Flávio?
2: Mas os meus cabelos.
1: Mas os cabelos, quanta diferença.
3: Nós estamos pintando, né, Tuti?
1: Nós estamos pintando de branco agora,
3: verdade,
1: né?
3: É verdade, fazendo uns reflexos brancos aqui. Amigo, antes de terminar, eu quero muito agradecer a você. Sempre é uma festa te encontrar.
1: Não, você é querida, nossa.
3: E eu lembro, assim, lá para trás, bem para trás, quando eu ainda não tinha, assim, um certo nome, meu sonho era ser amiga do Tuti Maravilha. Juro, meu sonho era falar com as pessoas assim. Eu sou amiga do Tuti, então quando eu fui trabalhar e que eu trabalhei com o Tuti, ninguém acreditava.
1: Oh,
3: ah, você tá de sacanagem.
1: Obrigado,
3: você
1: não, Tuti. Obrigado. E nos tornamos irmãos,
3: isso,
1: né? De profissão, de vida. Beth é uma pessoa iluminada, querida.
3: Obrigada.
1: Faz falta no rádio, sabia, Beth? Você faz falta, tá?
3: Quem era que eu pudesse voltar.
1: Alô, alô, emissoras.
3: Aqui
1: a rádio pública aqui? É concurso, né? Então, tem que esperar a eleição acabar, tem eleição esse ano. Talvez ano que vem, maybe, perhaps, Flávio sabe mais do que eu.
3: Não, ainda não.
1: Mas se tiver previsão, a gente fala, claro. Mas outras rádios também que estão nos ouvindo aí, gente, vocês vão contratar uma locutora experiente com uma voz maravilhosa como ninguém.
3: Obrigada.
1: Beth, você tem a voz, como outras colegas suas, que a gente conhece muito,
3: outras,
1: né? Que, inclusive aqui da rádio. É a voz classuda, cara. Sabe aquela voz? Classuda, da mulher classuda,
3: essa,
1: de atitude.
3: Essa questão da minha voz classuda, ela foi sempre muito bacana, muito bom na minha vida, mas eu fiquei estigmatizada.
1: Uhum.
3: Ai, a Beth Seixas, a voz de motel.
1: A voz de motel.
3: A voz de motel. Então eu perdi.
1: Evite
3: o Seixas, Beth, a voz de motel. Entendeu?
1: Evite esse ser humano.
3: Então, virei a voz de um hotel por causa do timbre.
1: Uhum.
3: E eu gravava naquela áureos tempos.
1: Porque, além de classuda, é sensual sua voz.
3: Obrigada.
1: É linda. Eu lembro que você, algum tempo, fez a madrugada também.
3: Fiz a alvorada.
1: E era uma audiência que você tinha incrível. Eu lembro você falando.
3: De meia-noite às 5 da manhã.
1: Às 5 da manhã.
3: Passa a noite comigo.
1: Alô, alô, Rádio Alvorada. E o Beth tá com saudade do microfone. Ô, Beth, obrigado, querida.
3: Eu que agradeço.
1: Vai lá,
3: sempre.
1: Que você vai gravar histórias lindas, imagino.
3: Obrigada, Osmar, pela
1: história.
3: Lembrança.
1: E conte comigo, conte com a gente.
3: Não deixe de contar.
1: Falou, querido.
3: Abraço.
1: Beijo,
3: saúde,
1: beijo.
3: Mantenha
1: pra
3: sempre
1: todos,
3: essa sua luz.
1: Todos.
3: Obrigada.
1: Querido.
3: Tchau, Fábio. Obrigada.
1: Obrigado, Zé Lu, vamos agora pro horário eleitoral e voltamos daqui um minutinho.
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0: Um momento de emoção aqui na rádio, agora com Beth Seixas aqui na rádio. Que delícia, que bom, que bom, que bom. Flávio Henrique, mas eu estava dizendo para você que hoje eu trouxe frases que vêm pelo vento ou são rabiscadas em guardanapos, pintadas nos muros da cidade. E olha que divertida essa que eu saquei. Abre aspas, eu gosto de baleias e talvez de 3 pessoas.
1: No máximo, né?
0: Essa é boa, né?
1: Talvez, né? É. Colocou na condicional aí.
0: Eu gosto de baleias e talvez de 3 pessoas. KKK. Outra que apareceu do nada. Abre aspas. Mais perigoso que manga com leite sou eu calado e observando.
1: Essa é perigosíssima.
0: Essa é boa.
1: Né?
0: Essa é o perigote, né? E mais uma para fechar com afeto. Olha que frase boa. Abre aspas. As flores, o amor e o perdão. Preste atenção. As flores, o amor e o perdão devem ser dados em vida. Yes! É triste quando alguém vira estrela, morre e você não perdoou aquela pessoa ou ela não te perdoou. Agora, aquela história que eu digo sempre, né? Só perdoa quem tem a tal da nobreza. Sabia? Nobreza. Ser nobre é isso. Você perdoar. Não quer dizer que você tem que ficar amigo e beijar na boca a pessoa, nada disso. Mas é o perdoar. Sabe? Deixar seu coração falar assim, passou aquilo. Não lembro mais daquilo, não tem rancor, não quero saber.
1: Isso, né? Deixa a pessoa viver a vida dela, você viver a sua. Qualquer tipo de relação, né?
0: Assim, né? Exatamente.
1: É muito triste mesmo quando as pessoas morrem magoadas uma com a outra.
0: Muito. Flávio Henrique, mudando de pato para ganso, você hoje vai nos representando, que hoje é terça-feira, você vai nos representando no aniversário da cidade de Jardim do Seridó.
1: Jardim do Seridó.
0: Seridó. Com acento no ó, último. Fica onde mesmo?
1: Rio Grande do Norte.
0: Muito bem! Você conhece?
1: Não, conhece de nome, né? Assim, que é a região do Seridó ali no Rio Grande do Norte, né?
0: Mas no sudoeste.
1: Nunca fui pra cima de Pernambuco, não conheço, não.
0: É, eu também não conheço. Rio Grande do Norte eu não conheço, não. Fica a 242 quilômetros de Natal, capita do Rio Grande do Norte, e possui, está completando hoje 256 anos de fundação e 168 de emancipação. Possui 11 mil habitantes. E olha que história interessante. Jardim do Seridó é o nono município do Nordeste com a maior porcentagem de brancos, onde 65,32% da população se declara branca. Vou te explicar o porquê. Esse traço na população é da influência europeia da população lá de Jardim do Seridó. Que foram habitantes que chegaram da Espanha e de Portugal, inclusive com a alcunha, com o nome, né, de galegos. Galegos, para quem não sabe, é para designar pessoas mais claras que vieram do norte de Portugal e da fronteira com a Espanha para o Brasil. Aí são chamados de galegos.
1: Região da Galícia ali na Espanha.
0: Galícia, exatamente. Isso. Aí são chamados de galegos. E quem nasce em Jardim do Seridó é o que mesmo?
1: Seridoense.
0: Exatamente errado.
1: Jardinense do Seridó.
0: Exatamente errado.
1: Só jardinense, então.
0: Só jardinense. Parabéns para a cidade Jardim do Seridó, lá no Rio Grande do Norte, aniversariando hoje. E eu quero agora mandar um abraço, aquele abraço, pro motorista de táxi Valdir, a Lucinha, nossa Lucinha Carneiro aqui da rádio, programadora musical. Andou com ele outro dia no táxi dele. Ele falou: ouço Tuti todos os dias. Obrigado, então, taxista Valdir. Obrigado aí, Valdir. Obrigado mesmo. Um beijo pra você. Flávio Henrique, o que temos para os ouvintes? Porque a pergunta hoje é boa, tá? O que temos para os ouvintes?
1: Hoje nós continuamos, né, com um sorteio de um par de cortesias para hospedagem no final de semana no flat Vila Literária Tabuleiro, em Conceição do Mato Dentro, né? Uma cortesia aí do Petrônio Gonçalves, né, que é o proprietário. Uhum. E é um flat, tá, de 44 metros quadrados, com vista para a Cachoeira do Tabuleiro.
0: Uau.
1: Que é a mais alta de Minas Gerais
0: e a terceira
1: mais alta do Brasil. Então você ganha duas diárias, né? É um flat, não tem comida, não tem café da manhã, você tem que levar sua comidinha e o transporte é a sua conta, mas você vai ficar 2 dias sossegados lá.
0: Ou come nos restaurantes.
1: E lá perto também tem, né? E 2 dias sossegados lá olhando para a cachoeira. É um final de semana, você vai combinar depois com o pessoal lá do flat, tá bom? Com 15 dias de antecedência. Então não adianta, resolveu na sexta-feira, amanhã eu tô indo para aí. Não, você vai combinar com uma certa antecedência, tá bom?
0: E não vale
1: feriado.
0: Semana que tem feriado.
1: Isso, tá bom? Então, quem participou ontem tá concorrendo, quem participar hoje também vai concorrer.
0: Só é mandar o nome completo pro nosso zap, sexta-feira a gente faz o sorteio.
1: Isso.
0: Desde ontem, quem já ligou, quem já mandou o zap ontem
1: já tá concorrendo. Nós vamos fazer o sorteio na sexta-feira, tá bom? E também temos ingressos para espetáculos que estão aí dentro da programação do Festival Acessa, né? Que é o nosso assunto de hoje. Então temos um par de ingressos pro espetáculo Baixa Sociedade, com Luiz Fernando Guimarães no elenco e direção do Pedro Nestlin e grande elenco. Eles vão ficar em cartaz 2 dias na semana que vem. Na semana que vem não, daqui algumas semanas ainda, no dia... Na semana que vem, dia 10, isso. Dia 10 de setembro, quinta-feira, lá às 8 horas da noite, lá no Teatro Minas Tênis Clube, Rua da Bahia, 2244, em Lourdes. E também temos um par de ingressos para o mesmo espetáculo, com o Luciano Guimarães no elenco, Baixa Sociedade, sexta-feira, dia 11, 8 horas da noite, Teatro Minas Tênis Clube, Rua da Bahia, 2244, em Lourdes. E também temos ingressos para o espetáculo Surda, com a Benedita Cazé, a direção da Débora Lã, no o sábado, 8 da noite, sábado da semana que vem, Teatro do Minas Tênis Clube, Rua da Bahia, 2244, em Lourdes, tá? Então, quem ganhar ingresso para esse espetáculo, não precisa vir à rádio, entra em contato e o par de cortesias para o flat Vila Literária Tabuleira, a gente entra em contato na sexta-feira, tá bom?
0: Isso, sorteio é sexta-feira.
1: Isso.
0: Desde ontem, quem já mandou o nome completo no nosso zap desde ontem, já está concorrendo, ok? E Flávio Henrique, a perguntinha de hoje é a seguinte, já que já teve um papo, já conversamos hoje aqui sobre mudança de capitais, faz de conta que a capital de Minas, nossa BH, Belo Horizonte, vai mudar para outra cidade aqui em Minas, ok? E aí você tem o poder de escolher qual a cidade mineira a partir de agora vai ser a nossa capital de
1: nossa
0: Minas
1: capital.
0: Gerais. Qual que seria, hein?
1: É difícil, né? Porque é o estado que tem mais diversidade dentro dele, né? O norte é uma coisa, o Jequitinhonha é outra, o sul é outra, a zona da mata, né? Mas eu ia mudar para a Serra da Saudade, que é a menor cidade, e ia transformar, ia acabar com a vida da cidade.
0: Cidade do seu pai.
1: Da minha avó materna. Isso, 800 e poucos habitantes, né? E acabar com a cidade.
0: Essa é a menor cidade do Brasil. Continua sendo.
1: 800 e alguma coisa.
0: Cara, então seria lá a
1: Serra da Saudade.
0: Teria que ressuscitar Juscelino Kubitschek para construir tudo, né? E você, ouvinte, é brincadeirinha, tá? É hora do recreio. E faz de conta que você tem o poder. Você escolhe qual a cidade mineira você gostaria que a capital de Minas Gerais fosse lá, nessa cidade.
1: Isso.
0: Ok? Então responde aí no nosso zap 982-99-1282. Repetindo, 982-99-1282. Se tiver fora de BH, coloque 31 na frente, ok? Flavinha, a hora cultural dá tempo. O que está rolando aí bacana?
1: Hoje tem o lançamento do mais novo romance, o quarto romance da Carla Madeira, da mineira Carla Madeira.
0: Já está com um dos mais vendidos.
1: Isso, ela vendeu mais de 1 milhão de exemplares dos seus 3 livros anteriores, agora está com 4, se chama Quando, o lançamento em Belo Horizonte é hoje, aí dentro dos 40 anos do Sempre um Papo, tá bom?
0: Carla, só um parênteses, Flávio, a Carla Madeira a gente se conheceu quando ela tinha uma agência de publicidade chamada Lápis Lazuli.
1: Lápis Raro.
0: E nós fomos dos primeiros a fazer propaganda da agência dela na época, e aí eu passei a conhecer a Carla Madeira e hoje é a grande escritora, né? Que maravilha, né?
1: Isso.
0: A história dela.
1: E
0: a trajetória dela.
1: É bacana demais, né? Nossa conterrânea aqui.
0: É.
1: E o lançamento do livro vai ser uma conversa, na mediação com outra escritora, a paranaense Giovana Madalosso, que vai conduzir a conversa. É hoje, a partir das 7h30 da noite, no Cine Teatro Brasil, na Praça 7, tá? A entrada é franca, mas chegue cedo, né? A Carla Madeira tem um público muito grande, então você chega cedo para garantir o seu lugar. Não paga nada. Agora, o combinado é que só eles vão distribuir 100 senhas para autógrafo, porque se lotar, ela vai ficar lá a vida toda dando autógrafo. Então, ela vai autografar 100 livros, tá? Então, chegue, se você quiser o livro autografado, chegue cedo para garantir o seu lugar. Mas é de graça, tá? Hoje, 7h30 da noite, Cine Teatro Brasil, Praça 7, tá bom?
0: Beleza. E o primeiro ouvinte entrando aqui agora é o Pedro Oliveira. E o Pedro dizendo: estive em Tabuleiro, em julho, no Festival de Jazz, e assisti o Tavinho Moura. Olha que delícia. Quero concorrer ao flat e poder voltar lá. Grande abraço, Pedro Oliveira. Cruza os dedos, Pedro. Só tem sexta-feira. Mais algum toque?
1: Não, só lembrando que hoje nós temos um recado também da Cláudia Malta, que é diretora artística do Palácio das Artes.
0: Oba!
1: A Orquestra Sinfônica de Minas Gerais está comemorando 50 anos com um concerto amanhã. Ela dá os detalhes daqui a pouco.
0: Às 2h30.
1: E o recado,
0: isso é. Isso, beleza. Tá bom? Ok. Mais algum toque?
1: Não, por hoje é isso, né? Senão...
0: Valeu, Flávio Henrique. Obrigado. Vamos agora para o horário eleitoral e voltamos aqui um minutinho.
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0: Ivan Lins e Simone fizeram aí do Ivan Lins e do Vitor Martins Começar de Novo. Simone está com show novo com o título Que Mulher é Essa? E o show tem direção artística e figurinos do nosso querido Ronaldo Fraga, e a direção musical e arranjos é de Ana Frango Elétrico. E o show vem a Belo Horizonte, aguarde que vem, Simone vai trazer o show para BH. E antes ouvimos Ivan Lins, fez dele do Vitor Martins, Desesperar Jamais. E agora chega a hora de recadinho. E o recadinho de agora é da Cláudia Malta, do Palácio das Artes, e com uma notícia maravilhosa: a nossa Orquestra Sinfônica de Minas Gerais está comemorando 50 anos, 50 aninhos, cinquentenário da nossa Orquestra Sinfônica de Minas Gerais. Fala, Cláudia Malta!
1: Tucci, querido amigo, que bom falar com você. Aqui é Cláudia Malta, diretora artística do Palácio das Artes, e temos o prazer de falar sobre os 50 anos da Orquestra Sinfônica de Minas Gerais. Comemorar os 50 anos da Orquestra Sinfônica de Minas Gerais é celebrar 50 anos de música, memória, educação, trabalho artístico e acesso à cultura. É reconhecer que uma orquestra pública não é um luxo, ela é parte da infraestrutura cultural de um Estado e contribui para a qualidade de vida e para a formação cultural de sua população. E há uma dimensão simbólica muito bonita. Uma orquestra é construída pela união de diferentes instrumentos, cada um com sua identidade, trabalhando em conjunto para produzir algo maior que cada indivíduo. Nesse sentido, a própria Orquestra Sinfônica de Minas Gerais pode ser vista como uma metáfora de Minas, diversa, plural e capaz de transformar diferenças em uma identidade comum.
0: Que maravilha, Cláudia Malta, saudade, um beijo para você, Cláudia, diretora artística da Fundação Clóvis Salgado, e dando toque, né? Aniversário, 50 anos, 50 anos da nossa Orquestra Sinfônica de Minas Gerais. Tudo começou no dia 2, amanhã, 2 de setembro de 1976, nascia a Orquestra Sinfônica de Minas Gerais. Parabéns para todos da orquestra, para todos os músicos que já passaram pela orquestra, parabéns para vocês. E os ingressos, olha, baratíssimo. Se você nunca viu a Orquestra Sinfônica tocando, chegou a hora. Ingresso R$ 15,00 meia e R$ 30,00 inteira. E já estão à venda no Simpla, com y.com.br, ou na bilheteria do Palácio das Artes. Beijos, Cláudia Malta, parabéns aí para a Orquestra Sinfônica de Minas Gerais. Eba, eba, eba. E agora vamos ouvir música feita aqui, com o pessoal daqui: Regina Souza, Vanderly e Afocinho.

0: Regina Souza, Afonsinho e Vanderly fizeram aí do Afonsinho O Que Eu Guardei. E antes, Regina Souza e Vandeco, Vanderly, fizeram do Sérgio Pererê Mais Samba e Menos Lágrimas. Inclusive, eu recebi de um querido amigo poesia cantada do Vandeco. Eu vou tentar julgar isso no meu Instagram, que é lindo, lindo, lindo. Vanderly declamando e cantando um poema lindo. Vou tentar colocar, não sei mexer nesse Insta, não, eu não sei mexer direito, eu sei colocar fotos, entendeu? Mas alguém vai me ajudar, tem um assessor aqui que vai me ajudar. E agora vamos para um pequeno intervalo e eu volto já já.
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6: Tô rindo aqui dos ouvintes, respondendo a nossa perguntinha de hoje. A perguntinha de hoje é: faz de conta que você tem o poder de mudar a capital de Minas Gerais, que é Belo Horizonte, para outra cidade mineira. Qual seria a cidade? Galera, a galera que respondendo e matando de rir, cara. Eu vou ler algumas daqui a pouco. Mas agora vamos ouvir uma faixa do novo álbum de Zélia Duncan. Ela tá lançando o álbum Agudo Grave. Produção da Maria Beraldo. Já ouvimos, se não me engano, uma ou duas faixas. E vamos ouvir agora a faixa que dá título ao disco. E é uma parceria de Zélia Duncan e Lucina. E vamos ouvi-la agora. Tirando o selo.
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0: Você acabou de ouvir a música que deu título ao novo álbum de Zélia Duncan. Ela acaba de lançar o álbum Agudo Grave. E a música dela e da Lucina. E a produção do disco foi da musicista Maria Beraldo. Beijo, Zélia Duncan. Disco tá bonito, tá bonito. E Zélia é impressionante, né? Cada disco que ela grava, ela vem de um jeito diferente, um ritmo diferente. Salve, salve, Zélia Duncan. Perguntinha de hoje, galera, eu tenho aqui ingressos, e olha, tem vários, tá? Eu tenho, pra você ter uma ideia, eu tenho 4 ingressos para o espetáculo Baixa Sociedade, com Luiz Fernando Guimarães, um maravilhoso ator, Luiz Fernando Guimarães, da TV, fez TV Pirata e outros, como é que chamava aquele, A Vida... que ele fazia com a Nanda, com Fernanda Torres, como é que chamava aquela série? Esqueci, sabia? Mas é ele, tá? É com ele. E o espetáculo é no Teatro do Minas Tênis Clube. Quinta-feira eu tenho ingressos para quinta-feira, 2 ingressos, dia 10 de setembro, na outra semana, e tenho também para o dia 11 de setembro, também na outra semana. Essa coisa de adiantar muito isso aqui, a pessoa pira, né? Que eu acho que não lembra mais. Vamos ver, vamos ver. Então é a semana que vem, tá? Mas eu vou sortear hoje. E tenho também um par de ingressos para o espetáculo Surda, com Benedita Cazé, que é filha de Regina Cazé. Espetáculo é sábado, dia 12 de setembro, semana que vem, tudo semana que vem, tá? Já vou avisando, pra você não esquecer. Se for tudo de maravilha, esquece na boa. E para concorrer, basta você mandar seu nome completo pro nosso zap 982-99-1282. E a partir do momento que você manda o zap com seu nome completo, você passa a concorrer também a cortesia para hospedagem no flat Vila Literária, no Tabuleiro, em Conceição do Mato Dentro, ok? E agora, respondendo a nossa perguntinha aqui, a pergunta é a seguinte: se você pudesse, você tem o poder, faz de conta, de mudar a capital de Minas, tirar de Belo Horizonte e colocar em outra cidade mineira, qual seria? Chegando aqui a Silvânia Moreira Reis, dizendo: eu mudaria para Curvelo, que é o centro geográfico de Minas Gerais. Falou, Silvânia Moreira, obrigado aí pela participação. Chegando aqui o Antonino Alberto, dizendo: eu escolhi São Domingos do Prata. Opa, beleza. É terra de Celso Adolfo. Falou, Antonino Alberto, obrigado aí pela participação. A Marisa Ribeiro: quero concorrer ao flat, já está concorrendo, sorteio sexta-feira, mas não respondeu para qual cidade mudaria a capital. Chegando aqui mais um, a Carla Sampaio, dizendo: a nova capital seria em Belo Vale, cidade em que minha mãe nasceu. Falou e disse, Carla Sampaio, obrigado aí pela participação. Chegando aqui, a Marina Luísa Rodrigues, não respondeu, só quer concorrer, já está concorrendo. Chegando aqui, Wesley Santiago: quero concorrer e queria que a capital mineira fosse em Lagoa Santa. Olha, ele queria levar a capital para Lagoa Santa. Falou e disse, Wesley Santiago. Chegando aqui mais um, é o Washington Luiz Pereira: forte abraço, só quer concorrer, tranquilo. Chegando mais um aqui, boa tarde, sou apaixonada pelo programa, brigadíssimo, gostaria que a capital fosse em Sabará, adoro a cidade. É a Claudineia Aparecida Pereira Coura, colado aqui, né, Claudineia? Então a capital para Claudineia seria em Sabará. Chegando aqui mais um, é o Alencar Macedo: eu escolho Veredinha, no norte de Minas, minha cidade natal. Olha onde ele nasceu, Veredinha, norte de Minas. Falou, Alencar Macedo. 15 horas no prego, vamos para um pequeno intervalo e eu volto já já.
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0: 15 horas no prego.
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0: Você está ligado no programa de rádio Bazar Maravilha. Esse programa eu criei e apresento há 39 anos. Muito obrigado você pela audiência. Eu estou aqui de segunda a sexta, de 2 às 4 da tarde, ao vivo. E todos os dias, por volta de 15 horas, colocamos no ar duas gravações com Dona Elis Regina, a Baixinha. E hoje eu ofereço para você que é professor de educação física, saúde, tudo de bom. Era uma aula que eu adorava na época de colégio. A melhor hora que eu gostava do colégio era aula de educação física, sabia? Era mesmo, cara. Adorava, adorava. As outras enrolava, mas passava, entendeu? E, claro, né? Acima de 6 passou, né? Mas educação física era a melhor hora, cara. Colocava meu shortinho. E eu era estiloso, sabe o que é? Tinha aquele shortinho diferente, sabe o que é? Ia pra aula de educação física, todo fofo. E eu até pensei, você sabe que eu pensei mesmo quando eu era criança, adolescente, eu falei, gente, aí fica aquela história, né? Você vai ser o quê? Quando você crescer, a pergunta era o seguinte: quando você crescer, você vai ser o quê? Aí eu ficava em dúvida, porque eu pensava assim, eu não ia crescer. Eu achava que eu era daquele tamanhozinho o resto da vida, entendeu? Eu falava, que engraçado, quando eu crescer, eu vou ter que ser alguém, né? Tinha essa história. E aí, claro que eu queria ser uma fase da vida, eu queria ser professor de educação física, só para fazer ginástica, jogando bola, entendeu? Vôlei, eu queria isso, tá me entendendo? Tá me entendendo? Olha, o Zé Lu falou que a cidade que ele mudaria a capital, se ele tivesse o poder de mudar Belo Horizonte, a capital, para outro lugar, outra cidade em Minas, seria Lafayette. Ele falou, ah lá, seria Lafayette. Tá bom. Saidim seria onde? Otávio, onde seria a cidade que você levaria a nossa capital? Explica aí para ele, Zé. Pega a resposta dele. Qual que seria a cidade em Minas Gerais que você gostaria que fosse a capital de Minas Gerais? Sem ser Belo Horizonte. Você tem o poder de levar para qualquer lugar.
13: Contagem, eu moro em Contagem.
0: Contagem, aqui colado. Tudo bem. Não ia mudar quase nada, né?
13: Eu moro lá, ué.
0: Falou e disse. Então vai aí para os professores de educação física, duas gravações com ela.
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0: Acabou a xícara doce? Aí mesmo. Ela fez aí Aviso aos Navegantes, do Baden, de Paulo César Pinheiro, e antes ela fez Ela, do Aldir Blanc e do César Costa Filho. E ofereço hoje para os professores de educação física, professoras e professores que são nossos ouvintes, parabéns para vocês. Hoje é dia do professor de educação física. E olha, a nossa ouvinte Rita de Cássia, eu esqueci o nome do programa que a Fernanda Torres fazia com o Luiz Fernando Guimarães, aí ela me lembrou que é Os Normais, claro que foi uma série maravilhosa. Outro dia eu revi alguns, é um texto inteligentíssimo, maravilhoso, aquele casal, né, Os Normais. Obrigado, Rita de Cássia. Nossos ouvintes são gente fina, cara, eu erro aqui, eles me corrigem, me lembram. Brigadíssimo, Rita de Cássia. E você tá ligado no Bazar Maravilha até às 4 da tarde, e eu quero saber para onde você mudaria a nossa capital. Se você tivesse o poder, faz de conta que você tem o poder hoje de levar a nossa capital de Belo Horizonte para uma cidade em Minas Gerais. Qual seria? Chegando aqui o nosso ouvinte, coloque o nome completo sempre, por favor. Cadê o nome? Dilma Aparecida Ventorim. Ela dizendo: Tuti, a nova capital de Minas seria Igarapé. Cidade pacata e que ainda sentimos carinhosamente acolhidos pelos moradores humildes e minimalistas. Quero concorrer, já está concorrendo. Cruza os dedos aí. Obrigado aí pela participação, Dilma Aparecida. Obrigadíssimo. Chegando, pulou aqui agora. Chegando mais um aqui, quem será? Júlio Marques. Tuti, boa tarde, espero que esteja bem. É difícil responder a sua pergunta, pois nesse semestre tive a oportunidade de conhecer várias das principais cidades de Minas Gerais a trabalho. E cada uma tem sua própria peculiaridade e encanto. Mas entre as mais de 60 cidades que tive a oportunidade de visitar, se tivesse que escolher uma, ficaria com Tiradentes. É uma cidade com seus casarões coloniais, ruas de pedra, igrejas e montanhas ao redor, muito charmosa e que preserva muito da história e da cultura de Minas Gerais. Um grande abraço, Júlio Marques, de Contagem. Júlio Marques, que boa escolha. A gente ama Tiradentes. Tiradentes realmente é uma cidade única, né? Maravilhosa. Então, a capital de Minas seria, a partir de hoje, Tiradentes, segundo o ouvinte Júlio Marques. Valeu, Júlio. 15 horas, 15 minutinhos, vamos para o intervalo e eu volto já já.
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0: Mas a maravilha está no ar até as 16h. Chegou a hora de ouvir agora canções belíssimas de Tom Jobim e seus parceiros. Inclusive a primeira, cara, a letra é linda, quando diz: quando existe alguém que tem saudade de alguém e esse outro alguém não entender, deixa esse novo amor chegar, mesmo que depois seja imprescindível chorar. Eita. Isso é do Tom e do Nilton Mendonça. E vamos ouvir duas faixas de um álbum chamado Vanessa da Mata Canta Tom Jobim. É um álbum que ela gravou anos atrás, somente cantando canções do Tom, e é lindo o álbum. E as músicas, claro, são lindíssimas. Então vamos ouvir duas faixas desse disco da cantora Vanessa da Mata.

Será que esse cara da letra da música é cruzeirense? Porque você é feito de azul? Será? Será o Benedito? Ouvimos aí Vanessa da Mata, fez do Tom e do Aloysio de Oliveira, Só Tinha de Ser com Você. E antes, ela fez Caminhos Cruzados, do Tom e do Newton Mendonça. Essas duas gravações fazem parte do álbum Vanessa da Mata Canta Tom Jobim, que ela lançou em 2013. E é o quinto álbum, foi o quinto álbum de carreira da Vanessa da Mata. Perguntinha de hoje: se você pudesse mudar hoje a capital de Minas Gerais, BH, Belo Horizonte, para outra cidade do interior de Minas Gerais, qual seria? Qual seria a cidade? Chegando aqui o Eustáquio Machado, dizendo que seria Boa Esperança, no sul de Minas. Só quem conhece sabe o quanto parece que estamos numa cidade litorânea. É verdade, Eustáquio. Conheço muito Boa Esperança, já fui jurado do festival, tem um festival de música lá maravilhoso. Valeu, Eustáquio, obrigado aí pela participação. O Lucas Bento dizendo Contagem seria a cidade. Falou, Lucas. O Otávio também, o Saidinho também. Chegando aqui o Marçal João Guilherme dizendo: mudaria a capital para Caratinga, a cidade cultural de Minas, nos anos 1970. Falou e disse, Marçal. Obrigado aí pela participação. Chegando mais um aqui, pulou, chegou. Boa tarde, Tuti. Eu mudaria a capital para São João del Rei, cidade da minha mãe. É o Felipe Nogueira de Castro. Valeu, Felipe. Chegando aqui, Helenice das Graças Silva. Tuti, boa tarde. Para mim, a nova capital de Minas seria Montes Claros, minha cidade querida, onde vivi metade da minha infância e adolescência. Falou e disse, Helenice. Obrigado aí pela participação. Boa tarde, Tuti, equipe, ouvintes. Eu não mudaria, deixaria como está. Acho linda a nossa capital e acho linda nossa cidade do interior. Assim não mudaria a paisagem de nada. Um forte abraço, Gerson Mendes Leal. Tá vendo? Cada um tem uma opinião, um parpite, como diria minha amiga. Tem um parpite. Chegando mais uma aqui, quem é? É Janaína Maria Santana. Eu mudaria Belo Horizonte para a Serra do Cipó, lugar de cachoeiras maravilhosas. Falou e disse, Janaína Maria. Teve um aqui, pulou. Cadê ele, gente? Se eu achar ainda. Mas ele falou tão engraçado. Ele falou: eu mudaria para norte de Minas. Qual a cidade que ele escolheu? Ele falou: porque é perto de Porto Seguro, perto da praia. Chegando aqui o Rogerinho, Rogério Eugênio de Oliveira, Divinópolis seria a capital. Falou, Rogério, obrigado aí pela participação. O Davi Salvador dizendo aqui: eu mudaria a capital para Ouro Preto de novo, para curtir um frio e belas paisagens. Verdade, Ouro Preto foi capital, né, de Minas. Antes foi Mariana, foi a primeira capital, isso em 1712. Ah, viu? A cabeça tá boa. Depois foi Ouro Preto e depois BH, né? BH é a partir de 1897. Né? 97. Acertou. Belo Horizonte. Mas se você pudesse mudar hoje, para qual cidade mineira você mudaria? 15 horas 30 minutinhos, vamos para o intervalo e voltamos falando sobre o festival Acessa BH.

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8: Eba, Eva, chegou a hora agora de falar de um festival maravilhoso, o Festival Acessa BH, que começa sexta-feira agora, dia 4, e vai até o dia 27 de setembro, com uma programação maravilhosa. É a sexta edição, e a criadora desse festival, idealizadora, com a família, com o irmão, irmã, dando força agora também, a Yara, e com o irmão Daniel, estou aqui com a Laís Vitral. Laís, que é curadora também do festival, o Acessa. Primeiro, parabéns, Laís. Como é que você teve essa ideia de criar um festival com esse foco?
9: Boa tarde, Tuti. Boa tarde, ouvintes. É um prazer estar aqui falando do Acessa BH.
8: Também.
9: Como você falou, esse ano a gente chega na sexta edição, né? Mas a ideia do Acessa surgiu lá em 2016.
8: Mas o quê? Você viu um deficiente? Você viu... Como é que foi a história?
9: Eu tinha acabado de sair do meu emprego CLT e estava em Pernambuco, em Recife, avaliando os projetos do Funcultura de lá, que eu também sou parecerista. E nessa ocasião...
8: Parecerista antes... é tipo curador?
9: Isso, a gente avalia os projetos culturais, né? Como se fosse da nossa lei de incentivo aqui.
8: Sim, sim.
9: Então, eu fui lá avaliar os projetos do estado de Pernambuco.
8: Certo.
9: E nesse período que a gente ficou lá, duas semanas, né? Ainda era presencial esse trabalho, né? Pré-pandemia. A gente ficou duas semanas.
8: Maravilhoso, né?
9: Exatamente. Com pareceristas do Brasil todo. E a gente foi convidado para assistir muitas programações, conhecer muitos grupos de teatro. E nessa ocasião, eu assisti a um espetáculo, foi até o Beijo no Asfalto, de Nelson Rodrigues.
8: Uau.
9: Com recursos de acessibilidade, com Libras e audiodescrição.
8: Durante o espetáculo.
9: Exatamente.
8: Tá. Estava começando isso, né?
9: Foi a primeira vez que eu assisti a um espetáculo com audiodescrição. Falei, gente, eu trabalhava com produção cultural em Minas Gerais já há 15 anos, precisei sair do meu estado para conhecer a acessibilidade mesmo. Libras já tinha visto, mas a gente via mais assim, período eleitoral como agora, né, que é obrigatório. Então, eu fiquei encantada com a audiodescrição. E quando eu voltei para Minas, né, já trabalhava com o Daniel, que é meu sócio, meu parceiro aí na produção cultural, comecei a estudar sobre acessibilidade mesmo. E aí a gente pesquisando, então, estudando acessibilidade, a gente se deparou com os dados do censo do IBGE de 2010, né? A gente estava em 2016. Uhum. Em 2010, o censo revelava que 24% da população brasileira tinham algum tipo de deficiência. E eu achei esse número muito alarmante, né? Eu falei, a gente está falando de um quarto da população.
8: Quase um quarto.
9: No censo mais recente, esse número caiu, mas a gente ainda está falando, porque eles mudaram a forma, né, de contabilizar, mas a gente ainda está falando de 14 milhões de brasileiros. E eu falei, gente, eu não conhecia pessoas com deficiência em 2016. Eu falei, então tem alguma coisa muito errada, né? Se tem um quarto da população com deficiência. E eu nunca tinha estudado com uma pessoa com deficiência, nunca tinha trabalhado com uma pessoa com deficiência, nunca tinha visto um artista com deficiência nos palcos. Então, a gente pensou, como que através da nossa atuação profissional, né, a gente podia contribuir com esse debate mesmo. Uhum. E para promover uma mudança. E aí a gente pensou, então, não só em fazer um evento com acessibilidade para o público, como eu tinha experienciado, mas também, então, em trazer esse protagonismo do artista com deficiência para os palcos, para a cena, para a direção.
8: Essa parte eu acho maravilhosa, não é?
9: Exatamente.
8: Cara, para nós, o deficiente agindo, atuando, né, para todos os públicos.
9: Exatamente.
8: Isso é maravilhoso, isso é maravilhoso. É abrir um espaço que eles não tinham.
9: Exatamente.
8: Né?
9: Ainda é muito...
8: E foi fácil criar a programação? Porque eu estou vendo que a programação é enorme. Inclusive, do Brasil, são seis... Aqui são seis espaços em Belo Horizonte. A gente vai falar disso daqui a pouco. Mas são
9: seis
8: quantos?
9: Estados.
8: Seis estados. Seis estados brasileiros com representantes, com deficientes participando do festival.
9: Isso.
8: E um chiquérrimo, né? Que é do Reino Unido.
9: Na nossa primeira edição, que foi em 2021, era pandemia, o recurso era pequeno também. também a gente tinha feito 5 espetáculos online somente.
8: Só online.
9: Só online. Uhum. Na segunda edição, que já foi híbrido, a gente passou

0: Tô para 2 meses de programação. Foi setembro e outubro o mês inteiro, mas a maior parte ainda tinha sido online.
1: Uhum.
0: Mas nesse início era muito a nossa busca ativa, né? Em quem seriam os artistas, pesquisando mesmo essas propostas. Hoje a gente já recebe, apesar de a gente não abrir um edital formal, a gente tem um canal, né? Uhum. A gente abre um formulário para os interessados. Então, o ano inteiro a gente recebe propostas no e-mail diretamente, no nosso Instagram. Então, hoje a gente já recebe, a gente continua pesquisando, buscando ativamente, acompanhando outros eventos, outros festivais de teatro e de artes cênicas em geral. Mas a gente recebe diretamente, então, propostas do Brasil inteiro. Já fomos contactados por 3 propostas internacionais, além da ZUK, que já está com a gente desde o ano passado, né? Que é uma companhia do Reino Unido. Então, é difícil selecionar, agora considerando a grande oferta, de selecionar somente. Esse ano a gente tem cerca de 30 atrações.
1: 30? Entre apresentações. Olha que maravilha, isso. Gente. Por isso o tempo. Começa agora sexta-feira, vai até o dia 27 de setembro. Agora, Laís, é interessante que podemos falar que é o primeiro festival no Brasil com esse foco?
0: Eu não sei se o primeiro, Tuti, porque eu sei que já vi outras iniciativas, né, principalmente no estado de São Paulo, Pernambuco também tem outras ações de acessibilidade, mas acho que hoje nós nos tornamos uma grande referência.
1: Uhum.
0: E somos o maior evento, assim, não só em duração, né, mas em quantidade mesmo de programação, volume de programação, permanência, né, de 6 edições consecutivas, porque tem iniciativas que foram pontuais. Então hoje a gente é o maior evento com esse propósito no Brasil.
1: Que maravilha. E são performances, espetáculos, sessões de cinema comentadas, oficinas, rodas de conversa, lançamentos de livros. Cara, quer dizer, você mexe no setor de todos os lados do setor. Isso é maravilhoso, Laís. Sabe, isso é maravilhoso o que você está fazendo. E para a autoestima também dessas pessoas, né?
0: Sim, é importante porque o acesso é isso. É palco para os artistas com deficiência e diversos profissionais com deficiência, né? Que não necessariamente estão no palco, mas estão ali nas equipes,
1: claro,
0: nas equipes
1: diretor,
0: dos espetáculos,
1: texto.
0: Na equipe do festival, porque é isso, pessoas com deficiência são profissionais, né?
1: Como claro. Qualquer. Agora, curiosidade, os espetáculos de teatro, a dramaturgia, eles focalizam a vida deles, o dia a dia do deficiente ou não?
0: Não necessariamente, né? Assim, a gente tem espetáculos, sim, que são autobiográficos ou que contam, né, a história de alguma pessoa com deficiência, de algum artista com deficiência, mas os atores são atores que interpretam quaisquer papéis, né?
1: É.
0: Então, por exemplo, a gente tem o espetáculo Baixa Sociedade, que vai estar com 2 apresentações aí, dias 10 e 11, com Luiz Fernando Guimarães. No elenco, a gente não tem nenhuma pessoa com deficiência, é um espetáculo que não fala de pessoas com deficiência, né? É um texto de Juca de Oliveira, uma comédia.
1: Uh-huh. Nós estamos dissociando hoje.
0: Pois é, e por que que ele está na programação do festival? Porque o diretor é o Pedro Nestlin, que é uma pessoa com deficiência auditiva, né? Uma perda que veio tardiamente, né? Já na
1: o
0: fase
1: Pedro
0: adulta.
1: O Pedro é filho de Lucélia?
0: Exatamente.
1: Cara... Pedro, eu tenho foto de Pedro na barriga da mãe dele,
0: tá,
1: você acredita?
0: Tá precisando renovar essa foto então, hein?
1: Mas já tive com ele depois, tal.
0: Sim.
1: Mas e ele perdeu a audição,
0: isso,
1: né?
0: Isso, hoje ele usa aparelho auditivo, né? Então ele tá vindo pra cá com o espetáculo, dias 10 e 11. No dia 12 a gente tem a Benedita Cazé também com o espetáculo
1: filha
0: surda.
1: Filha de Regina Cazé.
0: Exatamente.
1: Que também é deficiente.
0: Que assim como o Pedro, né, tem perda auditiva, a gente ama os dois, são, como a gente fala, que são surdos que ouvem. Porque nasceram ouvintes, tiveram essa perda e hoje usam aparelhos auditivos, né? Então conseguem se comunicar ainda com a audição e pela fala.
1: Gente, que genial, né? Agora são os dois, por enquanto, os famosos, né? Porque de pais, a família toda que veio antes. Mas isso vai abrindo as portas, não vai, Laís?
0: Sim, a gente tem, como a gente falou, são cerca de 30 programações. A gente abre o festival essa sexta-feira, dia 4, na Funarte, trazendo um grupo de dança do Rio Grande do Norte, que chama Movimento Vidos Dança.
1: Uhum.
0: Eles fazem uma dobradinha. Na sexta-feira eles apresentam um espetáculo chamado Sertão, com coreografia de Mário Nascimento.
1: Opa.
0: E direção artística de Anderson Leão. E no sábado eles apresentam outro espetáculo, que é Nuvem de Pássaros. Então, assim, primeira vez deles no Acessa BH, né? Então, como eu falei, a gente tem atrações do Nordeste, do Sudeste e do Sul esse ano.
1: Que maravilha. Agora a programação é enorme, tá, gente? Mas não se preocupe, tá tudo no site. Qual que é?
0: acessabh.com.br e no nosso Instagram, acessabh. Só
1: perfeito.
0: Entrar lá.
1: Acessa, para quem não sabe escrever, como eu fiquei pensando, é com Z, com S, 3S, 2Z, como é que é? É A-C-E-S-S-A. Ok, 2S. BH.com.br. Letra minúscula, tem toda a programação. São 6 espaços.
0: Isso.
1: Quais os espaços?
0: A gente tem programação na Funarte, no Centro Cultural Unimed BH Minas, na Praça da Liberdade, em diversos espaços, que tem Palácio da Liberdade, tem Gerdau, e um dia na praça mesmo, em frente o Memorial Minas Gerais Vale. A gente vai ter um domingo inteiro lá no dia 20, de 10 da manhã às 18 horas da tarde. A gente tem Palácio das Artes, Teatro Raul Belém Machado e Cine Teatro Brasil.
1: Uau!
0: Então a gente realmente
1: são
0: descentraliza.
1: Quantos dias lá isso?
0: A gente está aí de 4 a 27, acho que está dando 25, 24, 25 dias. E a programação majoritariamente gratuita.
1: Ô Yara, você prepare-se e você cuida dessa moça, porque ela vai trabalhar muito agora. Já trabalhou
2: e
1: vai...
2: Nem começou e a gente
1: está... imagino. O Daniel deve estar lá arrancando os cabelos, né? Preparando finalmente.
0: Está se dividindo, né? Para dar conta de tudo nessa reta final.
1: Claro. Mas é tão prazeroso também no final, não é, gente? Você pensar que você está fazendo um trabalho diferente e ajudando as pessoas, a autoestima das pessoas.
0: A gente passa o ano inteiro planejando o evento, né? E quando chega setembro, enfim, que a gente coloca, né, o evento na rua, que a gente recebe os artistas, recebe o público, realmente não tem nada mais gratificante.
1: Laís, vou fazer uma perguntinha, saia justa, mas você vai tentar responder. Qual dos espetáculos programados que te impactou mais? Qual foi?
0: Ai, difícil, hein? Eu acho que eu falaria Surda, porque é um espetáculo...
1: Benedita.
0: É um dos mais recentes que a gente está trazendo, né? Ele estreou agora em maio no Rio de Janeiro. Uhum. É a primeira saída dela, então ela só fez a temporada no Rio, Belo Horizonte. Exatamente, a primeira circulação dela. E é um espetáculo que é autobiográfico da Júlia Spadatini, que é a diretora, que também tem essa perda auditiva, né? Então as histórias da Júlia e da Benedita se cruzam, né, nessa narração autobiográfica. E ele é muito inédito também na proposta, porque ele já tem, então, a intérprete de Libras já está integrada na cena com a Benedita, né? Não é o festival que coloca o intérprete depois. E também a gente conta com legendas e tempo real. Além de Libras e audiodescrição, que o Acesso já faz em toda a programação, esse espetáculo também tem legendas em tempo real. Então, realmente, é um espetáculo para todos irem, né? Pessoas com todas as deficiências, pessoas com deficiência auditiva, né, que precisam de Libras ou de legendas, estarão contempladas.
1: Uhum. E a gente acredita, eu acredito que isso vai se tornar lei ou comum dos espetáculos. Tem que ter. Já que você diz a porcentagem.
0: Já é lei. Já é lei, Tuti. O problema é cumprir a lei. Porque a lei,
1: ela
0: diz...
1: O problema é o equipamento, a logística ainda, não é? Eu acho.
0: Porque a gente tem a Lei Brasileira da Inclusão, que diz que a cultura é para todos e que a acessibilidade deve estar promovida em toda a programação, em todos os eventos públicos ou privados, né? Então, agora, realmente falta, acho que uma junção aí, né? O poder
1: um grande
0: público
1: patrocinador
0: auxiliar
1: entrar para bancar essa logística.
0: Sim, e as produções contemplarem nos seus orçamentos desde o início, né? Do mesmo jeito que a gente prevê custo ali para técnica, para comunicação, vamos prever o custo de acessibilidade desde o início.
1: Claro. Ô, Laís, gostei, tá? Já maravilhoso esse projeto do Festival Acessa. E Laís Vitral, vou fazer a mesma pergunta que estou fazendo para os ouvintes hoje, já que eu vi que você é ligadíssima das coisas. Se você pudesse mudar a capital de Minas Gerais, Belo Horizonte, para uma cidade mineira hoje, qual seria?
0: São João del Rei.
1: Porque você é de São João?
0: É. Sou nascida em Barroso, né? Para ninguém falar que eu tô aqui mentindo também.
1: Barroso,
0: mas depois
1: é São Paulo.
0: Vizinha São João del Rei.
1: Vizinha ali pertinho.
0: Mas uma cidade menorzinha. Então, a minha referência sempre foi São João del Rei. Hoje,
1: São João del Rei é linda.
0: Depois nós nos mudamos para São João del Rei. Minha mãe ainda reside lá. Então, eu escolheria São João del Rei.
1: Você encontra a Jota D'Angelo lá. Beijos, tá? Por favor. Tá na hora. Faça o convite agora, Laís.
0: Bom, queria convidar todo mundo, então, todos os ouvintes, para quem ainda não conhece o Acessa BH, né? Entre no nosso Instagram, acompanhe a programação. Como eu falei, ela é majoritariamente gratuita. Tem programação para todas as idades.
1: Nenhum espetáculo dança, cobra teatro, ingresso.
0: Não, a gente tem só os espetáculos que acontecem no Minas, no Centro Cultural Unimed BH Minas, tem cobrança de ingresso a partir de R$ 21,00. E pessoas com deficiência têm ingresso gratuito. É só escrever pra gente.
1: Perfeito.
0: Então, restante da programação é gratuito.
1: Que do teatro do Minas Tênis Clube, que vou cobrar ingresso, mas o deficiente não paga, mas tem que fazer
0: tem que solicitar para a nossa produção. pode entrar no Instagram que tem as orientações.
1: No Instagram, acessa BH.
0: Exatamente.
1: Não é? Tudo, e tem o site também, acessabh.com.br.
0: Sim, no site tem uma seção lá de ingressos. Então, os espaços com ingressos gratuitos pode retirar antecipadamente, mas metade dos ingressos vai estar disponível sempre no dia da apresentação, uma hora antes no teatro. Então, não tem desculpa, pode todo mundo comparecer.
1: Beleza. Parabéns, viu? Parabéns para você, Laís Vitral, para o Daniel, seu irmão, para a Yara, sua irmã, e para toda a equipe, que eu imagino que é uma equipe grande de produção. Leve um abraço e parabéns, sexta edição, que venham várias e outras edições no futuro, que é maravilhoso esse trabalho. Ah, parabéns.
0: Muito, muito obrigada, Tuti, pelo espaço.
1: Falou. Vamos agora um pequeno intervalo eleitoral e voltamos já já.
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1: No Bazar. Estava despedindo aqui das meninas, Laís Vitral e a Yara. Que barato esse festival Acessa, né? Se você pegou o bonde andando, quer saber mais, entre aí no site acessabh.com.br. Começa agora sexta-feira e vai até o dia 27 de setembro. Inclusive, estou sorteando hoje ingressos já para espetáculos do festival. E agora, no Bazar Maravilha, chegou a hora de ouvir um moço chamado Sérgio Sampaio. Ele lançou um álbum em 1976 com o título Tem Que Acontecer. Tem Que Acontecer. Vamos ouvi-lo agora.

0: E a lua foi brilhar noutro lugar. Tá entendendo o que é que desenha? Sérgio Sampaio fez aí Quanto Mais, que é dele. E antes ele fez Cabras Pastando, também dele. Lembrando que Patrícia Amaral gravou também essa canção dele. E abrimos com Até Outro Dia, também dele. Pra quem não sabe, o Sérgio Sampaio chegou aqui no planeta em 47, virou estrela em 1994. Cantor, compositor brasileiro, nasceu em Cachoeiro de Itapemirim, Espírito Santo, e o pai dele era maestro, o pai dele, Raul Sampaio, era maestro e compositor. Inclusive tem a música do que o Roberto Carlos gravou, Meu Pequeno Cachoeiro, é dele, do pai do Sérgio Sampaio. Ouvimos aí, fechando as portas do bazar, Sérgio Sampaio. Tá na hora de ir embora. Perguntinha de hoje: se você pudesse mudar a capital de Minas Gerais para outra cidade em Minas, qual seria a cidade? Olha, eu saquei o seguinte: a maioria das respostas escolheram cidades que eles nasceram ou os pais nasceram. A maioria das respostas. E muito votadas: São João del Rei, Ouro Preto, Diamantina, Sete Lagoas, Sabará, Tiradentes, Itapecerica. E teve um aqui que falou: vamos resolver de vez, Guarapari. Guarapari não vale, é Espírito Santo, somente cidades em Minas. Mas valeu, tá? Obrigado aí pela participação. Quem ganhou 2 ingressos para o espetáculo Baixa Sociedade, para o espetáculo de quinta-feira, semana que vem, dia 10 de setembro, Teatro do Minas Tênis Clube, 2 ingressos para o Charles Pierre de Souza Siqueira. 2 ingressos para o mesmo espetáculo, mas para a apresentação de sexta-feira, dia 11 de setembro, também Teatro do Minas Tênis Clube, para Laudiene Alves. E 2 ingressos para o espetáculo Surda, com a Benedita Cazé, filha da Regina Cazé, para o dia 12 de setembro, também no Teatro do Minas Tênis Clube, 2 ingressos para o Lucas Bento. Alô, alô, Terezinha! Alô, alô, Lucas Bento, Laudiene Alves, Charles Pierre de Souza Siqueira. Flávio Henrique vai entrar em contato com cada um através do zap de cada um, ok? Os ingressos são para espetáculo semana que vem, combinado? E todos que mandaram o nome completo aqui para o nosso zap já estão automaticamente concorrendo ao sorteio sexta-feira dessa semana da pousada lá em Tabuleiro. É uma pousada linda com vista para a Cachoeira de Tabuleiro. Já estão concorrendo, ok? Muito obrigado você que participou do programa, obrigado a Laís do Acessa Festival, obrigado recadinho da Cláudia Malta, obrigado a todos que tornam possível o nosso trabalho. Fique agora na M880 com Everton Montijo, PC na mesa de som, e aqui na M na mesa Zé Lu, e no microfone Cristiano, o Cristiano Cristiano Batista. Vambora, vambora, Zé Lu, você quer ficar aqui? Tô indo nessa, volto amanhã às 2 da tarde. Fui!
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3: 4 e 2.
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9: Uma boa tarde para você que nos acompanha pela 100,9 Brasileiríssima Rádio Inconfidência. Eu sou Cristiano Batista. Vamos juntos até às 6h30 com o nosso almanac. Você também nos ouve pela internet no inconfidencia.com.br e também através do nosso aplicativo Rádio Inconfidência Oficial. Hoje, terça-feira, dia 1º de setembro de 2026. E a gente começa com Ana Vitória.

Na 100,9 Brasileiríssima, Caetano Veloso, Não Enche, de Caetano, Roberta Sá, pelas tabelas de Chico Buarque. Ana Vitória, Amor Perfeito, de Maicon Sullivan e Paulo Massadas. São 4h15, boa tarde para você que nos acompanha. Breve intervalo, voltamos daqui a pouco.

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Bora dividir fortes emoções musicais na nossa 100,9. E eu divido com você agora a música Papel Machê, lançada em 1984 por João Bosco, em parceria com Capinã. Nasceu de uma visita do letrista à casa do cantor, onde ele se encantou pelas esculturas de papel machê feitas por Ângela, esposa de João Bosco. Vamos ouvir.

0: Você conferiu Rita Lee, Corre Corre, de Rita e Roberto de Carvalho. Tulipa Ruiz, Às Vezes, de Tulipa e Luiz Chagas. João Bosco, de Capinã e João Papel Machê. 4:30, intervalo, voltamos daqui a pouco. 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
2: Muito boa tarde para você, ouvinte em Confidência. O destaque é a Avenida Helena de Vasconcelos Costa, no caminho para Pampulha. Tem ocorrência um pouco antes do trevo com a BR-040, envolvendo ônibus e motocicleta, bloqueando faixa da direita. Motoristas em velocidade reduzida desde o entroncamento com a Via Expressa. Opção de desvio, passando pela Avenida Ápio Cardoso, compensa. No sentido inverso, Helena de Vasconcelos Costa, com o trânsito livre no caminho para Betim. 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Iago Proença para a Rádio Inconfidência.
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4: Nicolas, sua caminhada foi um exemplo para todos nós.
5: O que motivou nossa caminhada foi ver que a indignação está...

0: Passa Benedita Jacarandá, do Grupo Trampolim. Eu tô passando aqui para fazer um convite para vocês irrecusável. É que agora em setembro a gente vai comemorar os 32 anos do Grupo Trampolim, com a mostra Trintô Trampolim. É isso mesmo, são 7 espetáculos e 2 oficinas que atravessam toda a nossa trajetória, espalhadas pelos centros culturais da cidade, e tudo de graça. Então fica de olho na programação e vem celebrar com a gente. Tem espetáculo para todos os gostos, para a família inteira. Você não pode ficar fora dessa. Tamo esperando vocês. Beijo, gente!
1: Obrigado, Adriana, ou melhor, Benedita Jacarandá. A Mostra Trintô vai de 2 a 25 de setembro. Para mais informações e a programação completa, acesse o Instagram, @trampolim. Eu sou o Pedro Henrique Vieira e essa foi mais uma edição do Plug. Nos trabalhos técnicos, Washington Bittencourt.

Sempre qualidade, música boa a todo momento. 4 horas 33 minutos. Boa tarde para você que nos acompanha. Bora dividir fortes emoções musicais. Eu trago para você a música Medo Bobo. A versão lenta de Medo Bobo, gravada pelo cantor Rubel, nasceu de uma releitura de um sucesso sertanejo que ele inicialmente resistiu em gravar, mas depois virou um marco na trilha sonora da novela Amor de Mãe. Vamos ouvir.

0: Boca Livre, quem tem a viola, diz Renato Juca Filho, Cláudio Nucci e Chico Chaves. Legião Urbana, Eu Sei, de Renato Russo. Marisa Monte, Vilarejo, de Marisa, Pedro Baby, Carlinhos Brau e Arnaldo Antunes. Rubel, Medo Bobo, de Juliano Tchula, Maraísa, Vinícius Poeta, Júnior Pepato e Benício Neto. Faltando 13 para 5 horas, intervalo, voltamos já já.
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sempre qualidade, música boa a todo momento pela nossa 100,9 no nosso Almanac. Seja muito bem-vindo, seja muito bem-vinda. Eu trago para você a música As Coisas Tão Mais Lindas. Quem canta? Nando Reis.

0: Engenheiros do Havaí, Infinita Highway, de Humberto Gessinger. Capital Inicial, Tudo Que Vai, de Dado Villa-Lobos, Alvin L e Tony Platão. Nando Reis, dele, As Coisas Estão Mais Lindas. São 5:03, intervalo, voltamos já já.
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3: De volta com você, ouvinte em Confidência, BR-040, com lentidão no caminho para a capital do Vila Paris, até o acesso ao anel rodoviário. O motorista no Jardim Bandeirantes, opção de desvio, passando pela via teleférico e via expressa, compensa. Já no sentido inverso, BR-040, com ponto de lentidão, na chegada ao SEASA, até o novo Boa Vista, opção de desvio, passando por vias internas do Cabral até a Avenida Wilson Tavares Ribeiro. 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Iago Proença para a Rádio Inconfidência.
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0: 5:04.
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5:05, boa tarde para você, boa terça-feira para você que nos acompanha pela 100,9 Brasileiríssima. Vamos juntos até às 6:30 com o nosso Almanac. Eu trago para você Mamão com Mel, é uma canção de Gonzaguinha lançada em 1985 no álbum Olho de Lince. E a música faz parte de um período em que Gonzaguinha adotou um tom mais aprazível e otimista em sua obra, fazendo as pazes com a vida após anos de fortes críticas políticas e canções de protesto. Vamos ouvir.

0: Nem Mato Grosso, Bandido Coração, de Rita Lee. Nenhum de nós, estranho de nenhum de nós. E a primeira com Gonzaguinha, Mamão com Mel de Gonzaguinha. 5h17, intervalo, voltamos já já.
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Sempre qualidade, música boa a todo momento pela nossa 100,9 no nosso Almanac. São 5h20. Eu trago para você a música Madalena, gravada por Elis Regina em 1970. Foi composta por Ivan Lins e Ronaldo Monteiro de Souza. A música nasceu de um término real. Ronaldo Monteiro de Souza sofreu com o fim de um namoro de 3 anos. A ex-namorada se chamava Vera, não Madalena. O nome foi trocado para Madalena, para encaixar na métrica da melodia. Vamos ouvir.

Cláudio Zoli, Assino Farol de Tim Maia, Vanessa da Mata, Não Me Deixe Só de Vanessa, Elis Regina, Madalena de Van Lins e Ronaldo Monteiro. 5:30, intervalo, voltamos já.

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1: De volta com você, ouvinte em Confidência, o destaque MG10 no caminho para o centro da capital, com lentidão desde a cidade administrativa até o Hospital Risoleta Neves. Não há informações sobre ocorrência, opção de desvio, passando por vias internas do bairro Serra Verde, como a Avenida Salamanca, compensa. No sentido inverso, MG10 com o trânsito livre no caminho para Lagoa Santa e Confins. 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Iago Proença, para a Rádio Inconfidência.
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Sempre qualidade, música boa, todo momento. Seja muito bem-vindo, seja muito bem-vinda. 5 horas 34 minutos. Que bom ter e ser a sua companhia nesta tarde de terça-feira com o nosso almanac. E eu trago para você a música Toda Uma História. É uma canção gravada pela cantora Zizi Posse, lançada em seu álbum Pra Sempre e Mais Um Dia, de 1983. A música foi composta em parceria por Luiz Avelar e pela própria Zizi Posse. A letra traz versos reflexivos sobre o tempo, a essência da vida e a autenticidade. Vamos ouvir.

Você conferiu Dalto, Pessoa, de Dalto e Cláudio Rabelo, Erasmo Carlos, Mulher, de Narinha e Erasmo, Zizi Posse, de Luiz Avelar e Zizi, Toda uma História. Faltando 11 para 6, intervalo, voltamos já.

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3: Apagou aquela foto importante sem querer? Calma! Antes de dar a foto como perdida, existe uma categoria de aplicativos que pode ajudar na recuperação. Um deles é o Recuperador de Fotos, que procura imagens que foram apagadas do celular e que ainda podem estar armazenadas na memória do aparelho. O funcionamento é simples. Você abre o aplicativo, autoriza o acesso às fotos e arquivos e inicia a busca. Dependendo do celular e de quanto tempo passou desde a exclusão, o app pode encontrar imagens que você nem lembrava mais que estavam ali. Encontrou a foto? Então é só selecionar e tentar restaurá-la para o aparelho. Mas atenção, esse aplicativo não faz milagre. Quanto mais tempo passar e quanto mais o celular for utilizado depois da exclusão, maiores podem ser as chances de os dados antigos serem sobrescritos. E uma dica importante: para fotos realmente úteis, mantenha sempre um backup automático na nuvem. O Recuperador de Fotos está disponível para celulares Android. Eu sou o Pedro Henrique Vieira e essa foi mais uma edição do App do Bom. Nos trabalhos técnicos, Celso Júnior.
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Audiência mais que qualificada na nossa 100,9, faltando 8 minutos para 6 horas. Logo mais às 6h30, nós teremos o Jornal da Inconfidência, segunda edição. Eu trago para você agora a música O Último Dia. É uma canção lançada em 1995, composta em parceria por Paulinho Mosca e Billy Blandão. A música, gravada por Paulinho Mosca, faz parte do álbum Pensar é Fazer Música. Quase ficou de fora do disco, mas entrou aos 45 minutos do segundo tempo e virou um grande sucesso. Vamos ouvir.

0: Zera Duncan, Alma de Pepeu Gomes e Arnaldo Antunes, Paulinho Mosca, dele e Billy Brandão. O último dia, pontualmente 6 horas. Breve intervalo, voltamos já já.
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2: Volto com você, ouvinte em Confidência. O destaque é o anel rodoviário. O caminho para Vitória é travado na tarde desta terça-feira. Lentidão desde a BR-040 na entrada de São Sebastião das Águas Claras até o Trevo do Madre Gertrudes. Opção para o motorista na BR-040, próximo ao Trevo do Pilar, seguir pela MGC-356 e Avenida Raja Gabalha. 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
4: 6:01. 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
2: Muito mais qualidade, música boa a todo momento pela nossa 100,9 Brasileiríssima. São 6:02, 6:02. Eu trago para você agora a música Ai Que Saudade Doce. Ela não foi escrita por Zé Cabaleiro. A canção é uma composição de 1982 do paraibano Vital Farias. O cantor e compositor paraibano lançou a música em 1982 no disco Sagas Brasileiras. A faixa virou um grande sucesso no Brasil inteiro em 1983, na voz de Elba Ramalho, no álbum Coração Brasileiro. A letra romântica e cheia de regionalismo também foi gravada como antes, por nomes, né, como Geraldo Azevedo, Fagner, Dominguinhos, Gilberto Gil e Fábio Júnior. Mas quem canta agora é Zé Cabaleiro.

0: Gilberto Gil, realce de Gil, tribalistas, um a um, de Arnaldo Antunes, Carlinhos Brau e Marisa Monte, Mariana Aidar, Te Peço um Cafuné, de Zezum, e a primeira com Zé Cabaleiro, de Vital Farias, Ai Que Saudade do C. 6h17, intervalo, voltamos já já.
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0: A qualidade que você merece, você confere aqui na nossa programação. Vamos juntos até às 6h30 com o nosso almanaque. Daqui a pouquinho tem o Jornal da Inconfidência, segunda edição. Eu trago para você Eu Preciso Dizer Que Te Amo. Nasceu a música em 1986 em Petrópolis, fruto de um encontro descontraído entre Cazuza, Bebel Gilberto e Dé Palmeira. Vamos ouvir Bebel Gilberto.

0: Bel Gilberto, Della e Cazuza, Eu Preciso Dizer Que Te Amo. 6h25, final do nosso almanac desta terça. A seleção musical foi de Júnior de Castro, na apresentação de Cristiano Batista, com trabalhos técnicos de Zé Lu e Homero Ribeiro. Daqui a pouco, Jornal da Inconfidência, segunda edição. Logo após, tem Júnior de Castro com o programa Radar. Amanhã tem mais Almanac, a partir das 4 horas. Aguardo você até lá. Tchau, tchau.
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3: De volta com você, ouvinte em Confidência, Avenida Nossa Senhora do Carmo com lentidão, desde o trevo do Belvedere até o bairro Sion, que deixa o ponto alto da capital opção desvio, passando pela Avenida Raja Gabal e vias internas do São Bento compensa. No sentido inverso, Nossa Senhora do Carmo com o trânsito movimentado, mas no momento vale a pena insistir. 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

incêndio de grandes proporções toma conta de um galpão em Montes Claros. Equipes dos bombeiros ainda tentam controlar o fogo. Câmeras com tecnologia de reconhecimento facial ajudam a localizar e prender suspeitos de crimes. Campanha No Meu Voto Mando Eu busca combater o assédio eleitoral nas relações de trabalho. De cada 3 pessoas que usam a internet no Brasil, 1 já foi vítima de golpe. E começa hoje a campanha Setembro Dourado, o mês de combate ao câncer infanto-juvenil. O Jornal Minas está no ar.

0: Um incêndio atingiu um galpão de armazenamento de materiais plásticos em Montes Claros, no norte de Minas. As chamas do galpão se espalharam e atingiram uma região de mata ao lado. A propagação do incêndio oferece risco a comércios e residências nas proximidades, bem como a subestação da CEMIG na cidade. Nesse momento, 4 viaturas e 11 bombeiros estão empenhados no combate às chamas. E um carro capotou no início dessa tarde no cruzamento das avenidas Cristóvão Colombo e Getúlio Vargas, na Savassi, em Belo Horizonte. Segundo informações do Corpo de Bombeiros, dois homens ficaram presos dentro do veículo, mas estavam conscientes e apenas um deles apresentava ferimentos leves. Saiu muita fumaça do veículo e houve vazamento de óleo no local. O trânsito já foi liberado. A integração do sistema Muralha BH com a plataforma de reconhecimento facial da Polícia Federal permitiu a localização e prisão de 22 pessoas de julho deste ano para cá. A tecnologia, de acordo com a Prefeitura de Belo Horizonte, emite um alerta que é submetido à validação técnica de profissionais da Polícia Federal. Confira na reportagem de Rafael Nasta.
1: As imagens do circuito interno de uma loja no bairro Rio Branco, região norte de BH, mostram quando homens invadem o local armados. O roubo foi no dia 3 deste mês. Nessa segunda-feira, um deles, o Luiz Gomes da Silva, foi preso, depois de ser flagrado e identificado pelo sistema de segurança da capital.
2: Lá foi bem simples, ele só levou lá para reconhecer que era ele mesmo. Aí ele só me mostrou a foto, me mostrou a arma, perguntou se a arma era ela mesma que tinha sido o assalto. Eu lembrei porque ela estava com a marca, aí eu confirmei que era a arma mesmo do assalto aqui da loja. E aí ele foi conduzido lá.
1: Assim como aconteceu com o suspeito do roubo à loja, pode acontecer com qualquer pessoa procurada pela polícia. Ela passa diante de uma câmera e momentos depois pode ser presa.
3: Nós estamos com um projeto, um grande projeto no município de segurança pública chamado Muralha BH. Essa parceria que nós estamos executando nesse momento é com a Polícia Federal. Assim que há essa identificação, a equipe da Polícia Federal, né, de papiloscopistas, são especialistas em identificações. Eles fazem essa confirmação.

0: de fogo e corrupção ativa. Outras 5 prisões ocorreram por causa de mandados em aberto pelo não pagamento da pensão alimentícia. A maior parte dos casos envolve pessoas que circulavam pelo centro de Belo Horizonte. O sistema funciona por meio do cruzamento de imagens e dados de pessoas que já são procuradas pela justiça ou que estão ligadas a ocorrências.
1: Existe sempre um temor das pessoas acharem que estão sendo monitoradas. O sistema capta todas as faces, mas ele só busca aquilo que está no banco de dados. Então não há nenhuma preocupação, a gente não tem nenhum tipo de abordagem em que a pessoa não seja aquela mesma, né? Estamos sem falsos positivos e a gente tem uma tripla checagem. A Polícia Federal já trabalha com esses sistemas também, com a PM, desde o ano passado, e a gente não tem nenhum histórico de falso positivo, nenhum constrangimento ilegal.
2: E de cada 3 pessoas que usam a internet no Brasil, 1 já foi vítima de golpe ou de tentativa de golpe com o uso dos dados pessoais. O número é de uma pesquisa do Centro Regional de Estudos para o Desenvolvimento da Sociedade da Informação, ligado ao Comitê Gestor da Internet no Brasil. Os aplicativos de mensagens são os principais meios de abordagem.
3: Júlio foi vítima de uma tentativa de golpe. O golpista se passava pela advogada dele e tinha todas as informações de um antigo processo judicial.
4: Apareceu uma mensagem, um PDF de um processo meu que eu tinha ganho e que aí precisava de dados para passar o dinheiro. Só que esse processo já encerrou há mais de 10 anos. Eu tirei um print da tela e passei para a doutora. Falei, doutora, eu acho que não é a senhora.
3: A advogada, que inclusive atua na área de direito digital, conta que nos últimos 5 dias, pelo menos 30 clientes dela foram vítimas do mesmo golpe. 3 deles acabaram enviando dinheiro aos golpistas.
5: Como se eu estivesse falando com eles que eles estão para receber um determinado valor. E para que esse valor fosse liberado para eles, eles deveriam passar os dados bancários e, num segundo momento, eles deveriam fazer uma transferência bancária.
3: Um estudo feito pelo CETIC.br com o apoio da Agência Nacional de Proteção de Dados revela que 20% dos internautas disseram ter sido vítima efetiva de algum golpe na internet com o uso de dados pessoais em 2025. Entre eles, as principais consequências relatadas foram mal-estar ou estresse emocional, dinheiro roubado, perda de acesso a contas Gmail ou redes sociais, dívidas ou compras feitas em seu nome ou no de familiar e roubo de informações, como dados bancários, cartões ou senhas. O estudo revela também que 1 em cada 3 usuários de internet no Brasil, o que corresponde a aproximadamente 45 milhões de pessoas, sofreu alguma tentativa de golpe online no ano passado. As abordagens foram feitas usando dados pessoais das vítimas. As tentativas de golpes são feitas principalmente por aplicativos de mensagens, como WhatsApp e ligações telefônicas. Mas elas acontecem também por sites falsos, SMS, e-mail e redes sociais.
6: Por mais que qualquer um pode ser efetivamente pode sofrer uma tentativa ou pode ser vítima de um golpe, no caso dos indivíduos de mais baixa escolaridade, o impacto é maior.

0: O TRTMG, o TREMG e o Ministério Público do Trabalho lançam a campanha No Meu Voto Mando Eu, que busca combater o assédio eleitoral nas relações de trabalho. A prática ocorre quando empregadores ou superiores hierárquicos pressionam, ameaçam, constrangem ou oferecem vantagens para tentar influenciar o voto dos trabalhadores. Entre as situações que podem caracterizar o problema estão exigir o apoio a determinado candidato ou partido e ameaçar consequências profissionais por causa da escolha eleitoral. Veja na reportagem de Ronesso Pinheiro.
1: A iniciativa chama a atenção para um problema que pode aparecer dentro das relações de trabalho, o chamado assédio eleitoral. E para combater essa prática, o Tribunal Regional do Trabalho de Minas Gerais, Tribunal Regional Eleitoral e Ministério Público do Trabalho assinaram um acordo de cooperação técnica no lançamento da campanha No Meu Voto Mando Eu. O desembargador

0: Vereador e presidente do Tribunal Regional do Trabalho de Minas Gerais, Sebastião Geraldo de Oliveira, explica.
1: Se algum trabalhador sentir que estiver sendo pressionado, coagido, certamente vai procurar o seu sindicato ou diretamente, pode apresentar uma denúncia até anônima, tanto aqui na ouvidoria do tribunal, quanto no Ministério Público, das entidades aqui representadas, e todas vão encaminhar para que haja um processo a respeito. Se for um trabalhador especificamente, o Ministério Público do Trabalho pode ajuizar uma demanda, postular em juízo que haja uma atuação até na medida liminar para que a empresa, a instituição, cesse aquela conduta assediadora.
0: E para evitar que esse tipo de situação interfira na escolha do eleitor, as instituições envolvidas na campanha prepararam uma atuação conjunta. Segundo o desembargador, a ideia é garantir que eventuais denúncias recebam uma resposta rápida, inclusive no dia da votação.
1: Nós criamos canais de comunicações interna, treinamento de pessoal, orientação aos magistrados para que tenha resposta, inclusive do plantão no próprio dia. A pessoa não pode ser impedida de votar por qualquer interferência em posição patronal de exercer esse direito sagrado.
0: A liberdade de escolha do eleitor é um direito garantido pela Constituição. Segundo também desembargador e presidente do Tribunal Regional Eleitoral de Minas Gerais, Carlos Henrique Perpétuo, essa garantia também se aplica às relações profissionais, independentemente de o trabalhador estar na iniciativa privada ou no serviço público.
2: É direito constitucional do cidadão escolher livremente seus candidatos, quer para o executivo, quer para o legislativo. E essa liberdade de escolha, ela atinge todos os universos, inclusive o ambiente de trabalho, seja um ambiente público, seja um ambiente privado.
0: A campanha também quer orientar o trabalhador a identificar situações de assédio eleitoral e saber como agir diante de uma possível pressão. Entre os exemplos estão a ameaça de demissão, a cobrança de voto, o pedido para comprovar a escolha e até a promessa de benefícios. E caso isso aconteça, o trabalhador pode buscar orientação e fazer uma denúncia. Mas afinal, o que pode ser considerado assédio eleitoral no ambiente de trabalho? De acordo com Max Emiliano Sena, procurador-chefe do Ministério Público do Trabalho em Minas Gerais, a campanha alerta que a prática pode aparecer de diferentes formas sempre que houver interferência na liberdade de escolha do trabalhador.
3: No processo de admissão já pode acontecer de você exigir que a pessoa seja de um determinado segmento político sob pena de não ser contratado e, como eu disse, ameaça já durante o vínculo empregatício, né, na vigência dele, você pode fazer uma vaga de exigências, ameaça de punição, ameaça de mudar de localidade, ameaça diversas, constrangimentos, ridicularizar o trabalhador, exigir que ele use determinadas camisetas, exigir que ele participe ativamente de campanhas eleitorais, todo tipo de violação a liberdade de voto, de forma bem sintética, vai configurar a sede eleitoral numa relação de trabalho.
4: Nas eleições de 2022, Minas Gerais foi o estado campeão de denúncias do tipo, com mais de 600 registros. Neste ano, até agora, foram 14 denúncias registradas na Justiça Eleitoral. E a seguir, especialistas alertam que a maioria dos casos de queimadura acontecem dentro de casa. E começa hoje a campanha Setembro Dourado, é o mês de combate ao câncer infanto-juvenil. Nós já voltamos.
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4: Os motoristas que trafegam pela BR-040 entre Belo Horizonte e Cristalina vão pagar mais caro nas 7 praças de pedágio do trecho a partir de 0 hora do dia 10 de setembro. O reajuste foi aprovado pela Agência Nacional de Transportes Terrestres e chega a 6,99% em relação às tarifas atuais. Para veículos de passeio, as tarifas passam a variar entre R$ 12,10 e R$ 16,60, conforme a praça da cobrança. As 7 praças que terão os valores reajustados estão localizados em Minas Gerais, nos municípios de Paracatu, Lagoa Grande, João Pinheiro, São Gonçalo do Abaeté, Felizlândia, Curvelo e Capim Branco. E os proprietários de veículos precisam ficar atentos, porque começa hoje a cobrança do certificado de registro de licenciamento de veículos. Quem for flagrado sem o documento em dia, pode se complicar.
5: Segundo o calendário estabelecido para Minas Gerais, a cobrança será feita de forma escalonada, conforme o final da placa. Para as placas com finais 1, 2 e 3, a cobrança será feita a partir de 1º de setembro, finais 4, 5 e 6 a partir de 1º de outubro e finais 7, 8, 9 e 0 a partir de 1º de novembro. Para conseguir emitir o CRLV 2026, o proprietário precisa estar com as obrigações do veículo regularizadas, como IPVA, taxa de renovação do licenciamento anual e eventuais multas vencidas. O documento comprova que o automóvel está em condições legais de circular. Motoristas flagrados com licenciamento irregular podem receber multa de R$ 293,47, 7 pontos na carteira e ter o veículo removido.
4: E durante o feriado de 7 de setembro deste ano, a rodoviária de Belo Horizonte deve movimentar cerca de 128 mil pessoas. Depois de 2 anos, a data que celebra a independência do Brasil volta a cair em um dia útil e é esperado um crescimento de 4,5% no número de embarques e desembarques. O Festival Rock in Rio, que acontece no Rio de Janeiro entre os dias 4 e 13 de setembro, também pode contribuir para o aumento da procura por viagens com destino à capital carioca no período. A maior movimentação de saída está prevista para sexta-feira, dia 4, quando são esperadas mais de 17 mil embarques. Já as empresas de transporte programaram uma operação especial durante esses 5 dias, com cerca de 300 partidas extras para diferentes destinos de Minas Gerais e de outros estados. Entre os destinos mais procurados estão Rio de Janeiro, São Paulo e Vitória. Segundo a Terminais BH, o aumento esperado está relacionado devido aos feriados dos últimos anos. Em 2024 e 2025, o 7 de setembro caiu em um sábado e em um domingo. Neste ano, a data será celebrada na segunda-feira, formando um feriado prolongado. Você já teve algum incidente que provocou uma queimadura? Especialistas alertam que a maioria desses casos acontecem dentro de casa e podem ser evitados com medidas simples. Confira na reportagem de Rafael Nasta.
6: Foi durante um jogo da Copa do Mundo. Patrick estava sozinho em casa quando abasteceu a churrasqueira com álcool. O contato do líquido com a brasa provocou a combustão do vidro e causou queimaduras de primeiro a terceiro grau em 18% do seu corpo. Ele ficou internado por 26 dias e passou parte desse período entubado.
7: Eu acendi ela cedo, muito cedo mesmo, por volta das 8h30.
6: Sim.
7: Só que com os clientes me interrompendo, eu acabei esquecendo ela. Quando eu voltei, ela tinha apagado. Aí eu coloquei carvão frio por cima das cinzas que tinham restado. Coloquei o resto de álcool que tinha, do etanol que tinha guardado aí.
6: Uhum.
7: No que eu estava afastando o vidro de etanol da mão, uma fagulha entrou dentro do bico. Aí o vidro explodiu, saiu que nem um míssil jogando água para trás. Uhum. Jogando álcool em mim, no lado direito todo. Tanto uhum. que queimou exatamente esse
6: lado do corpo.
7: Pro lado do...
8: E aí você precisou ir rolando, né?
7: Aí eu me joguei no chão aqui, fui rolando aqui mais ou menos uns 15 metros me debatendo no chão, mas não passava. O barulho do fogo e a ardência.
6: Na hora do susto, a Camila, esposa do Patrick, foi a primeira a saber da situação por telefone. Mesmo com o susto, eles souberam fazer os procedimentos corretos para amenizar a situação.
9: Foi uma experiência horrível. Eu estava na loja e ele fez uma chamada de vídeo e com o rosto queimado. A minha primeira reação foi dar um grito e sair correndo imediatamente para me socorrer. Saber quais são os primeiros procedimentos, né, os primeiros socorros numa situação dessa, com toda certeza. Porque numa situação assim, qualquer coisa que se faz de errado de imediato pode prejudicar a lesão, né? Então, ter um pouco de conhecimento, com toda certeza, facilitou a recuperação dele depois.
6: Dados da Fundação Hospitalar de Minas Gerais mostram que a faixa etária mais atendida nos casos de queimaduras por líquidos quentes está entre os 20 e 30 anos. Entre 31 e 40 anos estão os casos causados por fogo.
10: No primeiro semestre deste ano, Minas Gerais registrou 996 atendimentos por queimaduras, número que já supera os 984 casos do mesmo período do ano passado. O principal motivo de socorro continuam sendo as queimaduras por líquidos quentes, seguidas por acidentes com fogo e contato com objetos aquecidos.
6: As queimaduras provocadas por fogo somam 175 registros. Na sequência dos números, os acidentes acontecem pelo contato com objetos quentes, como panelas e ferros de passar, sendo a causa de 115 dos atendimentos. Cuidados simples podem evitar o aumento desses números.
11: Tentar manter as panelas com os cabos virados para dentro, né, não virados para fora do fogão. É importante também manter as tomadas protegidas, né, e produtos de limpeza, produtos químicos, sempre fora do alcance das crianças, em locais onde elas não consigam pegar, né, abrir as embalagens. Em caso de queimadura, é bom sempre procurar um atendimento médico, nem que seja o posto de saúde, porque se a queimadura for um pouco mais grave ou um caso que mereça atenção, eles vão encaminhar para o atendimento especializado.
6: E sabe aqueles métodos antigos de avós para tentar curar a queimadura em casa? Não é o melhor caminho.
11: É importante resfriar no momento que acontecer o evento, acontecer a queimadura, resfriar o local com água corrente, em temperatura ambiente, e não passar nenhuma pomada, nenhum produto. Às vezes as pessoas acham que passar creme dental ou borra de café, alguma coisa nesse sentido, pode aliviar ou pode tratar. E é importante não usar esse tipo de coisa, porque aquilo pode até contaminar ainda mais o ferimento.
4: Em setembro ganha um tom dourado para chamar atenção para o câncer infanto-juvenil. A campanha alerta pais e responsáveis para a importância de identificar os sinais da doença o quanto antes. Quem vai contar para a gente sobre isso é a repórter Nayara Gonçalves.
12: O setembro dourado começa com uma missão: alertar para os sinais do câncer em crianças e adolescentes. A doença pode evoluir rapidamente, mas quando identificada cedo e tratada em centros especializados, as chances de cura são altas.
13: A Fundação Sara, ela está há 28 anos no mercado, auxiliando crianças e adolescentes com câncer. Nós falamos que nós somos muito mais do que uma casa de apoio, né? Então nós damos toda a estrutura necessária desde o início do diagnóstico até o retorno para casa, né? Então nós temos aí nutricionista, psicólogo, pedagogo, assistente social, né? Então nós oferecemos cesta de alimentos, pagamos alguns medicamentos, isso tudo pensando que hoje o câncer é a doença que mais mata no Brasil. Então, quando ele tem um diagnóstico precoce, as chances podem aumentar em até 80%.
12: Segundo o Instituto Nacional de Câncer, o Brasil deve registrar cerca de 7.570 novos casos de câncer infanto-juvenil por ano entre 2026 e 2028. Por isso, pais, educadores, cuidadores precisam ficar atentos às mudanças no corpo e no comportamento das crianças.
13: Os sintomas, eles são muito semelhantes a umas doenças corriqueiras da infância, né? Então, são dores nos ossos, manchinhas roxas, aquela febre que não passa. E quando a gente tem esse diagnóstico rápido, né, a gente pode intervir e talvez tentar salvar a vida dessa criança.
12: Para abrir a campanha, a Fundação Sara promoveu uma carreta que saiu da unidade de Belo Horizonte e seguiu até a Praça da Estação. A mobilização levou a mensagem de conscientização para as ruas da capital. E o final do percurso teve um significado especial. Crianças e adolescentes assistidos pela Fundação depositaram cartas para o próprio Eu do Futuro em uma cápsula do tempo. Um gesto de esperança e de sonhos que continuam sendo construídos durante o tratamento.
14: Vamos colocar nossa cápsula do tempo!
12: Há 28 anos, a Fundação Sara oferece apoio a famílias de crianças e adolescentes com câncer. Mais de 1.800 famílias já foram amparadas.
13: As crianças e os adolescentes, eles vêm a partir dos hospitais, né? Quando o assistente social do hospital identifica algum tipo de vulnerabilidade, né, onde a gente pode assistir, e aí eles entram em contato com a gente e pede para que faça o nosso cadastro. E a partir daí nós vamos dando sequência paralelamente aos hospitais. Então, quando eles não estão internados, eles estão conosco aqui durante todo esse tratamento.
4: E o Jornal Minas, segunda edição, termina aqui. Boa noite e até amanhã.
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17: Volta para casa com filas na BR-040 do Jardim Canadá até o entroncamento com o anel rodoviário. Isso reflexo de ocorrência na Avenida Cardeal Eugênio Pacelli. Motorista na BR-040, próximo ao Trevo do Pilar, compensa seguir pela MGC-356 e Avenida Raja Gabalha. No sentido inverso, BR-040 com o trânsito fluindo bem no caminho para o Rio. 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
24: Faltando 2 minutos para 7 da noite. Excelente terça-feira para você ligado aqui na Rádio Inconfidência FM, a nossa brasileiríssima. Seja muito mais que bem-vindo, muito mais que bem-vinda. Eu sou Júnior de Castro e agora você viaja comigo e com o melhor da música brasileira. Isso até as 9 horas da noite. E olha só, hoje eu vou relembrar vocês, na verdade, porque 72 pessoas já participaram ontem comigo. comigo, porque a Vila Literária Tabuleiro pode levar você para um refúgio com uma vista de tirar o fôlego. E você pode concorrer, se você estiver participando desde o programa de ontem, a uma cortesia de hospedagem para duas pessoas de sexta a segunda-feira em um flat com vista para a Cachoeira do Tabuleiro, a mais alta de Minas e a terceira mais alta do Brasil. E aqui no Radar, claro, como eu disse, você pode concorrer a essas cortesias. Quem participou do programa ontem, participar hoje e participar também amanhã, respondendo às nossas enquetes, já está no páreo, viu? E é hoje, dia 1º de novembro, primavera chega esse mês. Eu quero saber de você que está sintonizado comigo, qual a sua planta preferida? Manda para mim pelo WhatsApp 31982991282 com o nome completo para poder concorrer. E quem participar hoje e não participou ontem, concorre a par de ingressos para a festa O Black Bom, para uma edição super especial de Black Bom, com o melhor do charme do hip hop e os clássicos que marcaram os anos 90 e 2000. Isso tudo lá na Autêntica, um oferecimento de A Autêntica. Quem está participando desde ontem também concorre, além dessa hospedagem lá no Tabuleiro, aos ingressos de hoje. Então você não fica preocupado. E aproveita e já segue lá no Instagram, @vilaliterariatabu, tá certo? Agora são 7 horas em ponto e abrindo o programa de hoje não poderia ser diferente, né? Manhãs de setembro, você fica com Vanusa.

E é o seguinte, quem tá participando comigo desde ontem, participar hoje e participar amanhã também, na quarta-feira, concorre a um par de ingressos para uma hospedagem na Vila Literária Tabuleiro. Agora, quem tá participando só hoje, começou a participar hoje, concorre a um par de ingressos para a festa O Black Bom lá na Autêntica. Para poder participar, tem que responder a pergunta de hoje. Começou setembro, dia 1º de setembro, este é o mês que tem início também a primavera e hoje eu quero saber qual a sua planta, a sua flor preferida. A minha, por exemplo, é a samambaia. Amo samambaias, já tive mais de 40 de uma vez, viu? Você vai me contar pelo WhatsApp 31982991282 com o nome completo, planta preferida. Agora 7 horas, 8 minutos.

0: Tá começando a cair chuva aqui em BH, viu? Você ouve Criolo Primavera. Essa é uma canção do Cassiano e do Silvio Rochael, Paula Morelenbal e Celso Fonseca, Primavera, do Carlos Lira e do Vinícius de Moraes, Beto Guedes, Sal de Primavera, parceria do Beto e do Ronaldo Bastos. Abrindo o programa desta terça-feira, Vanusa cantou Manhãs de Setembro, da Vanusa e do maestro Mário Campanha. Agora, às 7h15, horário eleitoral gratuito, eu volto já.
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0: A brasileiríssima Marcos Viana, Sob o Sol. Essa foi da novela O Clone. Antes, Gilberto Gil, Tempo Rei. E a primeira com Maria Bethânia, Minha Namorada. Composição do Carlos Lira e do Vinícius de Moraes. Agora são 7:30, tem intervalo, tem horário eleitoral gratuito. Eu volto já.
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0: 7:32, agora tá chegando ele. Djavan canta Oceano.

Hoje, dia 1º de setembro, eu quero saber de você, sabe o quê? Qual a sua planta preferida? Você vai contar pra mim pelo WhatsApp 319-8299-1282. Elizabeth Soares está participando. A planta que ela mais gosta são as rosas. Aqui comigo também a Luciene de Oliveira. A planta preferida é o hibisco. Flor de hibisco é linda mesmo. O Leonardo Purri Miranda está participando. Ele adora os ipês. Tem mais gente aqui, tem muita gente participando, aliás. Sandro Márcio da Silva gosta de samambaia também, como eu. Aqui comigo, quem ama manga e ama a mangueira é o D.I. do Castelo, tá participando aqui. Valdeir Clementino Barbosa dos Santos. Deixa eu ver, tem muita mensagem chegando. Já tem aqui umas 60 mensagens, gente. Graziele Araújo, minha planta favorita é a orquídea. Comigo também Solange Fernandes de Oliveira, que deseja uma boa primavera pra gente, e a planta que ela mais gosta é a roseira. Também aqui comigo Raimundo Reis, jabuticabeira, planta preferida dele. Fernando Alves Lucena gosta de azaleia, já tive vários pés de azaleia. O Gleidson Rodrigues gosta de samambaia também, e agora faltam 19 para as 8.

0: Que família de respeito, Nana Dorida, Nilo Caymmi cantaram duas. Vamos falar de Tereza e Modinha para Tereza Batista. Você ouviu também Bebel Gilberto, Flor da Idade, música do Aldir Blanc e do Máriozinho Rocha. A primeira com Djavan Oceano. Agora 15 minutos para as 8 da noite, horário eleitoral gratuito. Eu volto já.
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0: Treze minutos para as 8 da noite, excelente terça-feira para você que fica com ela. Chegou Zizi Posse, Caminhos do Sol.

se você participa comigo hoje me contando qual a sua planta preferida, já que estamos quase entrando na primavera, né? Setembro é o mês da primavera. Aqui comigo a Shirley Beatriz de Castro, gosta da rosa do deserto. Adriana Queiroga Reis gosta da quaresmeira, né, Adriana? Paulo Jeremias aqui comigo também. A minha planta preferida é a rosa do deserto também. A Tatiane Lopes de Freitas gosta de girassol, girassóis, aqui comigo também. Deixa eu ver, a Leandra Campos da Silva, que gosta de flores em geral, mas as azaleias ganham o coração da Leandra. Comigo também aqui o Red Nilson falando, a árvore preferida dele é a Clusaceae, que é a mangostanzeiro. O mangostanzeiro. Nossa, que difícil, meu filho! Aqui comigo também, Eduardo Monteiro de Souza, que disse que gosta de... Deixa eu ver, minha planta preferida... E comigo, comigo ninguém pode, a planta preferida dele, essa também ninguém pode mesmo, né? Dizem que ela é venenosa. Caroline Oliveira Braga tá participando, minha planta favorita é a samambaia, mas também amo cactos. A Vanilza Santos tá ligadíssima aqui, ela gosta de orquídeas, mas a jiboia mora no coração dela. Aqui quem gosta muito de orquídea também, inclusive mandou uma foto linda das orquídeas, é o Luiz Antônio Couri Correia, participando aqui comigo. A Noêmia Esquivel Dória diz que a planta preferida dela é o mandacaru. Mandacaru tem uma música, inclusive tinha até uma novela com esse nome na Rede Manchete. Aline Luciana Dias, planta preferida é a lavanda. Aqui Ângelo de Pinho Barroso gosta de rosas e a Maria Luciana da Silva gosta de jiboias. Em Confidência, 4 minutos para as 8 da noite.

0: Tá, e o grupo Roupa Nova, essa que é a banda preferida da Adriana Queiroga Reis, né, Adriana? Cantando Coração Valente, do Nando e do Aldir Blanc, Gal Costa, Caminhos do Mar, do Dori Caymmi, do Danilo Caymmi e do Dudu Falcão. A primeira com elas, Zizi Posse, Caminhos de Sol, do Herman Torres e do Salgado Maranhão. 8:01, intervalo, eu volto já. 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
9: 8h04, segundo tempo do Radar em Confidência. A gente abre ele com dobradinha, Nando Reis e Marisa Monte, pra você. Guardei o amor.

presta atenção nesse concurso cultural que você que participou do programa ontem, está participando do programa hoje e também vai poder participar amanhã, vai poder concorrer aqui. A Vila Literária Tabuleiro pode levar você para um refúgio com uma vista, gente, de tirar o fôlego. Você pode concorrer se você estiver participando do programa de ontem, como eu disse. Você que participou ontem já está concorrendo, mas vai ter que participar hoje também e amanhã. Há uma cortesia de hospedagem para duas pessoas de sexta a segunda-feira em um flat com vista para a Cachoeira do Tabuleiro, a mais alta de Minas e a terceira mais alta do Brasil. Então você pode aproveitar, inclusive, e já ir lá no Instagram, @vilaliterariatabu, para você conferir um pouquinho. E aqui no radar, como eu disse, você pode concorrer a estas cortesias. Quem participou do programa ontem, participar hoje e amanhã, respondendo às nossas enquetes, já está aí no páreo. A pergunta de hoje é a seguinte: setembro começou, esse mês também começa a primavera. Eu quero saber qual a sua planta, a sua flor preferida. Você vai contar para mim pelo WhatsApp 319-8299-1282 e mandar nome completo junto. Quem participar hoje e não participou ontem, concorre a um par de ingressos para a festa O Black Bom, para uma edição especial com o melhor do charme, hip hop e clássicos que marcaram os anos 90 e 2000. Essa festa acontece na Autêntica nesta sexta-feira, um oferecimento de A Autêntica. E quem está participando desde ontem do programa e já está concorrendo a essa hospedagem na Vila Literária, também concorre sim, hoje, sem problema nenhum, à festa O Black Bom. Agora são 8 horas e 14 minutos.

0: Sexo é Carnaval. Você ouve ela, Rita Lee, Amor e Sexo, composição da Rita, do Roberto de Carvalho e do Arnaldo Jabor. Cazuza cantou Solidão Que Nada, do Cazuza, do Nilo Romero e do Jorge Israel. E abrindo a sequência, Nando Reis e Marisa Monte, pra você Guardei o Amor. Agora 8 horas, 18 minutos, horário eleitoral gratuito. Eu volto já.
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0: 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São 8 horas e 21 minutos, agora uma sequência só com dobradinhas. Abrindo, tem essa belíssima canção do Chico Buarque, O Meu Amor, com Ivete Sangalo e Caetano Veloso.

E eu quero te lembrar, meu amigo, minha amiga aqui do Radar em Confidência, só concorre ao par de cortesias de hospedagem para o Vila Literária Tabuleiro, quem participou do programa de ontem, respondendo a nossa enquete de ontem, quem está respondendo a enquete de hoje também e quem responder ainda a enquete de amanhã. Então são três etapas, tem várias pessoas aqui falando que querem concorrer, mas não dá mais, gente. Rapadura é doce, mas não é mole não. Hoje, quem está participando hoje concorre sim também a prêmios, mas é um par de ingressos para a festa O Black Bom, para edição especial que acontece nesta sexta-feira na Autêntica, com o melhor do charme, do hip hop e clássicos que marcaram os anos 90 e 2000. Virão coisas muito bacanas ainda nos próximos programas, outras hospedagens, mas para concorrer a esta especificamente, só quem participou ontem, quem tá participando hoje e quem participar amanhã, gente, tá bom? Beijo grande, agora são 8 horas e 29 minutos.

0: Que blocão de parcerias, Ângela Rorô e Frejá, amor, meu grande amor, da Ana e do e da Ângela e da Ana Terra, Gonzaguinha e Zé Cabaleiro, Guerreiro Menino, Ivete Sangalo e Caetano Veloso, o meu amor, canção do Chico Buarque. São 8 horas e 32 minutos, vou lembrar mais uma vez você a enquete do dia. Estamos em setembro e eu quero saber qual a sua planta preferida, a sua flor, a sua árvore, a planta favorita, tá bom? Me responde pelo WhatsApp. Agora tem intervalo, tem horário eleitoral gratuito, tem dica de cultura no plug. Eu volto já.
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9: Belo Horizonte recebe nesta semana o terceiro Festival de Música Doida. Quem faz o convite é o diretor artístico do evento, o músico, poeta e arte educador, Babilac Bar.
10: Olá, ouvintes da Rádio Inconfidência. Eu quero convidá-los para a terceira edição do Festival de Música Doida, que vai acontecer nos dias 2 a 4 de setembro na Funarte, a partir das 14 horas. Vamos ter apresentações musicais,

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1: 8:35, Erasmo Carlos e Adriana Calcanhoto, do fundo do meu coração.

0: Vanessa da Mata e João Gomes, comentário a respeito de John, do Belchior e do José Luiz Penha. Você ouviu Ednardo, Amelinha e Belchior, Terral. A primeira com Erasmo Carlos e Adriana Calcanhoto, do fundo do meu coração. Agora 13 minutos para as 9 da noite, tem horário eleitoral gratuito, eu volto já.
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0: Brasileiríssima. 11 minutos para as 9 da noite. Agora a gente vai de Leone Garotos 2.

0: ouvinte, Guia de Abelha, Nada Sei, canção da Paula Toller e do Jorge Israel, Leone Garotos 2, 5 minutos agora para as 9 horas da noite, e quem levou par de ingressos para a festa Black Bom, lá na Autêntica, nesta sexta-feira, foi a Graziele Araújo, parabéns para você, Graziele, já tem aí essa sexta-feira com programação garantida. Agora tem uma boa notícia para você que está participando aqui comigo do nosso super concurso cultural, valendo um par de hospedagens, de cortesias para você se hospedar num flat maravilhoso, lá do lado, ao lado, em frente à Cachoeira do Tabuleiro. Ontem 72 pessoas participaram, hoje, das 72 de ontem, 53 participaram. Então o funil tá chegando aí, tá funilando realmente, mas para poder concorrer, 100%, só quem participou ontem, quem participa hoje e quem vai participar amanhã. Ou seja, várias pessoas já não vão participar, já perderam a oportunidade dessas 72 de ontem, né? Vamos ver, quem sabe amanhã você é o sortudo, você é a sortuda. O programa de hoje está chegando ao fim. Eu agradeço muito sua audiência, seu carinho. É muito bom ter você comigo de verdade, viu? Eu sou Júnior de Castro, apresento e faço a programação musical. Nos trabalhos técnicos, Homero Ribeiro. Você segue com a Voz do Brasil e a gente se encontra amanhã a partir das 7 da noite aqui no Radar. Tá certo? Tá combinado? Então tá bom. Um beijo grande pra você e um excelente fim de noite.
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0: Está no ar a Voz do Brasil. As notícias do governo federal que movimentaram o país no dia de hoje.
1: Olá, boa noite.
2: Boa noite para você que nos acompanha em todo o país.
1: Terça-feira, 1º de setembro de 2026.
2: E vamos aos destaques do dia.
1: Economia brasileira.
2: PIB cresce 0,5% no segundo trimestre do ano.
1: Aumento foi impulsionado pela agropecuária. Márcia Fernandes.
3: O principal crescimento foi impulsionado pelo desempenho da pecuária e da produção de alimentos como café e soja.
2: Mudança no calendário. Começa hoje a escolha do Simples Nacional para o ano que vem.
1: Pequenas empresas têm até 30 de setembro para escolher novo modelo da reforma tributária. Cleide Lopes.
4: Elas poderão optar como irão recolher o imposto sobre bens e serviços e a contribuição sobre bens e serviços.
2: Campanha alerta passageiros sobre consequências de atos de indisciplina em voos e aeroportos.
1: E vamos falar também dos direitos dos viajantes.
2: ANAC Passageiros recebe relatos contra empresas aéreas. Yuri Sherman, gerente da agência, destaca o serviço.
5: É muito importante a gente estimular a utilização da nossa